0: crianças menores de 5 anos que ainda não completaram o esquema de vacinação recomendado. Segundo Eduardo Jorge da Fonseca, presidente do Departamento de Imunizações da Sociedade Brasileira de Pediatria, a imunização nesta faixa etária é fundamental para prevenir internações e reduzir mortes associadas às infecções pneumocócicas.
1: São as crianças menores de 2 anos as que mais internam e as que mais morrem, ou seja, tem maior incidência e maior letalidade. Então, esse é o grupo mais importante, é um grupo prioritário para a prevenção das doenças pneumocócicas invasivas, como a gente chama.
0: A Pneumo 20 também é indicada para indígenas com mais de 5 anos, sem histórico vacinal, idosos com 60 anos ou mais que estejam acamados ou institucionalizados e pessoas com condições clínicas especiais. O histórico de vacinação pode ser acompanhado pela caderneta digital de saúde da criança, disponível no aplicativo Meu SUS Digital. Reportagem Gabriela Noronha.
2: A doença de Chagas é transmitida principalmente por um inseto conhecido como barbeiro e pode levar à morte, especialmente em populações vulneráveis.
3: Isso porque a infecção pode evoluir de forma silenciosa por anos e, quando não tratada, pode levar a graves complicações cardíacas e digestivas.
2: Para tratar a doença, a Anvisa publicou o registro de um novo medicamento voltado a pacientes menores de 18 anos.
3: É o Lampti, feito de substâncias que danificam o parasita e que levam à sua eliminação do organismo.
4: A Agência Nacional de Vigilância Sanitária, Anvisa, aprovou o registro do medicamento Lampti, indicado para o tratamento da doença de Chagas em pacientes pediátricos. O produto pode ser utilizado desde recém-nascidos com peso mínimo de 2,5 kg até adolescentes menores de 18 anos. A doença de Chagas é causada pelo protozoário Trypanosoma cruzi e está entre as principais doenças negligenciadas no Brasil. A infecção pode permanecer sem sintomas por muitos anos e, quando não tratada, provocar complicações graves, principalmente no coração e no sistema digestivo. O Lampti é um medicamento antiparasitário que atua na eliminação do parasita responsável pela doença. A aprovação do registro foi publicada pela Anvisa no Diário Oficial da União, com a Resolução 2631 de 2026. Claudimário Carvalho, para a Voz do Brasil.
2: Buscar ajuda pode ser o primeiro passo para interromper um ciclo de violência contra as mulheres.
3: O Ligue 180 funciona gratuitamente, 24 horas por dia, e também pode ser acessado por canais digitais como WhatsApp.
2: Os atendentes são especializados para oferecer ajuda imediata, indicando os caminhos para a solução do problema.
5: É por meio do Ligue 180 que milhares de mulheres encontram acolhimento, orientação e encaminhamento para a rede de proteção em todo o país. Cada atendimento começa por uma escuta qualificada e humanizada. O serviço funciona 24 horas por dia, todos os dias da semana, e pode ser acionado pela própria vítima ou por qualquer pessoa que queira denunciar uma situação de violência contra a mulher. A coordenadora de atendimento da central do Ligue 180, Juliana Costa, explica como funciona o atendimento.
6: A denúncia é registrada pelas nossas atendentes. Posteriormente a isso, nós temos uma equipe também especializada que faz a análise dessa denúncia. Então, entrando em contato com o Ligue 180, a pessoa que nos contatar vai ter ali um atendimento especializado e essa atendente ela vai identificar qual é a necessidade dessa pessoa.
5: Segundo o Anuário Brasileiro de Segurança Pública, em 2025 foram registrados cerca de 1.470 feminicídios, o maior número desde que o crime passou a ser tipificado em 2015. Apenas no primeiro trimestre deste ano, já foram contabilizadas 399 mortes. Também cresceram os casos de violência no ambiente digital, como ameaças, perseguição nas redes sociais, invasão de contas e divulgação não autorizada de imagens íntimas. Nos 5 primeiros meses de 2026, o Ligue 180 registrou mais de 16 mil ocorrências desse tipo de violência. A coordenadora de atendimento do Ligue 180 do Ministério da Saúde, Nery Araújo, alerta que o combate ao feminicídio é responsabilidade de todos.
7: É importante que o Brasil inteiro, a sociedade inteira, todo mundo, igrejas, feiras, times de futebol, escolas, templos religiosos, todo mundo seja envolvido. Por quê? Porque não é um problema só da mulher, é um problema de todos nós.
5: Além de atender mulheres em situação de violência, o Ligue 180 também orienta familiares, amigos, vizinhos e qualquer pessoa que queira saber como agir diante de uma situação de risco. O atendimento é sigiloso e pode ser feito de qualquer lugar do mundo. Além dos 180, denúncias e informações podem ser feitas pelo WhatsApp no telefone DDD 61 9610 0180. Reportagem Pablo Mundim.
3: O cidadão conta com uma nova plataforma do programa Luz para Todos.
2: O aplicativo permite registrar e acompanhar solicitações de atendimento, facilitando a identificação de famílias que ainda vivem sem acesso à energia elétrica.
8: O aplicativo do programa Luz para Todos permite a cidadãos, lideranças comunitárias e instituições registrarem e acompanharem as solicitações de instalação de energia elétrica. A iniciativa é voltada para o público que mora em áreas rurais e regiões remotas do país. Segundo André Dias, diretor do Departamento de Universalização e Políticas Sociais de Energia Elétrica do Ministério de Minas e Energia, o aplicativo permite acompanhar as solicitações feitas ao programa e se existem subnotificações.
9: Hoje, nós estimamos que há no Brasil cerca de 220 mil unidades consumidoras, famílias sem acesso à energia, mas a gente entende que esse número pode estar subnotificado, possa ser maior, e aí o aplicativo vai nos dar justamente esse conhecimento.
8: O aplicativo Luz para Todos está disponível nas lojas de aplicativos para celulares e pode ser baixado por qualquer pessoa de forma gratuita. Ao abrir o pedido para instalação de energia elétrica, o cidadão deverá tirar foto da unidade a ser atendida. Por meio do georreferenciamento, o Ministério de Minas e Energia vai localizar o endereço e encaminhar a solicitação para a concessionária de energia elétrica responsável pela região. Não será preciso acesso à internet para registrar o pedido. Reportagem Luana Karen.
3: Embaixadores estrangeiros que não residem no Brasil participaram nesta quarta-feira, no Palácio do Itamaraty, da cerimônia de entrega das cartas credenciais.
2: O ato habilita oficialmente os diplomatas diante do chefe de Estado do país onde vai atuar.
3: As cartas foram assinadas pelo presidente da República perante o governo anfitrião e dão início à missão diplomática.
2: Ao todo, 14 embaixadores não residentes no país foram oficialmente credenciados.
3: Um espaço para que as mulheres idosas participem da construção de políticas públicas voltadas a elas.
2: O Fórum Nacional pelo Protagonismo e Mobilização das Mulheres Idosas reúne organizações, movimentos sociais e representantes do poder público.
3: Entre os desafios tratados no fórum estão a saúde mental dos idosos, autonomia econômica e combate ao preconceito etário.
2: A secretária nacional de Autonomia Econômica e Política de Cuidados, Joana Célia dos Passos, fala mais sobre o fórum.
10: Esse fórum, ele tem a duração de 2 anos e uma das competências dele é promover iniciativas para o fortalecimento das organizações de participação social de mulheres idosas, para que a gente possa ampliar a capacidade de mobilização, o protagonismo, a autonomia e a incidência no debate sobre as políticas para esse grupo de mulheres idosas.
3: Segundo o IBGE, o Brasil possui 32 milhões de pessoas com 60 anos ou mais, sendo 55% mulheres.
2: E vamos falar agora da Rede Nacional de Proteção e Defesa dos Direitos Humanos da Pessoa Idosa, RENAPID.
3: Ela tem como objetivo garantir uma articulação entre os órgãos públicos que atendem essa população.
2: Nós conversamos com o secretário nacional dos Direitos da Pessoa Idosa, do Ministério dos Direitos Humanos e da Cidadania, Alexandre da Silva, sobre como vai funcionar essa colaboração. Acompanhe. Boa noite, secretário. Explica pra gente o que é essa rede de proteção às pessoas idosas. Que entidades formam essa rede?
11: A RENADP é a Rede Nacional de Proteção e Defesa dos Direitos Humanos das Pessoas Idosas. É uma rede que vem sendo pensada e solicitada pela participação social desde a nossa conferência, desde a primeira conferência de 2006, e que agora, em 2026, ela se realiza. São convidados todos os entes federativos, todas as pessoas que atuam no parlamento, no sistema de justiça, entidades privadas, entidades públicas, ONGs, universidades, enfim, são todas aquelas pessoas, aquelas instituições, aqueles órgãos que atuam no segmento da pessoa idosa e que garantam a defesa, a promoção, a mitigação de violações e violências e a garantia de mais direitos.
3: Agora, secretário, essa rede ela funciona para um acompanhamento mais próximo, por exemplo, de idosos que estejam em situações vulneráveis? Vamos supor, idosos que vivam sozinhos, precisem desse acompanhamento? Essa rede atua assim também?
11: Esse é um dos focos, mas eu vou dizer que o foco central dessa RENADP é a intersetorialidade. Para quem não está acostumado com esse termo, é dizer que algumas soluções para as pessoas idosas, ou para outros grupos também, elas precisam sempre de uma articulação com mais de um setor. Um exemplo, pode acontecer uma dificuldade da pessoa idosa em acessar um serviço de saúde. Isso pode ser decorrente do transporte, isso pode ser decorrente da dificuldade dela em ler, então ela não consegue muitas vezes pegar um ônibus ou chamar um táxi porque ela não consegue ler. E aí pode ser um outro problema, o transporte em si, que pode estar disponível ou dificultoso naquela região. Então a resposta intersetorial é o ponto central. E sim, é o objetivo também da gente, o quanto antes, enquanto sociedade, detectarmos que uma pessoa idosa está numa condição de violência ou de violação e que isso gera um risco para ela de vida, que o quanto antes ela possa ser retirada dessa situação ou que o agente causal ou a situação também possa ser o mais rápido possível eliminada ou eliminado.
2: E como é que os próprios idosos, os familiares ou amigos podem acionar essa rede?
11: A RENADP ela vai ter uma estrutura que precisará funcionar tanto no âmbito municipal, estadual e federal. Então, vejamos, se o problema for municipal, nós vamos criar essa rede no município para que essas entidades, esses órgãos, a gestão municipal, uma secretaria específica, consiga dar a resposta o quanto antes, mas por vezes um problema que envolva, por exemplo, uma questão de uma estrada estadual. Eu já teria que procurar a instância estadual para dar essa resposta, ou muitas vezes é uma questão ministerial, alguma ação que possa ser garantida por um ministério. Então, essa pessoa idosa ou familiar, quando perceba uma situação como essa, ela vai procurar algum desses agentes, dessas entidades, desses órgãos que estão vinculados a essa rede para poder acionar a resposta mais efetiva. Cabe lembrar aqui que o Brasil já tem dentro do seu estado a experiência de alguns municípios, de alguns estados que já fazem uma rede. Então, nós não estamos partindo do zero, esse é um ponto positivo. A ideia nossa agora é entender o que nós podemos construir coletivamente, e já houve até uma oficina para começar a conversar com essas pessoas que já estão envolvidas em alguma rede, seja ela municipal ou estadual, e perceber como essa rede pode ser construída do que nós chamamos tanto de baixo para cima, ou seja, a partir das experiências e realidade dos municípios e o quanto os governos estaduais, distrital e a União precisam se organizar para concluir as boas respostas, ou também o contrário, o quanto a União vai também construir essa rede dialogando com os estados e o Distrito Federal para poder alcançar os municípios ou, no caso do DF, as regiões administrativas também.
3: Para a gente tentar deixar um pouquinho mais claro, secretário, sendo um caso como o senhor mencionou, né, um problema que o idoso tenha com o transporte, ele deve, nesse caso, por exemplo, procurar a prefeitura da cidade dele, e aí a prefeitura também vai estar, os órgãos da prefeitura vão estar ativos nessa rede, e aí caso se identifique outras necessidades desse idoso, a rede toda pode ser acionada? É assim que funciona?
11: Isso, um bom exemplo, exatamente isso. Então, se for uma questão de transporte, a pessoa idosa que consiga alcançar a prefeitura e a secretaria específica pode fazer da forma como você explicou mesmo, ou muitas vezes a gente pode ter uma liderança comunitária, você pode ter às vezes um agente, um profissional da saúde ou da assistência que frequenta aquela casa e vai levar para algum órgão específico, seja o conselho municipal, caso exista na região, para poder muitas vezes chegar também a um órgão responsável, ou muitas vezes até se tiver uma empresa privada de ônibus que esteja vinculada nessa rede para querer de fato, já sabendo que muitas vezes isso já aconteceu, que ela também tem uma resposta mais efetiva, ou muitas vezes até a prefeitura que vai pensar um ponto de ônibus. É um bom exemplo. Então, são vários caminhos que nós queremos criar justamente para que a pessoa, tanto aquela que tenha mais autonomia, independência e conhecimento, buscar a prefeitura, ou muitas vezes ver quem são os atores que vão circular naquele território que possam captar essa denúncia e poder encaminhar para um órgão mais específico.
2: Secretária, a rede também prevê a realização de diagnósticos sobre o envelhecimento populacional. De que forma isso pode se converter em políticas públicas posteriormente?
11: Esse diagnóstico ele é fundamental, é ele que vai balizar muito do que nós já fazemos no âmbito nacional, tanto União, Estados, DF, municípios, para ver quais são as demandas atuais. Então, hoje, quando falamos de envelhecimento de pessoas idosas, é muito importante que as ações sejam centradas a partir das demandas das pessoas idosas. E hoje nós temos uma série de informações que possam vir tanto das gestões municipais, com os dados obtidos por meio de suas secretarias, pode ser também a partir dos institutos de pesquisa que nós temos, geração de dados que nós temos no nosso país, e também a partir daquilo que é conduzido e pensado no âmbito governamental e também federal. Então, esse diagnóstico ajuda muitas vezes a criar programas que são feitos no âmbito federal, existem alguns criados já, também no âmbito estadual, e também pela pactuação que a gente pode fazer entre esses três entes, municípios, estados e governo. Então, é fundamental que os diagnósticos aconteçam e, mais do que fundamental para a gestão, que isso fique sempre à disposição da participação social, da sociedade como um todo. Então, a transparência, a divulgação, a linguagem simples desses diagnósticos também faz parte da RENADP de disseminar cada vez mais o conhecimento, porque esse também é um ponto bastante preocupante. Quando falamos de pessoas idosas, muitas vezes existe uma certa invisibilização de alguns dados. E a RENADP vem justamente para poder colocar isso mais à disposição da sociedade, de conselhos, de entidades, movimentos sociais que também estão atuando na defesa dos direitos para as pessoas idosas.
3: Agora, secretário, a gente tem só mais alguns segundinhos, mas o senhor mencionou aí que lideranças comunitárias, por exemplo, né, ou organizações da sociedade civil também podem compor a rede, assim como as prefeituras. E aí, quem quer fazer parte dessa rede, essa pessoa deve proceder como, né, ou esse organismo? Eles precisam procurar a Secretaria Nacional dos Direitos da Pessoa Idosa?
11: Sim, exatamente. Nós estamos agora, no próximo mês, mais ou menos, nós vamos concluir a instrução normativa que vai dar os melhores caminhos para qualquer entidade, qualquer segmento que queira aderir à nossa rede. Então, haverá a classificação, a possibilidade de ser um integrante, de fato, para a rede ou de ser um colaborador com papéis distintos. Então, isso é aguardar agora, que nas próximas semanas nós vamos divulgar essa instrução normativa que está dentro do tempo proposto, dentro da portaria que criou a RENADP.
2: Muito bem, nós conversamos com o secretário nacional dos direitos da pessoa idosa, Alexandre da Silva. Muito obrigado, secretário, pela entrevista à Voz do Brasil.
11: Obrigado a você, a todos os ouvintes, as ouvintes, uma boa noite.
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3: Quem for fazer o Exame Nacional de Desempenho dos Estudantes ainda tem tempo para solicitar atendimento especializado.
2: Saiba mais com Thaís Araújo.
13: Está aberto o prazo de solicitação de atendimento especializado e para o requerimento de tratamento pelo nome social para os participantes do Exame Nacional de Desempenho dos Estudantes, o ENAD 2026. Os interessados têm até o dia 24 de julho para fazer essa solicitação em relação ao ENAD de bacharelados e cursos superiores de tecnologia. O pedido deve ser realizado diretamente pelo estudante por meio do sistema ENAD e o resultado será divulgado no dia 31 de julho. Em caso de negativa, os estudantes terão prazo para recurso entre os dias 3 e 7 de agosto. A prova está marcada para o dia 29 de novembro. O Exame Nacional de Desempenho dos Estudantes é aplicado a todos que estão concluindo o ensino superior. Thaís de Araújo, para a Voz do Brasil.
14: Forças Integradas de Combate ao Crime Organizado realizam nesta quarta-feira operações em 16 estados em investigações envolvendo organizações criminosas.
2: As medidas incluem 181 mandados de busca e apreensão, 93 mandados de prisão e outras medidas cautelares determinadas pela Justiça.
14: Estão sendo apurados indícios de crimes como tráfico de drogas, de armas e também lavagem de dinheiro.
2: As Forças Integradas reúnem instituições federais e estaduais para atuação conjunta.
14: Essas foram as notícias do governo federal.
2: Uma realização da Secretaria de Comunicação Social da Presidência da República.
14: Com produção da empresa Brasil de Comunicação.
2: Fique agora com o Minuto do TCU. Em seguida, as notícias do Poder Judiciário e do Congresso Nacional. Boa noite.
14: Boa noite e até amanhã.
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17: O Tribunal de Contas da União avaliou a política de autoprodução de energia elétrica, usada por empresas e outros consumidores que geram energia para consumo próprio. A auditoria identificou que as regras atuais dão incentivos econômicos aos autoprodutores, mas podem aumentar custos para os demais consumidores. O tribunal constatou que os autoprodutores usam a infraestrutura do sistema elétrico, mas não contribuem de forma suficiente para manter a estabilidade do serviço. O TCU também apontou baixo nível de maturidade no desenho, na institucionalização e no monitoramento da política pública. O tribunal recomendou que o Ministério de Minas e Energia formalize diretrizes, objetivos, metas, indicadores e estrutura de acompanhamento para a política. Saiba mais em tcu.gov.br.
16: 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Você vai ouvir agora notícias do Poder Judiciário.
18: Presidente do STF e do CNJ participa da instalação de varas especializadas no combate ao crime organizado em São Paulo.
19: STJ reconhece dano moral coletivo por demora na demarcação de território quilombola em Sergipe.
18: Desembargador pernambucano é indicado para ocupar vaga de ministro do TST.
19: Boa noite, eu sou o Arthur Filho.
18: E eu sou Walter Lima.
19: O presidente do Supremo Tribunal Federal e do Conselho Nacional de Justiça, ministro Edson Fachin, afirmou nesta quarta-feira que a criação de varas especializadas no combate ao crime organizado representa uma resposta concreta do judiciário ao avanço das facções criminosas no país.
18: O ministro participou da solenidade de instalação das novas varas estaduais especializadas em organizações criminosas e lavagem de bens, direitos e valores do Tribunal de Justiça de São Paulo. Marta Ferreira.
20: O enfrentamento ao crime organizado tem sido uma das prioridades da gestão do ministro Edson Fachin. Durante a cerimônia, ele afirmou que o crime organizado não é apenas um problema de segurança pública, mas uma ameaça ao próprio Estado de Direito Democrático. Fachin também ressaltou que o judiciário tem ampliado a atuação para combater novos mecanismos utilizados pelo crime organizado, como o uso de plataformas clandestinas de apostas eletrônicas e de empresas aparentemente lícitas para lavagem de dinheiro.
21: Não estou, é claro, a me referir ao mercado regulado, mas estou a me referir, sim, às plataformas clandestinas e também às empresas que têm sido utilizadas como instrumentos de organizações criminosas.
20: A instalação das novas varas está alinhada aos projetos conduzidos pelo Conselho Nacional de Justiça para ampliar a especialização judicial no enfrentamento ao crime organizado em todo o país.
19: A União e o INCRA terão de indenizar um quilombo em Sergipe.
18: O STJ reconheceu danos morais coletivos devido à demora na demarcação do território. Fátima Uchoa.
0: A comunidade Catuabo foi reconhecida como remanescente quilombola em 2006 e o território identificado e delimitado em 2017, mas até hoje não saiu o decreto de desapropriação para a continuidade da regularização territorial. O Ministério Público Federal ajuizou ação civil pública contra a União e o INCRA, pedindo a conclusão do procedimento e indenização por danos morais coletivos. O juízo de primeiro grau e o TRF-5 determinaram a finalização do procedimento, mas não reconheceram danos no moral coletivo. Já a primeira turma do STJ considerou que a demora injustificada do poder estatal em efetivar um direito constitucional gera dano moral presumido, que não exige prova de abalo psicológico. O relator foi o ministro Paulo Sérgio Domingues.
19: Presidente Lula indica desembargador para ministro do TST.
18: O pernambucano Sérgio Torres precisa ainda passar por sabatina no Senado. Marla Lacerda.
1: O desembargador do Tribunal Regional do Trabalho da 6ª Região foi indicado pelo presidente da República para ocupar a vaga aberta com a aposentadoria da ministra Dora Maria da Costa. Magistrado de carreira, Sérgio Torres já atuou no TST como desembargador convocado e, recentemente, foi eleito presidente da Academia Brasileira de Direito do Trabalho. Se aprovado na sabatina da Comissão de Constituição e Justiça do Senado Federal, tem ainda a votação no plenário da Casa.
19: Justiça Federal determina que a União formule plano para tornar acessíveis todos os sites da administração federal.
18: A decisão atendeu a pedido do MPF. Vanessa Pereira.
22: O aperfeiçoamento dos sites da administração pública federal é apenas um dos pedidos da ação, que busca garantir a autonomia de pessoas com deficiência no uso de plataformas digitais públicas e privadas. Ao final do processo, o MPF pretende que a Justiça Federal determine à União a regulamentação do artigo 63 da Lei Brasileira de Inclusão, que torna obrigatória a acessibilidade digital.
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19: A você, uma boa noite.
18: E até amanhã.

0: Eu sou Paula Groba.
1: E eu sou Humberto Pinheiro.
0: E estes são os destaques de hoje do Jornal do Senado, que começa agora.
1: Senado aprova transferência automática de pensão alimentícia.
0: Chanceler Mauro Vieira será convidado a explicar alerta sobre intervenção militar no Brasil pelos Estados Unidos.
1: Crédito de 15 bilhões para exportadores vai à sanção após aprovação do Senado.
0: Boa noite.
1: Boa noite.
0: Quem depende de pensão alimentícia poderá ter mais segurança para receber o benefício em dia. O Senado aprovou um projeto que cria a transferência automática dos valores, o que pode reduzir atrasos e facilitar o pagamento.
1: Para isso, o beneficiário deverá pedir à Justiça que determine o repasse mensal, com a transferência automática do valor da conta do devedor para a conta de quem tem direito à pensão, na data fixada pelo juiz. A proposta, conhecida como Pix Pensão, segue agora para a sanção presidencial. Repórter Douglas Castilho.
2: O projeto, que teve origem na Câmara dos Deputados, visa garantir a pontualidade dos pagamentos e oferecer mais segurança jurídica às famílias envolvidas. A relatora da proposta, a senadora Ana Paula Lobato, do PSB do Maranhão, ressaltou a importância da aprovação.
3: Enfrenta problema recorrente nas execuções de alimentos, a necessidade de sucessivas provocações judiciais diante de inadimplementos mensais. Trata-se de solução simples, objetiva e compatível com a natureza urgente da obrigação alimentar.
2: Uma das formas de garantir que os repasses ocorram na prática é a possibilidade de indisponibilização automática dos ativos financeiros do devedor, se ele não possuir saldo bancário suficiente para o pagamento. Para evitar abusos ou erros, o projeto também prevê que esse procedimento deve seguir as regras do Código de Processo Civil, que asseguram um controle por parte do juiz, a intimação do devedor e a correção ou cancelamento de bloqueios excessivos. A operacionalização do processo de transferências será gerida por sistema eletrônico sob responsabilidade do Banco Central.
0: E a senadora Roberta Accioli, do Republicanos de Roraima, apresentou um projeto que torna mais flexível a concessão do benefício da prestação continuada, o BPC. A proposta evita a perda automática do benefício quando houver pequeno aumento na renda familiar ou o ingresso de um integrante no mercado de trabalho.
1: O texto também prevê um período de transição de até 12 meses. Segundo a senadora, a medida permite que os beneficiários melhorem de vida sem o risco imediato de perder o auxílio. O projeto será analisado pelas comissões do Senado.
4: O projeto garante que o ingresso no mercado de trabalho não resulte na perda automática do benefício. Além disso, prevê um período de transição com reavaliação social para que essa mudança ocorra de forma gradual e segura, oferecendo mais segurança às famílias nesse momento de conquista e de reorganização de vida.
0: Já o senador Cleitinho, do Republicanos de Minas Gerais, defendeu o endurecimento de regras para as apostas online e cobrou a votação de projetos que restringem a publicidade das bets. O parlamentar alertou que o avanço desse mercado tem impactos na saúde mental, compromete a renda das famílias e aumenta os gastos públicos com saúde.
1: Segundo Cleitinho, os prejuízos causados pelas apostas exigem uma ação conjunta do Congresso e do governo federal, acima de diferenças partidárias.
5: Se literalmente agora é uma época de Copa do Mundo, que a gente está vendo aqui 35% de aumento na questão dos jogos, é momento agora da gente refletir. Hoje, infelizmente, o Brasil é o Brasil das bets. Então, espero que todos os senadores da República, como eu aqui, possam combater de uma vez por todas essa porcaria de jogo online.
0: A Comissão de Direitos Humanos aprovou um projeto que cria categorias diferentes para os casos de desaparecimento de pessoas no Brasil.
1: O objetivo da proposta é aprimorar as investigações e as buscas de acordo com cada situação. Repórter Patrícia Oliveira.
6: A proposta classifica os casos de pessoas desaparecidas em três categorias. O desaparecimento voluntário é quando um adulto decide romper contato com familiares por vontade própria. O involuntário inclui situações como acidentes, desastres, problemas de saúde mental e o sumiço de crianças e adolescentes. Já o desaparecimento forçado envolve casos relacionados à violência, coação, sequestro ou abuso de poder. Atualmente, a legislação adota uma definição única para todos os casos. Para a relatora, senadora Damaris Alves, do Republicanos do Distrito Federal, a mudança pode contribuir na atuação das autoridades pela busca, identificação e localização dos desaparecidos.
7: Os dados mais recentes demonstram que o desaparecimento de pessoas permanece como desafio grave e crescente para o poder público.
6: Em 2025, foram registrados mais de 85 mil desaparecimentos no Brasil, cerca de um caso a cada 6 minutos. O projeto segue para análise da Comissão de Constituição e Justiça.
0: A Comissão de Direitos Humanos também aprovou um projeto que endurece a punição para agressões praticadas contra mulheres por razões de gênero. A proposta transforma esse tipo de violência em crime autônomo, que hoje é tratado apenas como agravante da lesão corporal, e também aumenta as penas nos casos mais graves. O texto segue agora para a Comissão de Constituição e Justiça.
1: E o plenário aprovou o projeto que torna obrigatória a divulgação do Ligue 180, canal nacional de denúncia e orientação para mulheres em situação de violência. A proposta determina que o serviço seja divulgado em meios de comunicação e em locais públicos e privados de grande circulação para ampliar o acesso às denúncias e às informações sobre a rede de proteção. O texto segue para a sanção presidencial.
0: O chanceler Mauro Vieira será convidado para esclarecer no Senado as recentes afirmações apontando risco de intervenção militar norte-americana no Brasil. O convite foi aprovado pela Comissão de Relações Exteriores.
1: O risco teria sido apontado a partir da classificação como terroristas de facções do crime organizado que atuam em nosso país. Repórter César Mendes.
8: A Comissão de Relações Exteriores aprovou o convite para que o ministro das Relações Exteriores, Mauro Vieira, esclareça aos senadores declarações recentes dadas por ele de que a classificação do Comando Vermelho e do Primeiro Comando da Capital como organizações terroristas pelos Estados Unidos traria o risco de uma eventual atuação de forças militares norte-americanas no Brasil. Autor do convite, o senador Hamilton Mourão, do Republicanos do Rio Grande do Sul, quer que Mauro Vieira explique melhor de onde tirou os dados que o levaram a fazer essa afirmação, que, na opinião de Mourão, tem uma certa gravidade.
9: Apesar dos Estados Unidos recentemente vinha exercendo de forma unilateral o seu poder militar, tanto no caso recente aí da captura do então presidente da Venezuela, o ditador Maduro, como também no ataque feito ao Irã, apesar de ser um conflito que se arrasta 46, 47

0: Brasileiras que exportam produtos para o exterior já podem contar com uma nova linha de crédito para enfrentar os efeitos das barreiras comerciais impostas por outros países.
1: O Senado aprovou a medida provisória que libera até 15 bilhões de reais para financiar exportações por meio do Plano Brasil Soberano. Repórter Douglas Castilho.
2: A medida surge como resposta ao que ficou conhecido como tarifaços impostos pelos Estados Unidos, que elevaram as tarifas de importação daquele país a patamares de até 50%. O senador Randolph Rodrigues, do PT do Amapá, que solicitou a inclusão da votação na pauta, comemorou a aprovação e explicou a sua importância diante da instabilidade do contexto internacional.
3: Brasil soberano é o significado de como um governo deve agir. Um governo, mesmo agredido por uma potência estrangeira, não deve ficar lamentando. Deve buscar superar a agressão, que o que ocorreu no fato do tarifaço é uma agressão ao Brasil e ao seu povo, e buscar soluções, sobretudo para suas empresas. A Brasil soberano vem para isso, para socorrer.
2: Além das tarifas alfandegárias, a MP apresenta uma resposta às chamadas barreiras sanitárias, que ocorrem por restrições à entrada de produtos não pelo aumento dos tributos, mas com argumentos como o utilizado pela União Europeia este ano. O bloco proibiu a entrada de carne bovina brasileira sob a acusação do uso indiscriminado de antibióticos por parte do setor pecuário brasileiro. O texto segue para a sanção presidencial.
1: Edição de Paula Grova e trabalhos técnicos de João Lira, o Jornal do Senado fica por aqui. Acompanhe agora as notícias da Câmara dos Deputados. Boa noite.
0: Boa noite e até amanhã.
4: Jornal Câmara dos Deputados. Parlamentares aprovam sistema para enfrentar a violência de gênero.
5: Câmara amplia acesso das Santas Casas a linhas de crédito do FGTS.
4: Comissão de Orçamento aprova recursos contra a guerra e desastres.
6: Boa noite. A Comissão Mista de Orçamento aprovou despesas extras de 12 bilhões e 300 mil reais no orçamento de 2026. A repórter Silvia Munhato acompanhou a votação.
7: A Comissão Mista de Orçamento aprovou 8 medidas provisórias com despesas extras no orçamento de 2026, no valor de 12,3 bilhões de reais. Um total de 10,3 bilhões estão sendo utilizados para minimizar os efeitos da guerra no Oriente Médio nos preços dos combustíveis e gás de cozinha, e outros 2 bilhões de reais foram destinados para auxiliar os atingidos por desastres climáticos este ano. Os parlamentares deixaram para esta quarta-feira a análise de um projeto que pretende abrir um crédito novo no orçamento de 13,3 bilhões de reais. O texto original veio com apenas 1,3 milhão de reais para uma contribuição voluntária do país à Comissão Econômica para a América Latina e o Caribe. Mas o governo modificou a proposta para incluir recursos para financiamentos agrícolas e para o programa Desenrola Adimplentes. O deputado Domingos Sávio, do PL de Minas Gerais, e outros parlamentares pediram mais tempo para analisar a proposta.
8: Por outro lado, nos preocupa, e aí por isso é necessário esse tipo de análise, de reflexão. Nos preocupa, por exemplo, que o recurso que está sendo tirado, cancelado, é dentro do Ministério da Cidade, e na primeira análise que a minha assessoria fez seria justamente do Minha Casa e Minha Vida, que também é um programa tão importante e que nós temos preocupação em que a gente continue garantindo alternativa de moradia no país.
7: O deputado Igor Timo, do União de Minas Gerais, relator da medida provisória que destina recursos para os municípios de Minas Gerais atingidos por fortes chuvas este ano, ressaltou a importância do repasse.
9: Entre fevereiro e março deste ano, a nossa Zona da Mata enfrentou um período mais chuvoso da sua história, com um acumulado de 584 milímetros, 4 vezes mais acima da média acumulada. E o resultado foi trágico. Famílias desabrigadas, serviços públicos essenciais interrompidos e comprometidos, o comércio local severamente castigado.
7: As medidas provisórias aprovadas serão agora analisadas pelos plenários da Câmara e do Senado. Da Rádio Câmara de Brasília, Silvia Munhato.
4: Ciência e tecnologia.
10: Merlon Solano, do PT do Piauí, defende a revisão das regras para o funcionamento das apostas esportivas e dos jogos online no Brasil. Para o deputado, a regulamentação atual é insuficiente diante do endividamento crescente das famílias e dos impactos do vício em jogos.
6: Merlon Solano sugere discutir medidas como o aumento da tributação sobre empresas do setor,

0: a restrição da publicidade e até a proibição de determinados jogos. Ele afirma que o país precisa enfrentar o tema como uma questão de saúde pública e proteção financeira.
1: Luiz Lima, do Novo do Rio de Janeiro, defende a regulamentação das apostas esportivas para impedir que a atividade se torne parte permanente da rotina do esporte nacional. O congressista argumenta que a publicidade excessiva estimula a ilusão de ganho fácil.
0: Luiz Lima adverte que a propaganda abusiva das apostas pode comprometer o orçamento de famílias brasileiras. Ele sugere restrições aos anúncios do setor nos mesmos moldes das proibições aplicadas ao mercado de cigarro.
2: Trabalho.
1: Paulão, do PT, manifesta solidariedade aos trabalhadores da Companhia de Abastecimento e Saneamento de Alagoas em paralisação pela falta de proposta da direção. Ele critica o adiamento da negociação para janeiro por considerar que a medida desrespeita a anualidade da convenção coletiva.
0: Paulão aponta falhas no serviço prestado por empresas privadas de saneamento, com tarifas altas e comunidades rurais que ficam meses sem abastecimento regular. O parlamentar levou o caso ao Ministério Público e à Defensoria Pública de Alagoas.
1: Tadeu Venere, do PT do Paraná, cita dados de pesquisa feita por 16 organizações da sociedade civil, segundo os quais quase 64 milhões de brasileiros com 15 anos ou mais não terminaram o estudo básico para defender o fim da escala 6x1 e as jornadas exaustivas de trabalho.
0: Na opinião de Tadeu Venere, reduzir a carga laboral semanal vai devolver ao trabalhador a oportunidade de desenvolvimento pessoal e o direito de estudar. O legislador conclama a sociedade civil a enfrentar o debate e pede que o Senado siga o exemplo da Câmara e aprove a matéria.
2: Transportes.
1: Rodrigo de Castro, do União de Minas Gerais, comemora a inauguração das pontes de Embaúba e da Cachoeira da Usina, que ligam os municípios de Ervália e Muriaé. O congressista ressalta que as obras integram trecho estratégico da BR-356, importante para a conexão entre os estados do Sudeste.
3: É mais um trabalho que nós fizemos que tem uma repercussão muito grande na zona da Mata Mineira, não só nos municípios de Ervália, Rosário da Limeira, São Sebastião da Vargem Alegre, Muriaé, Viçosa, Ponte Nova, mas também é uma estrada que liga ao litoral do Rio de Janeiro e ao litoral do Espírito Santo. Portanto, ela tem uma conotação realmente regional. Agora vamos acompanhar a última etapa, que é a execução da ponte dentro do município de Ervália.
0: Rodrigo de Castro afirma que a entrega das pontes é resultado de articulações iniciadas em 2021, junto ao DENIT e aos ministérios. Ele lembra que a conclusão das obras atende a uma antiga demanda da população local, que conviveu por anos com lama e poeira.
1: Bebeto, do PP do Rio de Janeiro, destaca o avanço das obras na Serra das Araras e na rodovia Presidente Dutra, previstas em contratos de concessão do governo federal. Ele assinala que as intervenções são essenciais para quem se desloca da Baixada Fluminense em direção à capital.
0: Bebeto relata articulações entre governo federal, a concessionária responsável pelos trechos e a Light, para destravar viadutos, alças e duplicações na região. O deputado também pede a revitalização da ferrovia da Baixada, com passarelas, muros de proteção e sinalização nas passagens de nível.
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2: Desenvolvimento Regional.
1: A Câmara criou uma comenda com o nome do Padre Cícero para quem contribuir para o desenvolvimento do Nordeste. O repórter Antônio Vital explica como vai funcionar.
5: A Câmara dos Deputados criou uma honraria a ser concedida a pessoas ou instituições que contribuam para o desenvolvimento social, econômico e cultural da região Nordeste. A condecoração, batizada de Comenda Padre Cícero Romão Batista de Desenvolvimento Regional, será concedida a 5 pessoas ou entidades selecionadas a partir de indicações de deputados e senadores. A homenagem será entregue pela Comissão de Integração Nacional, Desenvolvimento Regional e da Amazônia e pela mesa diretora da Câmara em uma sessão solene todos os anos no dia 24 de março, data de nascimento de Padre Cícero. O projeto que cria a comenda foi apresentado pelo deputado Luiz Gastão, do PSD do Ceará, e aprovado pelo plenário da Câmara. A relatora do projeto foi a deputada Fernanda Pessoa, do PSD do Ceará. Ela retirou da proposta original a proibição de premiação a pessoas que estejam no exercício de mandato político e seus parentes até o segundo grau. Segundo a relatora, isso torna a comenda democrática e acessível a todos. Padre Cícero morreu em 1934, aos 90 anos de idade, em Juazeiro do Norte, no Ceará, onde exerceu sacerdócio e teve grande influência política. O autor da proposta, deputado Luiz Gastão, defendeu a comenda a quem contribuir para o desenvolvimento do Nordeste e a homenagem a Padre Cícero.
6: Hoje a Câmara fez justiça a um grande nordestino, a um grande brasileiro, que é o Padre Cícero, que foi, acima de tudo, um grande desenvolvimentista, não só para Juazeiro, para todo o Nordeste, referenciado ainda por gerações.
5: Não houve votos contrários à criação da comenda Padre Cícero Romão Batista de Desenvolvimento Regional. Da Rádio Câmara de Brasília, Antônio Vital.
1: Aniery Paulino, do Republicanos, cumprimenta Dom Edelson Soares Nobre, quinto bispo a assumir a diocese de Guarabira, na Paraíba. Para o congressista, o lema episcopal do sacerdote, em tudo a caridade, reflete a doutrina social da Igreja em amparar os mais necessitados.
0: O deputado cumprimenta as autoridades presentes na posse de Dom Edelson e ressalta o papel fundamental do bispado de Guarabira para a região. Aniery Paulino menciona ainda seu apoio à diocese e suas iniciativas voltadas à valorização da fé e do turismo paraibano.
2: Economia.
0: Pompeu de Matos, do PDT do Rio Grande do Sul, pede a criação de fundos constitucionais para as regiões Sul e Sudeste, nos moldes dos já existentes para o Norte, Nordeste e Centro-Oeste. Segundo ele, a medida promove uma redistribuição mais equilibrada dos recursos federais.
1: Pompeu de Matos diz que os novos fundos destinariam mais de 21 bilhões de reais por ano para cada uma das duas regiões. Ele argumenta que os recursos impulsionariam investimentos, desenvolvimento regional e obras de infraestrutura.
2: Saúde.
0: A Câmara aprovou projeto que permite acesso a linhas de crédito com recursos do FGTS para santas casas e hospitais filantrópicos. O repórter Antônio Vital acompanhou a votação.
5: O plenário da Câmara aprovou o projeto que reabre até 2030 o prazo para que santas casas e hospitais filantrópicos tenham direito a linhas de crédito que usam recursos do FGTS. A lei que trata do Fundo de Garantia por Tempo de Serviço previa o uso desse tipo de crédito para entidades beneficentes apenas até 2022. A reabertura do prazo foi prevista em uma medida provisória editada este ano, mas que perdeu a validade sem ter sido votada pelo Congresso. Por isso, o projeto aprovado, que reproduz o texto da medida provisória, foi apresentado pelo líder do governo na Câmara, deputado Paulo Pimenta, do PT do Rio Grande do Sul. Na justificativa da proposta, ele disse que créditos com recursos do FGTS somaram 3 bilhões de reais e beneficiaram 140 hospitais filantrópicos que prestam serviço ao Sistema Único de Saúde, o SUS. Paulo Pimenta estima que essas linhas de crédito podem reduzir a taxa de juros para as santas casas dos atuais 18% para 12%, o que vai ajudar a aliviar a situação financeira dessas entidades, muitas delas endividadas. Além dos hospitais filantrópicos, o projeto também permite que instituições sem fins lucrativos que prestam atendimento a pessoas com deficiência também usem essas linhas de crédito. A condição é que as entidades também atuem para o SUS. O relator do projeto, o deputado Antônio Brito, do PSD da Bahia, diz que as linhas de crédito não comprometem a sustentabilidade financeira do FGTS. Ele explicou a proposta.
7: Esse projeto vem em função da medida provisória de número 1336, que expirou o prazo e que trata das santas casas e hospitais filantrópicos pela possibilidade dessas instituições terem o caixa hospital baseado na lei do FGTS.
5: O projeto foi aprovado de maneira simbólica pelo plenário, sem votos contrários. Para o deputado Hildo Rocha, do MDB no Maranhão, linhas de financiamento com recursos do FGTS beneficiam a saúde do trabalhador.
8: Esse projeto, ele é muito importante, porque o recurso do FGTS, ele tem um juro muito menor, que é um juro menor do mercado, é o do FGTS. O prazo de carência para o início de pagamento é bem elástico, portanto, é recurso do trabalhador que volta em benefício do trabalhador, porque as Santas Casas de Misericórdia atendem justamente os trabalhadores.
5: O projeto que reabre até 2030 o prazo para que hospitais filantrópicos e entidades de assistência a pessoas com deficiência tenham direito a linhas de crédito que usam recursos do FGTS, seguiu para análise do Senado. Da Rádio Câmara de Brasília, Antônio Vital.
1: Vavá do Avante de Minas Gerais detalha sua atuação na Comissão de Saúde como relator da Política Nacional de Enfrentamento ao HIV e à AIDS. O legislador avalia que ajudou a construir uma proposta voltada a quem enfrenta dificuldade para manter o tratamento.
0: Vavá defende a criação de um auxílio deslocamento financeiro para viabilizar o transporte de pacientes que residem longe dos centros médicos especializados. Ele argumenta que o benefício combate o abandono terapêutico, reduzindo barreiras socioeconômicas e geográficas no acesso ao SUS.
2: Direitos Humanos.
1: Luiz Couto, do PT da Paraíba, defende projeto que cria a Política Nacional de Prevenção de Quedas entre Pessoas Idosas. O deputado argumenta que o objetivo é reduzir acidentes, preservar a autonomia dos idosos e orientar ações de prevenção e acompanhamento em todo o país.
0: Segundo Luiz Couto, o projeto organiza medidas de prevenção, acompanhamento e conscientização para evitar quedas que podem provocar perda de mobilidade, internações e outras complicações de saúde. O texto já foi aprovado em duas comissões da Câmara.
2: Justiça.
1: A Câmara aprovou proposta que cria um Sistema Nacional de Enfrentamento da Violência contra Meninas e Mulheres. A repórter Daniela Lessa acompanhou a votação.
9: O Brasil chora com a morte de nossas mulheres, infelizmente, todos os dias, e gostaria, antes de promover a leitura do parecer por parte da deputada Jandira Fegali, pedir um minuto de silêncio em favor da senhora recentemente assassinada, a qual foi encontrada com seu filho amamentando enquanto agonizava nos seus últimos momentos.
10: Foi com um minuto de silêncio por uma vítima de feminicídio que o presidente da Câmara, Hugo Mota, iniciou a votação do projeto que cria o Sistema Nacional de Enfrentamento da Violência contra Meninas e Mulheres e prevê recursos para ações de combate ao feminicídio e de proteção à vida de meninas e mulheres. Nesta semana, em Cataguases, Minas Gerais, uma mulher foi encontrada morta em casa, enquanto seu filho de 2 anos dormia em um quarto e uma bebê de 1 ano ainda mamava em seu peito. O marido foi preso acusado de feminicídio. Pelo texto aprovado, o sistema de enfrentamento será organizado pelo Ministério das Mulheres, em colaboração com estados e municípios. O dinheiro para financiar as ações virá principalmente do PROPAG, o Programa de Pleno Pagamento de Dívidas dos Estados, que permite aos estados renegociarem dívidas com a União, em troca de compromissos, como a realização de investimentos. No mínimo 10% desses recursos deverão ser aplicados no Plano de Ação de Enfrentamento da Violência contra Meninas e Mulheres. A relatora da proposta, deputada Jandira Fegali, do PCdoB do Rio de Janeiro, destacou que esse financiamento garantirá recursos por 10 anos.
11: E nós estamos agora colocando 1,5 bilhão de recursos existentes por ano por 10 anos. São recursos que estarão inseridos no PROPAG, como também no Fundo de Segurança Pública, para que a gente possa fazer com que os estados e os municípios, em ação integrada, possam agir na prevenção e também na responsabilização dos homens violentos deste país, que não conseguem compreender que essa relação é de igualdade, não de submissão.
10: A deputada Soraya Santos, do PL do Rio de Janeiro, também celebrou a garantia de recursos financeiros.
12: E quero chamar mais uma vez a atenção para a virtude desse projeto, que garante recursos. Não há política pública, não basta dizer que eu sou a favor do combate ao feminicídio, se não tiver dinheiro.
10: Para os demais estados que não estiverem no PROPAG, poderão ser usados outros recursos já destinados a ações de combate à violência contra a mulher. Os recursos poderão ser aplicados em ações de prevenção e enfrentamento da violência, fortalecimento da rede de atendimento às mulheres e políticas de educação para combater a cultura de violência contra meninas e mulheres, especialmente voltadas para homens e meninos. O texto também prevê medidas de enfrentamento à violência digital. O projeto que cria o Sistema Nacional de Enfrentamento da Violência contra Meninas e Mulheres, com verbas garantidas para as ações, agora será analisado no Senado. Da Rádio Câmara de Brasília, Daniele Lessa.
2: Segurança Pública.
0: Roberto Fraga, do PL do Distrito Federal, critica a demora do Senado em analisar propostas aprovadas pela Câmara, como a redução da maioridade penal. Segundo o deputado, a falta de votação dessas matérias prejudica o combate ao crime organizado.
1: Na visão de Roberto Fraga, a redução da maioridade penal é fundamental para o enfrentamento da criminalidade. Ele sustenta que o tema é um anseio antigo da população.
0: Sérgio Turra, do PP do Rio Grande do Sul, critica a decisão que autorizou a busca e apreensão na residência de Jair Bolsonaro. Na avaliação do deputado, a medida foi desnecessária, desproporcional e representa perseguição política e abuso de poder.
1: Sérgio Turra também questiona a imparcialidade do ministro responsável pelo caso, Alexandre de Moraes, afirmando que não deveria conduzir processos relacionados aos atos de 8 de janeiro. O deputado manifesta ainda solidariedade ao ex-presidente e defende limites à atuação do judiciário.
0: Alfredo Gaspar, do PL de Alagoas, critica o andamento das investigações sobre fraudes no INSS. O deputado afirma que pessoas ligadas ao governo deveriam ser investigadas com o mesmo rigor aplicado a outros casos que envolvem agentes públicos da oposição.
1: Alfredo Gaspar também contesta o mandado de busca e apreensão realizado hoje na casa do ex-presidente Jair Bolsonaro. Na avaliação do parlamentar, há tratamento desigual por parte das instituições responsáveis pelas investigações e pelo judiciário. Homenagem.
0: Coronel Assis, do PL de Mato Grosso, condena as declarações de uma promotora de justiça sobre manifestações religiosas em um evento público. De acordo com o deputado, a liberdade de professar a fé é garantida pela Constituição e não pode ser restringida por agentes públicos.
1: O parlamentar lembra que o Estado brasileiro é laico, mas não antirreligioso, e defende o respeito às manifestações de fé da população. Coronel Assis também pede uma moção de repúdio à promotora e cobra a preservação da liberdade religiosa no país.
0: Termina agora o Jornal Câmara dos Deputados, produzido pela Rádio Câmara, com trabalhos técnicos de Everson Urani e apresentação de José Carlos Andrade e Márcio Aquilissardi. Uma boa noite para você.
1: Uma ótima noite. A Voz do Brasil volta amanhã.
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você que está aqui na sintonia da Nova Brasil. Hoje é 9 de julho de 2026. E aí, tudo certo contigo? Por aqui, Cláudia Nakazato. Vamos juntos aqui pela Nova Brasil FM, uma empresa do Grupo Tati de Comunicação. Lembrando sempre que você pode nos ouvir pelo rádio, pelo aplicativo ou pelo site novabrasil.com. Nessa próxima hora, a gente vai ter, como sempre, a participação dos colunistas do dia. Hoje a gente tem a participação da Marcela Kawauchi falando de economia e também do Dr. Renato Kifuri falando sobre saúde. Também tem a previsão do tempo e a gente começa curtindo o som de Gilberto Gil. Aquele abraço, bom dia para você.

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2: Você já deve ter reparado que a conta de luz está ficando mais cara. E não é impressão sua. A ANEEL, Agência Nacional de Energia Elétrica, manteve pelo quarto mês consecutivo, para julho, a chamada tarifa amarela. Na prática, isso significa um acréscimo de quase R$ 1,90 a cada 100 kWh consumidos. Mas como é que essa cor é definida? Todo mês, o operador do sistema elétrico brasileiro avalia dois pontos. Em primeiro lugar, o nível de água que é armazenada nos reservatórios das hidrelétricas, que são o tipo de geração que responde pela maior parte da energia do país. Além disso, ele observa o custo de acionar outra forma de geração de energia, como as usinas térmicas, que são movidas a gás natural, carvão ou diesel, quando falta água. Quando os reservatórios estão cheios e a geração é barata, a bandeira fica verde, ou seja, não tem custo extra. Quando as condições pioram um pouco, entra a bandeira amarela. Em cenários mais críticos, temos até a bandeira vermelha, que tem um acréscimo ainda mais pesado na conta. E é aqui onde entra o clima. A gente está no chamado período seco, que vai de maio a setembro. Nesse período, chove menos e os rios que alimentam as hidrelétricas perdem vazão. Assim, o nível dos reservatórios cai. Para compensar essa perda e garantir o abastecimento, o sistema aciona as térmicas, que são mais caras e têm um custo extra repassado direto para a tarifa ao consumidor. Esse mecanismo existe desde 2015, justamente para dar transparência à cobrança feita. Antes dele, o custo de gerar energia nessas condições desfavoráveis ficava escondido. Com as bandeiras, o consumidor é avisado da mudança sempre no começo do mês e pode ajustar o consumo no que for possível. A bandeira de agosto vai ser anunciada somente na virada do mês. Como a gente ainda está no período seco, a expectativa é que ela permaneça amarela. Ou, dependendo do nível dos reservatórios, avance para vermelha. Então, fique de olho para economizar energia e deixar sua conta de luz menos pesada.

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0: CISI-19, Maria Clara Sasaki está chegando com as informações do tempo para esta quinta-feira.
2: Olá para você que nos acompanha nesta quinta-feira, que promete tempo firme em boa parte do Brasil e temperaturas elevadas à tarde. Mas olha só, muito cuidado, porque a umidade relativa do ar fica baixa, então é alto risco para queimadas. Não esqueça da hidratação, ande sempre com uma garrafinha de água, porque a temperatura deve subir bastante, especialmente no interior do Nordeste, estado do Tocantins, todo o centro-oeste do Brasil, grande parte do Sudeste também. A temperatura hoje fica na casa de 24 graus na capital paulista, faz 28 no Rio de Janeiro, 26 em Vitória e 27 em Brasília. No litoral do Nordeste, a condição é muito melhor, tem variação de nebulosidade, tem umidade, uma chuvinha leve que vai e vem ao longo do dia, não vai atrapalhar aí a praia, não atrapalha atividades ao ar livre. A máxima hoje é de 28 graus em Salvador e faz 29 em Maceió e no Recife. Em Fortaleza, máxima de 30 graus. Maria Clara Sasaki, da Tempo Ok, Meteorologia, para Nova Brasil.
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1: Os alimentos ultraprocessados fazem parte da rotina de milhões de pessoas. Estão presentes no café da manhã, nos lanches das crianças, nas refeições rápidas, até mesmo nas merendas escolares e, olha, em comidas para pacientes hospitalizados. Refrigerantes, salgadinhos, sucos de caixinha, biscoitos recheados, macarrão instantâneo, são exemplos prontos, né? Refeições prontas de alguns produtos que chegam à nossa mesa e à nossa alimentação. Embora sejam extremamente convenientes, esse consumo frequente está associado a diversos problemas de saúde. Estudos mostram aumento do risco de obesidade, diabetes, hipertensão, doenças cardiovasculares e até o câncer. Outro aspecto importante envolve o nosso intestino, a nossa flora, a microbiota intestinal. O intestino que abriga uma infinita quantidade de micro-organismos. E essas dietas ricas em ultraprocessados tendem a reduzir a diversidade dessas bactérias, dando um desequilíbrio chamado disbiose, e isso pode levar a uma inflamação crônica do organismo, do metabolismo, levando inclusive a alterações de imunidade para aqueles indivíduos, especialmente para as crianças. O que é mais preocupante é esse fato e essa ingesta elevada de ultraprocessados. Mas esse consumo elevado não pode ser explicado somente por uma escolha individual. Tem muitos fatores econômicos e sociais que influenciam diretamente neste cenário. Além disso, a hiperpalatabilidade desses produtos, a publicidade intensa, especialmente direcionada às crianças, e claro, praticidade, né? Quem tem tempo hoje de parar para cozinhar, especialmente nas populações menos favorecidas? Isso tudo aumenta, exagera o nosso consumo de ultraprocessados. Grande parte dessas evidências dos malefícios dos ultraprocessados vem da Núcleo de Pesquisas Epidemiológicas de Nutrição e Saúde, NUPENS, da Faculdade de Universidade de Saúde Pública da USP. Dr. Carlos Augusto Monteiro, que desenvolveu uma nova classificação de ultraprocessados, tenta discutir esses temas e colocar luz sobre esse problema tão atual para o nosso dia a dia. Pequenas mudanças, como aumentar o consumo de frutas, verduras, legumes, comida de verdade mesmo, uma das principais formas de reduzir o consumo desses ultraprocessados, melhorando, protegendo nossa microbiota, reduzindo processos inflamatórios e promovendo uma saúde ao longo de toda a nossa vida. Uma alimentação saudável depende não só de escolhas, mas de políticas públicas de informação, educação alimentar e acesso a alimentos de qualidades com compromisso social com a promoção da saúde.
0: Esse foi o Dr. Renato Kifuri e a coluna Vida e Saúde. São 6 horas e 26 minutos. Depois do intervalo, tem Jornal Nova Brasil. 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
0: Os postos de venda e atendimento localizados nos terminais de ônibus e no Expresso Tiradentes vão estar fechados hoje. Também não vai ter atendimento nas unidades Jabaquara e Santana, no posto central da SP Trans. Amanhã, os postos de venda e atendimento dos terminais e do Expresso Tiradentes vão funcionar normalmente. As unidades Jabaquara e Santana, o posto central da SP Butantãs também vão estar fechadas. E hoje o sol aparece com uma névoa fraca ao amanhecer e à noite. As temperaturas variam entre 16 e 23 graus e não tem previsão de chuva. A qualidade do ar não está das melhores, então reduza a prática de atividades longas em ambientes abertos. São 6 horas e 28 minutos. Ótima manhã de quinta-feira para você.
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4: Bom dia, excelente quinta-feira, um bom feriado. Por enquanto, a situação ainda é tranquila para circular aqui pela cidade. Rodízio para os carros está suspenso hoje e amanhã. 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Daniele Gandolfi, Nova Brasil FM.
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3: 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Pela segunda noite seguida, Estados Unidos bombardeiam instalações militares do Irã. E os iranianos voltam a revidar, atacando bases americanas no Oriente Médio. Donald Trump dá sinais contraditórios, diz que acordo de cessar fogo acabou, mas afirma não acreditar num recomeço da guerra. O Irã ameaça fechar de novo o Estreito de Hormuz. A Rússia suspende exportações de diesel após ataques da Ucrânia a refinarias. Aqui no Brasil, o governo adia pela terceira vez reunião para decidir aumento do etanol na gasolina. A Polícia Federal faz operação de busca e apreensão, mas não acha armas na casa de Jair Bolsonaro. Espingarda registrada em nome do ex-presidente é entregue à polícia no Rio Grande do Sul. E a Copa do Mundo, as quartas de final começam hoje com França e Marrocos. 6 seleções europeias, uma africana e uma sul-americana lutam pelas vagas nas semifinais da competição. Hoje é quinta-feira, 9 de julho de 2026. Muito bom dia para todo mundo. Tá no ar o Jornal Nova Brasil.
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3: Eu sou o Mauro Tagliaferri e te faço companhia aqui no Jornal Nova Brasil. Hoje é Stephanie Alves, tirando aquele merecido desconto, mas nós vamos aqui juntos e juntas em toda a rede Nova Brasil. Entradas no sul de Minas, em Araçatuba, em Campinas, Brasília, João Pessoa, Mococa, Recife, no Rio de Janeiro pela Rádio Nova Paradiso, em Salvador, São José dos Campos, São Paulo e Ribeirão Preto, é onde estamos no seu rádio, mas nós também estamos no aplicativo da Nova Brasil. Aí você pode ouvir a Nova Brasil onde você quiser, basta ter internet e você leva a Nova Brasil com você aí no seu celular, é só baixar o aplicativo da Nova Brasil. Estamos também no nosso site novabrasil.com para você ir se atualizando ao longo do dia. E no YouTube, transmitindo ao vivo neste exato momento no nosso canal que se chama Jornalismo Nova Brasil. 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É só você passar por lá, Jornalismo Nova Brasil. E nesse momento estamos ao vivo com imagens transmitindo o Jornal Nova Brasil. São 6 horas 33 minutos e a gente abre os trabalhos desta quinta-feira com o Momento Mude um Hábito.
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3: Hoje a gente fala de um mal silencioso que é muito comum e muito perigoso na população, a hipertensão arterial. E para nos ajudar, a gente conversa com o cardiologista Milton Nunes. Bom dia, doutor Milton. Já lhe pergunto, por que que a hipertensão é chamada de doença silenciosa e quais são os principais riscos quando a gente não consegue diagnosticar a hipertensão arterial?
8: A hipertensão arterial ela é chamada de mal silencioso porque na maioria das vezes ela não dá sintoma, tá? Então, boa parte das pessoas que tem pressão alta, né, a grande parte, na verdade, ela não sente sintoma algum. E ali ela vai ao longo do tempo causando seus danos vasculares, danos nos olhos, danos no coração. Daí a importância de se medir de rotina a pressão arterial, tanto em adultos como crianças, por conta desses fatores.
3: Isso pode ser feito numa farmácia, num posto de saúde, é coisa simples, né, doutor Nilton?
8: Ela, do ponto de vista de triagem, né, ela pode ser feita num ambiente onde se tem esse equipamento disponível, que é um procedimento bem simples. Hoje, com esses aparelhos digitais, a gente consegue fazer uma forma de triagem. Importante frisar que uma medida só isolada, ela não caracteriza uma hipertensão arterial, tá? Então, ela deve chamar, atender a um alerta, né? Mas, na verdade, seriam medidas repetidas, né? Constantes, regulares, dos níveis pressóricos aumentados que caracterizam uma hipertensão arterial. Então, é muito importante a gente colocar logo assim o que é uma hipertensão, né, arterial. Primeiro, é importante saber que a maioria das vezes ela tem uma causa genética, tá? 90, 95% das vezes da hipertensão arterial ela é causada geneticamente. Então, se você tem uma história familiar de pessoas hipertensas, pais hipertensos, irmãos hipertensos, então você deve chamar a atenção para você medir a sua pressão. Uma vez medida a pressão, o ideal é que ela esteja abaixo de 12 por 8, ou entre 12 por 8, e 14 por 9 para cima já é considerada, digamos assim, um nível alterado, né? Aí o que você tem que fazer? Não tomar remédio por conta própria, você deve consultar um médico, pode ser um clínico geral, pode ser um cardiologista, pode ser um nefrologista, pode ser um endocrinologista, um geriatra, enfim, qualquer médico da área clínica, ele está habilitado a fazer essa primeira abordagem, né, de diagnóstico da pressão arterial.
3: Prevenção, o que é mais importante?
8: O controle do peso, né? O consumo da ingesta de sal, ele tem que ser o menor possível também. Você deve evitar, né, consumir sal em excesso. Também a bebida alcoólica, né, ela pode causar tanto um aumento da pressão aguda, então aqueles pacientes que já têm hipertensão, mesmo aqueles que não têm ou que não sabem, ao fazer uma ingesta alcoólica muito elevada, pode desencadear casos de crise hipertensiva. E as modificações, fazer a atividade física regular, né? E aí, idealmente, pelo menos 150 minutos por semana, né? Então, fazer sua atividade física aeróbica, né? Que é quem mais contribui aí para a prevenção. E, obviamente, fazer o controle dos outros fatores de risco, colesterol, a glicemia, o tabagismo, tudo isso acrescenta risco na hipertensão arterial. Lembrando que a hipertensão arterial é o principal fator modificável, né? Fator de risco cardiovascular para as doenças que são doenças graves, né? AVC, infarto, doença renal, doenças oculares e doenças vasculares, que são as principais consequências de quem tem uma hipertensão arterial sem controle.
3: Doutor Nilton Nunes, muito obrigado pelas orientações, um abraço e até a próxima.
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3: Cresce o número de leitores que dizem não saber em quem votar para presidente. Esse dado foi revelado pela pesquisa Meio Ideia, publicada ontem. Mais de 32% das pessoas disseram não saber em quem vão votar, contra 24% da pesquisa anterior, publicada em maio. Esses dados são daquela pesquisa espontânea, quando o pesquisador não informa uma lista de opções. Você está vendo aí na sua tela, para você que nos acompanha pelo YouTube, no nosso canal Jornalismo Nova Brasil, você está vendo essa tela desse crescimento bastante expressivo do número de eleitores que dizem não saberem quem vão votar para presidente, isso na pesquisa espontânea. Já na pesquisa estimulada, as variações ficaram dentro da margem de erro em relação à pesquisa de maio. No primeiro turno, você está vendo na sua tela também, o presidente Lula do PT aparece com 40% das intenções de voto à frente do senador Flávio Bolsonaro do PL, que está com 32%. Em terceiro lugar aparece o ex-governador de Goiás, Ronaldo Caiado, do PSD, com 4%, empatado tecnicamente com vários outros candidatos, como o também ex-governador Romeu Zema, do Partido Novo, que marcou 2,5 pontos. Você percebe aí também na sua tela Aécio Neves, Renan Santos, Augusto Cury, Joaquim Barbosa, Cabo Daciolo, todos ali, entre 2% e 0,5% das intenções de voto na pesquisa estimulada Meio Ideia. Outra novidade dessa pesquisa foi testar o nome da ex-primeira-dama Michelle Bolsonaro no lugar de Flávio Bolsonaro. Nesse cenário, Michelle aparece com 29%, um desempenho semelhante ao de Flávio. Flávio teve 32%, uma variação que está inclusive dentro da margem de erro. A pesquisa Meio Ideia reitera aquilo que o jornalismo da Nova Brasil já tinha enxergado em outras pesquisas. A principal diferença entre Lula e Flávio Bolsonaro vem do chamado gap de gênero, ou seja, a vantagem de Lula se deve principalmente ao voto das mulheres. Você está vendo aí também na sua tela, pelo YouTube, entre as eleitoras, Lula tem 50% das intenções de voto contra 34% para Flávio. 50 a 34 entre eleitoras. Entre eleitores, entre homens, é Flávio quem lidera, 46% contra 39% de Lula. A pesquisa Meio Ideia fez 1.500 entrevistas por telefone com maiores de 16 anos. Entre 3 e 6 de julho, a margem de erro é de 2,5 pontos, para mais ou para menos. E ainda falando de eleições presidenciais, o deputado federal Aécio Neves, do PSDB de Minas, descartou uma candidatura do partido à presidência da República neste ano. O próprio Aécio chega a marcar aí 2 pontos percentuais, né? A gente falou nas intenções de voto nessa pesquisa Meio Ideia no primeiro turno. Numa entrevista ao Estado de São Paulo, jornal Estado de São Paulo, Aécio, que reassumiu a presidência nacional do PSDB no ano passado, no fim do ano passado, acrescentou que a tendência do PSDB é não apoiar nem Lula nem Flávio Bolsonaro no segundo turno, mas apoiar o que ele chamou de uma candidatura de centro durante o primeiro turno. Em 2022, Aécio trabalhou publicamente para o PSDB não levar adiante a candidatura presidencial de João Dória, apesar de Dória ter vencido as prévias do partido. Dória acabou desistindo e o PSDB não lançou o candidato. Nessa entrevista ao Estadão, Aécio Neves disse que o PSDB vai ter candidato à presidência em 2030, mas não agora, em 2026. São 6 horas e 41 minutos, a gente segue te informando aqui no Jornalismo da Nova Brasil de tudo que é essencial para você ficar muito bem informado, muito bem informada.
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3: O Ministério Público Paulista denunciou

decidir se recebe a denúncia. Se isso acontecer, será aberta ação penal, com a realização de audiência de instrução para ouvir testemunhas e os réus. Ao final dessa fase, o juiz vai decidir se os acusados serão submetidos a julgamento pelo tribunal do júri, que é o responsável pelos crimes dolosos contra a vida. 6h43, o governo federal adiou pela terceira vez a reunião do Conselho Nacional de Política Energética para discutir o aumento da mistura de etanol na gasolina, dos atuais 30% para 32%. Essa proposta de aumentar a mistura, o chamado E2, que seria essa gasolina, E32, que é a gasolina com 32% de etanol, essa proposta foi anunciada no mês passado pelo ministro de Minas e Energia, Alexandre Silveira, depois de uma reunião no Palácio do Planalto com representantes de entidades e empresas do setor sucroenergético. Mas para esse aumento de mistura passar a valer, ele precisa ser oficializado numa reunião desse Conselho Nacional de Política Energética. A elevação da mistura de etanol anidro na gasolina de 27% para 30% entrou em vigor em agosto do ano passado. Essa medida foi autorizada pela Lei do Combustível do Futuro, aprovada em 2024 no atual governo Lula. Por essa lei, havendo viabilidade técnica, o percentual de etanol na gasolina pode subir até 35%. O consumo nos lares brasileiros cresceu 3,93% em maio, na comparação com o mesmo período de 2025, segundo a Associação Brasileira de Supermercados. Em relação a abril, o avanço foi de 2,23%, enquanto no acumulado deste ano, a alta chega a 2,47%. De acordo com a associação, esse desempenho foi impulsionado pelo pagamento de 16 bilhões de reais em restituições do imposto de renda, pela antecipação do 13º salário de aposentados e pensionistas do INSS, que chegou aí a um valor de mais de 78 bilhões de reais, e pelo aumento das compras no Dia das Mães, ou seja, mais dinheiro no bolso, mais compra, mais consumo nos lares brasileiros. A entidade destaca que o mercado de trabalho formal continua sustentando o consumo das famílias, mesmo num cenário de juros elevados e desaceleração na geração de empregos. Já o custo da cesta Abras Mercado, composta por 35 produtos, subiu 2,16% em maio, alcançando R$ 854,91, uma alta aí de 6,8% acumulada neste ano. Entre os produtos que mais encareceram estão o feijão, que acumula alta de 41% nesse ano, o leite longa-vida alta de 22%, além de batata, tomate e cebola. A região norte registrou a cesta mais cara do país, enquanto o nordeste apresentou o menor valor absoluto, apesar da maior alta mensal. E um dado, pessoal, para a gente refletir muito nesse ano de eleições, se a gente quiser pensar de verdade no futuro do nosso país. O Brasil tem 64 milhões de jovens e adultos fora da escola e sem concluir a educação básica. Isso equivale a 37% da população com mais de 15 anos. Os dados são de um estudo da Rede EJA e Inclusão Produtiva, com apoio da UERJ, a Universidade Estadual do Rio de Janeiro. Segundo o levantamento, 64% desse público é formado por pessoas negras. Entre quem não concluiu o ensino médio, a taxa de pobreza é 1,8 vezes maior e a renda familiar corresponde à metade da registrada entre aqueles que finalizaram a educação básica. Traduzindo esse número, quem termina a educação básica consegue maior acesso ao mercado de trabalho e maior renda. O estudo estima que a baixa escolaridade gera perdas anuais de 66 bilhões para o país, devido à redução da renda da população e à escassez de mão de obra qualificada. A pesquisa aponta que ampliar o acesso à educação de jovens e adultos, chamada EJA, né? Educação de Jovens e Adultos, pode aumentar a massa salarial, retirar cerca de 1 milhão e 200 mil pessoas da pobreza e reduzir a desigualdade no Brasil. Especialistas defendem que, além da oferta de vagas, são necessárias ações como busca ativa, currículo adaptado à vida adulta, formação de professores e políticas de

0: permanência vinculadas à geração de trabalho e renda. Um dado importante para a gente pensar em ano eleitoral. 6h48, vamos girar a reportagem da Nova Brasil. Giro, giro, Nova Brasil. A gente começa por São Paulo. Estamos bem feriado hoje em São Paulo. Não parece, né, Décio, cara amigo? Para nós não parece.
1: É, pra gente não, mas pelo Brasil não parece.
0: É feriado de 9 de julho, feriado da em homenagem à Revolução Constitucionalista de 1932. Décio, explica pra gente por que que esse episódio da história brasileira continua sendo lembrado até hoje pelos paulistas.
1: Então, como disse, hoje, 9 de julho, feriado, Revolução Constitucionalista de 32, e é um dos episódios, Mauro, mais marcantes da história política brasileira, não só do estado de São Paulo, né? Antes de contar um pouco da história, como parte das celebrações desses 94 anos, desse movimento, São Paulo recebe hoje as tradicionais cerimônias cívicas em homenagem aos combatentes. Então, vai ter uma solenidade realizada no obelisco do Parque Ibirapuera, aqui na Zona Sul da capital. E o que nem todo mundo sabe é o obelisco é um mausoléu, né? Então, ali é um túmulo, na verdade, em homenagem justamente a esses combatentes. O governador de São Paulo, Tarcísio de Freitas, tem presença confirmada no evento, acompanhado de outras autoridades, e quem está na capital paulista pode ir até lá, inclusive para assistir tudo isso. A previsão é que esse evento comece daqui a pouco, às 8 da manhã. E agora sim, para entender esse movimento, eu preciso voltar um pouco no tempo, Mauro. E eu vou dar uma de Heródoto Barbeiro aqui, tentar explicar um pouquinho desse assunto histórico, né, daqui do estado de São Paulo. Durante a chamada política do café com leite, que a gente estuda lá na escola São Paulo e Minas Gerais, eles se revezavam na presidência da República. E aí esse acordo ele foi rompido em 1930, quando Getúlio Vargas chegou ao poder após a Revolução do mesmo ano de 1930. E aí nessa Revolução foi deposto Washington Luiz, que era o presidente do Brasil, e Vargas passou a governar provisoriamente sem uma nova Constituição, né, e também com interventores nomeados nos estados. Foi com esse golpe, inclusive, que se encerrou o período que a gente conhece como Primeira República. E aí em São Paulo cresceu uma pressão para que o país voltasse a ter uma constituição e também eleições. E militarmente São Paulo foi derrotado na Revolução de 32, mas a principal reivindicação acabou avançando e garantiu de certa forma a democracia no Brasil e avanços de direitos que até hoje são fundamentais. E quem explica um pouco mais sobre tudo isso é o professor Dr. João Tomás do Amaral, ele que é presidente do Instituto Histórico e Geográfico de São Paulo.
2: A Revolução Constitucionalista de 1932 eclodiu, fundamentada no descontentamento da sociedade civil e das elites paulistas com o autoritarismo do governo de Getúlio Vargas, pedindo também o final da ditadura e a convocação de eleições para uma nova Assembleia Constituinte. O grande estopim dessa revolução foi em 23 de maio com o MMDC, que foi a morte dos meninos Martins, Miragaia, Drauzio e Camargo. A Constituição foi promulgada em 1934, trazendo fortes avanços para a democracia brasileira. Justiça eleitoral, voto feminino, voto secreto, leis trabalhistas com salário mínimo, jornada de trabalho, repouso semanal e também no âmbito da educação. Essa legislação foi uma legislação curta que cessou em 1937 com o golpe de Estado de Getúlio Vargas, mas trouxe fortes avanços para a democracia brasileira.
1: Então, só para a gente finalizar aqui, vou trazer mais do serviço. Como eu disse, a programação começa às 8, com o hasteamento do Pavilhão Nacional pela Escola Superior de Soldados, ou seja, o hasteamento da bandeira do Brasil. Aí, na sequência, o evento segue com a transmissão do Comando do Exército Constitucionalista e os ritos de homenagem aos combatentes. Tem um sepultamento simbólico, honras fúnebres. Tem também entrega de medalhas aos homenageados, justamente a Sociedade Veterana de 32, o movimento MMDC. E o evento será encerrado com o desfile cívico-militar, realizado a partir das 10h30 da manhã. Esse desfile deve começar às 10h30, terminar às 11h30 e reunir integrantes das Forças Armadas, das Forças de Segurança Pública, entidades civis e representantes de instituições ligadas à preservação da memória desse levante. Bom,
0: valeu, Décio. E ainda falando nesse feriado aqui no estado de São Paulo, a expectativa de um movimento intenso nas estradas. A repórter Dani Rivas tem as informações direto de São José dos Campos.
3: Mais de 32 milhões de veículos devem circular pelas rodovias paulistas durante o feriado da Revolução Constitucionalista de 1932. Nas rodovias administradas pelo DER, o Departamento de Estradas de Rodagem, a expectativa é de mais de 12 milhões de veículos até domingo. Já nas rodovias concedidas, a previsão ultrapassa os 20 milhões. E as rodovias dos Tamoios, principal ligação entre o Vale do Paraíba e o litoral norte paulista, e a Floriano Rodrigues Pinheiro, principal acesso a Campos do Jordão, terão uma operação especial e reforço no monitoramento. Já na rodovia Presidente Dutra, a estimativa é de que mais de 2 milhões de veículos trafeguem pela via. E para evitar congestionamentos, a recomendação é viajar fora dos horários de pico. E antes de sair, vale fazer aquela revisão básica no veículo, como verificar os pneus, freios, a iluminação e o nível de combustível. E a Defesa Civil também alerta para a possibilidade de nevoeiro nas primeiras horas da manhã, principalmente em áreas serranas, como a Serra da Mantiqueira. Nesses casos, a orientação é reduzir a velocidade, manter uma distância segura do veículo à frente e utilizar os faróis baixos. E o tempo seco também exige atenção. A recomendação é manter a hidratação e evitar o descarte de bitucas de cigarro às margens das rodovias, para prevenir os incêndios. De São José dos Campos, Dani Rivas.
0: 6h54, hora da gente girar o mundo aqui no Jornal Nova Brasil.
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0: A Duda Grill já está aqui com a gente para nos contar os principais destaques internacionais. A gente começa falando do que a gente tem falado praticamente todos os dias: a guerra no Oriente Médio, novos bombardeios, né, Duda? Bom dia.
5: Bom dia, Mauro. Então, dando continuação, né, às notícias de ontem. Que a gente conversou um pouquinho sobre o Irã e os Estados Unidos e esses últimos episódios que ameaçam o cessar-fogo que havia sido assinado no mês passado. Na madrugada de hoje, os Estados Unidos lançaram novos ataques aéreos contra o Irã. E Irã respondeu com ataques contra Bahrein, Kuwait e o Catar. O Comando Central dos Estados Unidos disse ter atingido cerca de 90 alvos no território iraniano, incluindo uma pista de aeroporto e lançadores de mísseis. No Irã, os dois dias de bombardeio americano já deixaram pelo menos 14 mortos e 78 feridos, segundo o Ministério de Saúde iraniano. O presidente americano, Donald Trump, disse que os ataques são uma retaliação a bombardeios iranianos contra navios no estreito de Hormuz e advertiu que a situação vai piorar muito se houver novos ataques à navegação. Trump também disse considerar o cessar-fogo encerrado, embora as negociações possam continuar.
0: O Trump dando aqueles sinais que a gente não sabe ler direito. Uma hora ele fala que o acordo de paz está encerrado, ao mesmo tempo ele diz que ele acha que isso não significa, esses bombardeios não significam uma retomada da guerra. Vamos ver onde é que isso vai parar. Temos outra guerra também em andamento já há mais de 4 anos, se não me engano. Confesso que perdi a conta. E a Rússia suspendeu exportações de diesel porque houve ataques da Ucrânia a refinarias na Rússia.
5: Isso mesmo, Mauro. É uma guerra que já acontece há 4 anos e a Rússia proibiu hoje a exportação de diesel para evitar o desabastecimento do mercado interno, já que essa semana houve uma série de ataques de drones ucranianos contra as refinarias russas. E a decisão se soma a outras várias restrições que já estavam em vigor, como o bloqueio à maioria dos embarques da gasolina de querosene de avião. Antes da proibição de hoje, a exportação de diesel já era restrita a traders e outros vendedores que não produzem o próprio combustível. Mas a nova medida pode pressionar ainda mais o mercado global de combustíveis, já afetado pela guerra do Irã, né, que a gente já conversou. Porque a Rússia responde por cerca de 11% da oferta mundial de diesel no ano passado. E falando do Brasil especificamente, o impacto é direto, já que 47% do diesel importado no ano passado veio da Rússia.
0: Seguimos acompanhando os impactos econômicos dessa guerra. A guerra em si já é uma tragédia e carrega ainda esse tipo de impacto. A gente ontem falou, Duda, de um avião cargueiro que estava desaparecido no Paquistão e as notícias não são boas, né?
5: Então, ontem a gente falou um pouquinho sobre isso e acontece que 12 horas após a aeronave desaparecer na costa do Karachi, as equipes de resgate do Paquistão encontraram os destroços do avião de carga, né, que é um Boeing 737. Os destroços da aeronave da K2 Airways foram localizados a 98 quilômetros ao sul do porto de Yarmouth, segundo a autoridade aeroportuária do Paquistão. As buscas continuam para encontrar os 5 tripulantes que estavam a bordo e ainda, infelizmente, não foram encontrados. O avião relatou um problema no sistema de navegação enquanto seguia para Karachi, e 10 minutos depois os radares mostraram a aeronave em descida rápida, até a comunicação se perder. O primeiro-ministro, Kebat Sharif, determinou que as autoridades aceleram as buscas e expressou sinceras condolências às famílias dos tripulantes.
0: Pois é, e se você, mudando de assunto aqui, falando de música, se você estava vivo nos anos 80, você vai se lembrar de Total Eclipse of the Heart, uma música que foi lançada em 1983, um dos singles mais vendidos da história da música britânica. Hoje, a cantora Bonnie Tyler morreu aos 75 anos. Ela foi uma das vozes mais marcantes do pop e do rock na década de 80, principalmente por Total Eclipse of the Heart, mas ela também emplacou outros sucessos como It's a Heartache e Holding Out for a Hero. Recebeu 3 indicações ao Grammy, foi condecorada aí com títulos por serviços prestados à música. A Bonnie Tyler era galesa. Nasceu no dia 8 de junho de 1962, tinha aquela voz rouca absolutamente marcante e hoje nos deixa aos 75 anos. Duda Gril, obrigado por hoje.
5: Obrigada, Mauro.
0: Bom dia para você, Duda Gril, cuidando aqui dos destaques internacionais na folga do Camilo Mota. São 7 horas em ponto e você segue muito bem informado, muito bem informada aqui com o jornalismo da Nova Brasil.

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2: Pesquisadores da Escola Politécnica da USP e do Instituto de Pesquisas Tecnológicas desenvolveram 6 modelos de simuladores de pulmão neonatal para aprimorar os testes de ventiladores pulmonares destinados a recém-nascidos. Os simuladores reproduzem as características dos pulmões de bebês que têm baixo volume e baixa complacência. Uma das propostas já foi aprovada pelo Instituto Nacional de Metrologia, Qualidade e Tecnologia. E uma Maria Fumaça da Revolução de 32 está em fase de restauro, fase final de restauro, nas oficinas da Associação Brasileira de Preservação Ferroviária em Cruzeiro, no Vale do Paraíba, interior de São Paulo. O plano é colocar a locomotiva de volta nos trilhos, puxando um trem turístico, mas ainda não há previsão de inauguração. 7-1, bom dia para você.
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4: A Avenida do Estado tem um caminho mais chato ali no centro, nas duas direções, entre o Mercadão e a Avenida Cruzeiro do Sul. A partir da ligação leste-oeste até a Marginal do Rio Tietê, nas duas direções, está mais rápido o corredor norte-sul. 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
7: Olá, no Minuto de Saúde de hoje vamos falar sobre a falta de ar no dia a dia. Sedentarismo ou problema cardíaco? Eu sou a doutora Ana Paula Garcia, cardiologista, ecocardiografista e membro da Brasil Health. Você tem falta de ar em coisas simples, do tipo subir poucos degraus? Sedentarismo pode deixar você ofegante no esforço e melhora com condicionamento no dia a dia. Mas desconfie de insuficiência cardíaca, ou seja, problema no coração, quando a falta de ar vem junto de inchaço nas duas pernas, ganho de peso rápido, do nada, cansaço desproporcional aos esforços, dormir com vários travesseiros abaixo da cabeça do tipo recostado ou acordar à noite buscando ar. Se isso está acontecendo, vale investigar problemas de coração e não é só sedentarismo.
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8: 7:04, estamos de volta com o Jornal Nova Brasil para toda a rede Nova Brasil, em Andradas, no sul de Minas, Araçatuba, Campinas, Brasília, João Pessoa, Mococa, Recife, no Rio de Janeiro, pela Rádio Nova Paradiso, em Salvador, São José dos Campos, São Paulo, em Ribeirão Preto, estamos aí no seu radinho. Você sabe que em todo o Brasil e em todo o mundo tem muita gente que ouve a Nova Brasil em outros países. É pelo aplicativo da Nova Brasil, pela internet, né? Onde tem internet, tem Nova Brasil. É só você baixar o nosso aplicativo aí no seu celular, ou então entrar no site novabrasil.com, ou se conectar pelo YouTube. Nosso canal é o Jornalismo Nova Brasil. Pessoal já batendo papo aqui, conversando sobre os temas do dia. E o o Edmar nos lembra, a gente falava agora um pouquinho da morte da Bonnie Tyler, lembrou a gente também que o Fábio Júnior gravou uma música com ela, uma música que se chama Sem Limites para Sonhar. É verdade, essa música fez muito sucesso também, uma gravação dos dois, ela cantando em inglês, ele cantando em português, a música Sem Limites para Sonhar. Hoje a Bonnie Tyler nos deixou. São 7 horas e 5 minutos. Vamos girar a reportagem da Nova Brasil.
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8: Vamos ao sul de Minas, vamos a Andradas. A colheita do café está atrasada em algumas regiões ali do sul de Minas, uma das regiões mais importantes do café do mundo, que produz talvez a maior produção de café arábica do Brasil, e também os melhores cafés arábicas são produzidos ali naquela região. O que aconteceu é que as chuvas durante o período de maturação dos grãos dificultaram ali o avanço dos trabalhos nas lavouras e também acenderam ali um alerta para a qualidade do café. O Felipe Avelino, diretamente de Andradas, traz as informações.
9: O ritmo da colheita do café no sul de Minas está atrasado. Em algumas regiões, os produtores estão com o calendário atrasado por conta do excesso de umidade, o que interferiu na maturação dos frutos e dificultou a entrada das máquinas e dos trabalhadores nas lavouras. O agrônomo da Imater Andradas, empresa de assistência técnica e extensão rural, Antônio de Castro, afirma que o atraso do colhimento dos grãos se deve ao acumulado de chuva acima da média no mês de junho na região.
10: O clima afetou diretamente a fisiologia da planta, então tivemos uma maturação atrasada e muitas vezes desuniforme, o que prejudica o momento de entrada naquela área. Além disso, as chuvas que a gente teve, principalmente no período aqui de junho, afetou a planta, o produtor não pôde apanhar o café. E aquele café que foi para o terreiro teve sua qualidade avariada, então tivemos uma perda de qualidade por conta das fermentações indesejadas.
9: Nas regiões de Guaxupé e Três Pontas, cerca de 30% dos cafés já foram colhidos. Em Varginha, o atraso chega a aproximadamente 30 dias, com apenas 20% da safra retirada. Já na Serra Mantiqueira, onde a colheita naturalmente acontece mais tarde por conta da altitude e das temperaturas mais baixas, o índice chega a apenas 10%. Além do atraso, a preocupação é com a qualidade. Com a chuva, parte dos frutos maduros acabou caindo no chão, formando o chamado café de varrição, o que pode apresentar menor qualidade na bebida. Apesar dos desafios, especialistas afirmam que ainda é cedo para avaliar possíveis impactos na próxima safra. No mercado, a menor oferta nesse momento já contribuiu para a valorização do café. De Andradas, Felipe Avelino.
8: 7 horas 8 minutos. Café é um dos produtos mais importantes da pauta de exportações do Brasil. Praticamente aí um terço do café do mundo é brasileiro. E toda vez que o clima interfere ali na colheita, liga esse sinal de alerta que você ouviu na reportagem do Felipe Avelino. Agora a gente vai à capital do Brasil, vamos a Brasília. A Stephanie Ferreira já está por lá. O Ministério Público pediu ao Tribunal de Contas da União que investigue o uso de aviões da FAB pelo presidente da Câmara, Hugo Mota. O que aconteceu, Stephanie? Hugo Mota andou abusando do uso dos aviões da FAB?
11: Muito bom dia, Mauro, ouvinte da Nova Brasil. É o que parece, Mauro. O Ministério Público, junto ao Tribunal de Contas da União, solicitou a apuração do uso de aeronaves da Força Aérea Brasileira pelo presidente da Câmara, Hugo Mota, porque, segundo a representação, desde que assumiu o comando da casa, a Mota fez 176 voos em aviões da FAB. Desses, 75 tiveram como destino a Paraíba, estado onde mantém base política. O subprocurador Lucas Furtado afirma que a maior parte dessas viagens não coincide com compromissos oficiais registrados na agenda da Câmara e pede que o tribunal verifique se houve uso irregular de recursos públicos. Se forem encontrados irregularidades, o Ministério Público quer que o TCU calcule eventual prejuízo aos cofres públicos e responsabilize o parlamentar. Em nota, a presidência da Câmara afirmou que o uso das aeronaves da FAB segue as normas de segurança e atende a todos os requisitos legais. Mauro.
8: Vamos ver o que, que vai dar essa investigação. Normalmente não vem nada, né, Stephanie?
11: É, Mauro, infelizmente a gente sabe que normalmente não dá um resultado, não esclarece exatamente como é que funcionou, né? A gente vai aguardar aí esse posicionamento também do presidente, a Câmara já se posicionou, né? A presidência, o Mota não falou sobre o assunto e a gente vai aguardar aí esse parecer do TCU em relação a essas viagens, Mauro.
8: Mas só a gente contando para todo mundo esses casos, né? Isso já ajuda o pessoal que está ouvindo, que pode debater esse tipo de problema com a família, com os amigos e refletir sobre o seu voto. A gente precisa lembrar, esse ano é ano de eleição e a gente vai votar para deputado federal, a gente vai votar para senador, são dois senadores que a gente vota esse ano. A gente vai votar para deputado estadual também. E o voto para o parlamento é muito importante, pessoal. É muito importante. Então você pode checar lá. Você vai lá na página do Senado, na página da Câmara dos Deputados, na Câmara na página da Assembleia Legislativa do seu estado. Dá uma olhada lá. Confere a atuação dos parlamentares. Quem fez coisa que você aprova, quem fez coisa que você desaprova. Dá uma pesquisada no noticiário também, para você decidir bastante o seu voto, se quem está lá deve continuar ou se a gente deve dar chance para nós.
11: Exatamente, Mauro.
8: Todos eles foram eleitos, né, Stephanie? Por nós.
11: Pois é, Mauro. E a gente precisa acompanhar de perto, até porque não ter uma resposta clara também é uma resposta. Né?
8: Também é uma
11: então,
8: resposta.
11: Então a gente... Exatamente. Então vale a pena acompanhar de perto todos os resultados e verificar, como você disse, né? Tem a transparência, a gente pode verificar exatamente como é que esse dinheiro é usado por nossos representantes, Mauro.
8: Dinheiro que é nosso, né, Stephanie? Não é deles, não. É nosso, é dos nossos impostos, de cada um de nós.
11: Exatamente.
8: Obrigado, Stephanie. Boa quinta pra você.
11: Até amanhã, Mauro.
8: 7h12, tem Copa do Mundo rolando, pessoal. Vamos falar de Copa.
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8: Feriado aqui em São Paulo, Weber Lima descansando, mas a gente lembra pra você que hoje tem jogo de Copa do Mundo, hoje tem França e Marrocos às 5 da tarde pelo horário de Brasília, abrindo aí a fase de quartas de final da Copa do Mundo. Vale vaga nas semifinais. E aí, quem é que passa? França ou Marrocos? O jogo acontece hoje às 5 da tarde. Amanhã a gente tem Espanha e Bélgica às 4 da tarde. E depois, no sábado, Noruega contra Inglaterra às 6 da tarde. E Argentina contra Suíça às 10 da noite. São esses os quatro jogos das quartas de final. Você percebe aí que são, no total, 8 seleções, 6 delas são europeias. França, Espanha, Bélgica, Noruega, Inglaterra e Suíça. A gente tem uma seleção africana, Marrocos, e a gente tem uma seleção sul-americana, que é a Argentina. E aí, quem é que passa? E como é que foi o seu dia ontem, sem jogo de Copa do Mundo? É estranho demais, né? Foi um dia esquisito, não teve jogo, mas agora nos próximos 3 dias a gente tem jogo de Copa do Mundo. Hoje, quinta-feira, França e Marrocos. Amanhã, sexta, Espanha e Bélgica. E no sábado, Noruega contra a Inglaterra. E Argentina contra a Suíça. São aí os jogos das quartas de final da Copa do Mundo. E a gente segue acompanhando para você. A gente pode falar também do vôlei. Está rolando uma competição importante. A competição anual mais importante do vôlei. A seleção brasileira feminina ganhou das anfitriãs japonesas no jogo de abertura da terceira e última semana classificatória da Liga das Nações, que está sendo disputada agora na cidade de Osaka, no Japão. O Brasil fez 3-1 nas japonesas e volta à quadra amanhã contra a Polônia a partir das 7h20 da manhã no horário de Brasília, também lá em Osaka, no Japão. Os destaques da Copa do Mundo de Futebol, os destaques da Liga das Nações do vôlei feminino para você aqui no Jornal Nova Brasil. São 7h14. Vamos voltar a falar de política. Quem está chegando aqui com a gente já já é o Diego Amorim com a sua coluna Conexão política. Antes eu vou informando para você o seguinte, a gente teve ontem uma busca e apreensão, foi realizada uma busca e apreensão pela Polícia Federal na casa do ex-presidente Jair Bolsonaro. Essa diligência foi autorizada pelo ministro Alexandre de Moraes. Na decisão, Moraes escreveu que o mandado foi imprescindível para afastar qualquer dúvida sobre a permanência de armamentos sob a posse direta ou indireta de Bolsonaro. Isso porque havia uma discrepância entre as informações apresentadas nos autos e aquelas informadas depois pelos advogados de Jair Bolsonaro. Na segunda-feira, o comando do Batalhão de Polícia do Exército de Brasília informou ao Supremo Tribunal Federal ter entregue à Polícia Federal 6 armas que estavam sob custódia dos militares. Só que 8 armas estão registradas em nome do ex-presidente. No dia seguinte, a defesa de Bolsonaro informou que uma das armas não localizadas, né, era faltando 2, né, o exército informou que estava com 6, mas tem 8 registradas no nome de Jair Bolsonaro. Aí a defesa de Bolsonaro informou que uma dessas armas não localizadas foi aquela pistola Glock, aquela que foi apreendida numa blitz de trânsito, estava com um sargento do exército que faz a segurança do Bolsonaro. Já a 8ª arma, uma espingarda, foi um presente dado a Jair Bolsonaro e está na cidade gaúcha de Caxias do Sul. Na busca e apreensão de ontem, os agentes da Polícia Federal não localizaram outras armas na casa de Bolsonaro. O advogado de Bolsonaro, João Henrique de Freitas, disse ser lamentável que seu cliente ainda seja submetido a esse tipo de ação. E essa espingarda que está no Rio Grande do Sul foi localizada ontem. Ela estava na casa de um homem em Cachoeirinha, na verdade. Ele procurou a Polícia Federal de forma voluntária para informar que estava com armamento e que tinha interesse em entregá-lo. Como não havia autorização para transportar a espingarda, os agentes foram até o endereço, foram até a casa desse homem e fizeram a apreensão. Então, portanto, essa era a última arma vinculada ao ex-presidente, que ainda não tinha sido recolhida por determinação do ministro Alexandre de Moraes. Com a apreensão, a Polícia Federal conclui o recolhimento dos armamentos ligados ao ex-presidente. 7h17, Diego Amorim chegando com a gente.
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8: Bom dia, Diego. Tudo bem?
12: Tudo bem, Mauro. Bom dia para você, para o Stephanie, para todo mundo que nos acompanha na Nova Brasil.
8: Diego, você tem notícias aí do presidente nacional do PL, o Valdemar Costa Neto. Ele participou de um almoço ontem em Brasília com políticos, com empresários. Qual foi o menu desse almoço aí, Diego?
12: Vamos lá. O menu de comida foi um poedinho de abóbora com uma carninha, um medalhãozinho assim, meio alto, tava gostoso. Mas vamos pra política, participei desse almoço do Valdemar Costa Neto, organizado pela Frente Parlamentar pelo Brasil Competitivo. Eles reuniram nas últimas semanas os presidentes dos principais partidos, os principais pré-candidatos à presidência da República. Já foram lá o Edinho Silva, presidente do PT, Gilberto Kassab, presidente do PSD, e ontem o Valdemar Costa Neto reuniu ali o maior número de políticos e de empresários nesses encontros da frente parlamentar. O Valdemar, Mauro, está numa fase meio sem filtro, sabe? E a imprensa está adorando isso. Coloca o microfone na boca do Valdemar e deixa ele falar.
8: O Valdemar tava
12: dizendo... Pois é, o Valdemar estava dizendo ontem, por exemplo, que se o Bolsonaro, Jair, o pai Jair Bolsonaro, for solto, ele sara na mesma hora, ele fica bonzinho. Olha. Problemas de saúde vão embora. O Valdemar disse isso ontem publicamente, o Perém Off, o Perém Bastidor, falou com um monte de microfone na boca dele, e só se liberar o Bolsonaro, ele sara na mesma hora, usou essa expressão, sara na mesma hora. E aí perguntaram lá os repórteres todos sobre a relação do Flávio com a Michelle, claro, o Valdemar disse que tem que reconciliar, que está tentando essa reaproximação. Agora, o que mais ficou latente ali, o que mais chamou a atenção nesse almoço foi porque durante o discurso oficial com os políticos ali, os empresários de diversos setores, o Valdemar ficou dizendo o seguinte várias vezes: nos próximos 20 dias muita coisa pode acontecer, o Brasil não vai ficar como está, tenho certeza disso, a gente tem que ter paciência, mas muita coisa vai acontecer ainda nos próximos 20 dias, nos próximos 20 dias. Aí não teve jeito, despertou a curiosidade de todo mundo. Eu fui conversar com os parlamentares do PL que estavam ali no almoço. Ó, que história é essa de nos próximos 20 dias vai acontecer alguma coisa? O que é que vai acontecer? E aí acabamos todos nós, repórteres que estávamos ali, perguntando também para o próprio Valdemar. Valdemar, o que é que você está falando que nos próximos 20 dias vai acontecer alguma coisa na corrida presidencial no país? Ele disse primeiro que estava se referindo a uma possível reaproximação da Michelle com o Flávio. Depois ele acabou admitindo que ele estava se referindo ao processo que está correndo no Supremo Tribunal Federal, que pede a revisão da condenação do Jair Bolsonaro. O relator desse caso foi sorteado, é o Cássio Nunes Marques, e o revisor é o André Mendonça. E o Valdemar fez série de elogios ao Edson Fachin, presidente do STF, também comentava sobre isso. Então, o que, que o Valdemar pensa? O Valdemar acha, imagina, acredita, aposta, seja lá o que for. Ele acredita que o Supremo possa liberar, ou primeiro, liberar o Jair Bolsonaro para falar e fazer campanha em nome do filho, Flávio Bolsonaro, ou mesmo a elegibilidade do Jair Bolsonaro para esse ano. Ficou esse burburinho, esse boato, essa coisa em Brasília ontem. Eu mandei mensagens para ministros do Supremo e vou dizer o que eu recebi deles. Bobagem, foi o que eles escreveram para mim. Bobagem, é só o Valdemar querendo fazer um barulho. Nesse país, realmente, tudo pode acontecer cada vez mais. Mas esse foi o grande burburinho de ontem, o Valdemar. Agora, só para finalizar esse assunto, Mauro, é interessante porque o Valdemar, presidente do partido, que está zonzo, porque tem uma questão familiar para resolver, questão familiar não é uma questão política. Não é tão simples de resolver. O Valdemar não pode, como presidente do partido, dizer Michele ama o Flávio, Flávio ama a Michele. Não é uma coisa assim, é uma questão familiar. Ele está meio zonzo. E ao admitir e ao dizer que a esperança dele é que o Jair entre na campanha, não sei, assim, eu vou me permitir aqui dar minha opinião, de vez em quando eu dou opinião. Ele está admitindo que a candidatura dele está fraca. Ele está admitindo que o Flávio não está conseguindo. E as pesquisas estão mostrando isso até aqui, pelo menos. Embora haja um empate técnico no eventual segundo turno em alguns levantamentos. Mas se ele está apostando em alguma coisa que ainda não aconteceu, ele está dizendo, olha, a minha candidatura de hoje não é das melhores. O Jair tem que vir para melhorar. Não é uma estratégia tão inteligente do ponto de vista político ficar incensando essa possibilidade do Jair estar no jogo para aí sim salvar um eventual salvamento da candidatura do Flávio Mauro.
13: Eu não sei se eu estou lembrando bem ou não, estou tentando puxar pela memória aqui. O Jair Bolsonaro não tem duas condenações que o tornam inelegível? Tentando lembrar disso aqui, eu não sei.
12: Mas você não combinou isso comigo, você vai me deixar aqui sem graça, porque eu também não vou lembrar. Tem a do encontro com os embaixadores, né, no Palácio do Alvorada, essa eu me lembro bem. Essa é a que eu acho que é a que mais viralizou, digamos assim, que mais todo mundo ficou sabendo. Agora, realmente, eu não estou conseguindo lembrar se tem mais uma. Mas mesmo diante disso, teve uma hora que o Valdemar falou assim, até interessante você perguntar isso, a gente não tem essa resposta agora, daqui a pouco a gente traz aí para a audiência.
13: Dá uma olhada.
12: Mas o Valdemar falava muito lá no quebra-queixo, na entrevista com os repórteres ontem, lá depois do almoço, assim, ó, gente, tudo depende do STF. Se o STF quiser, o Bolsonaro está no jogo. Depende deles. Aí até fez uma comparação com o Lula. Alguém aqui imaginava quando o Lula estava preso, uns 500 e tantos dias lá, não sei o que, na Polícia Federal, pela Lava Jato, que ele seria solto e seria candidato? Ninguém imaginava. E o STF quis, e ele foi candidato, e hoje é presidente da República. Então, assim, o Valdemar acredita que, independentemente do que esteja em jogo, tudo pode acontecer pelas mãos do STF. Nesse ponto, ele não está errado, não.
13: É isso. Talvez eu tenha me confundido, tá? Mas eu tinha um pouco dessa sensação que eram duas condenações. Depois a gente vai checar isso direitinho, porque tem toda essa questão aí da ficha limpa, né? Ele tem essa condenação agora que você mencionou de 27 anos e 3 meses por tentativa de golpe de Estado. Mas olha só, antes dessa decisão, deixa eu ver se é isso aqui, olha. Ele já estava inelegível até 2030 devido a condenações do Tribunal Superior Eleitoral por abuso de poder político e uso inadequado de meios de comunicação, que é, então, tem a questão da condenação no Supremo pela tentativa de golpe de Estado e tem essa condenação da reunião com os embaixadores no TSE. São dois casos, Diego. Eu acho que o Valdemar deixou escapar essa.
12: Olha aí.
13: Né?
12: São
13: dois casos aí. Uma pega, uma já é direto na Justiça Eleitoral, a outra é no Supremo, mas que está dentro do caso da lei da ficha limpa. São duas condenações aí que levam à ineligibilidade. Eu acho que o Valdemar não atentou para isso, não. E, Diego,
12: ele quer participar, né? Ele quer que o Jair fale.
13: Isso.
12: Ele tem visões. Ele quer o Jair gravando vídeo, quer o Jair fazendo reunião para tentar acalmar a Michelle e o Flávio, porque ninguém está dando conta de acalmar os dois, né? Esse é um ponto.
13: É isso aí. A gente tem
12: pra gente falar de Minas ainda, Mauro?
13: Tem um minutinho.
12: Não, rapidamente, Minas Gerais é uma situação que ainda está completamente em aberto, tanto, digamos assim, para a direita quanto para a esquerda. O grande nome aí que precisa decidir para as coisas se ajeitarem é o senador Tolentino, por Minas Gerais, que ainda não disse de maneira certeira se vai ser ou não candidato ao governo de Minas Gerais. O PL, partido do Flávio Bolsonaro, está perdendo a paciência com isso, está pensando em lançar um nome próprio do PL. Aí tem dois nomes possíveis: o Vittorio Medioli, que foi prefeito de Betim, na região metropolitana de Belo Horizonte, e o presidente da Federação das Indústrias de Minas Gerais, que é o Flávio Bolsonaro, que também é uma opção do PL. Já no caso do presidente Lula, da esquerda, também há uma grande indefinição. A Marília Campos, que foi prefeita de Contagem, está pontuando muito bem na corrida ao Senado, não quer de jeito nenhum entrar nessa bucha de disputar o governo de Minas Gerais pelo PT, pelo Lula. E com isso, uma outra opção seria o ex-prefeito de BH, da capital, Belo Horizonte, Alexandre Calil. Só que o Calil disse que não quer o apoio do Lula. Pode ser o nome da esquerda, mas não quer o apoio do Lula. Então é inacreditável. Hoje é dia 9 de julho, nós estamos a dias das convenções partidárias. Daqui a duas semanas começam as convenções partidárias. E nem o Flávio Bolsonaro, nem o Lula, nesse momento, tem palanque em Minas Gerais, que é considerado um swing state, né? Um estado-chave nas eleições brasileiras, Mauro.
13: Diego, obrigado por hoje. Ótima quinta para você.
12: Coragem, até amanhã. Tchau, tchau.
13: E uma ótima quinta também para você que nos acompanhou até aqui. O Jornal Nova Brasil teve operação de áudio, trabalhos técnicos de Vitor Gabriel, Cláudia Nakazato e Robson Alvarenga, e produção do Cede Silva, da Stephanie Ferreira e da Duda Travalim. Você fica agora com as notícias da sua região. A gente volta em horário nacional, em bloco nacional, amanhã a partir das 6h30. Uma ótima quinta para você.
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16: O caminho pela marginal do Rio Tietê, sentido Ayrton Senna, tá lento na central e na local da Castelo Branco, a Ponte dos Remédios. A expressa piora logo à frente na Gastão Vidigal, central, linha Anguera, e todas melhoram antes da Ponte do Piqueri. Só a expressa parar de novo da estaiada da Ponte das Bandeiras. 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
21: Um voo fretado pela CBF para o retorno da seleção brasileira desembarcou no Rio de Janeiro na madrugada de terça, apenas com Danilo, o primeiro confirmado para a disputa da Copa do Mundo. Os outros atletas escolheram destinos para o período de férias. Além do jogador do Flamengo, integrantes da comissão técnica e funcionários da CBF retornaram no voo. Na saída do aeroporto, Rodrigo Caetano, coordenador executivo, afastou os boatos de demissão de Ancelotti e confirmou um novo ciclo com o treinador italiano. A renovação de contrato com Carlo Ancelotti até 2030 foi feita antes da disputa da Copa do Mundo nos Estados Unidos, México e Canadá. Weber Lima para Nova Brasil FM.
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23: E tá valendo! Bola rolando, resenha armada. Eu disse uma coisa, tem jogo de verdade, sim, aqueles caras. E aí,

0: Sim.
1: Ô, diabo, sim!
2: Sempre tá junto.
3: Sete horas 31 minutos desta quinta-feira, dia 9 de julho de 2026, feriado da Revolução Constitucionalista de 1932, feriado aqui no estado de São Paulo, mas tem notícia e por isso tá no ar o jornal Nova Brasil, edição São Paulo. A gente vai falar das notícias da maior região metropolitana do Brasil, uma das maiores do mundo. Muito obrigado a você que nos acompanha pelo rádio, na sintonia 89.7 aqui em São Paulo. Obrigado você também que nos acompanha pelo YouTube. O nosso canal é o Jornalismo Nova Brasil. Estamos lá transmitindo com imagens. Você pode também levar a Nova Brasil com você para tudo que é canto pelo aplicativo da Nova Brasil. Você baixa o aplicativo no seu celular, deixa a Nova Brasil tocando o dia inteiro com você, junto com você. E você vai ouvindo o melhor da música brasileira e também todas as informações do nosso jornalismo. A gente está à sua disposição para você se comunicar com a gente lá no YouTube, no nosso Instagram. O nosso perfil no Instagram é o Jornalismo Nova Brasil também. Também se chama Jornalismo Nova Brasil. Segue a gente lá no Instagram. Você pode mandar mensagem pelo Instagram aqui para a gente. E você pode entrar em contato com a gente também pelo nosso WhatsApp, que é o 11-943-805-100. 11-943-805-100. Tanto no Instagram como no WhatsApp, você pode mandar sua sugestão de alguma notícia que você queira que a gente cubra, alguma coisa que você detectou aí na sua região ou perto do seu trabalho, no seu caminho, viu alguma coisa de estranho, vou e avisa a gente aqui. A nossa produção corre atrás, apura as informações e isso pode virar uma reportagem aqui no Jornal Nova Brasil. E também as suas críticas, as suas sugestões, os seus elogios, se for o caso, pode mandar tanto lá no nosso Instagram, como também no 11-943-805-100, WhatsApp da Nova Brasil.
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3: E a gente destaca para você as principais notícias de hoje da região metropolitana e também de todo o estado de São Paulo. Pesquisa mostra falta de policiamento como principal problema da segurança em São Paulo. Prefeitura da capital cobra esclarecimentos sobre 13 milhões de reais em gastos de ONG responsável por Wi-Fi gratuito. Polícia Federal aponta brasileiros alvos de sanções dos Estados Unidos como responsáveis por transportar dinheiro em esquema ligado ao PCC. Tribunal de Justiça mantém multa de 24 milhões de reais à Prefeitura por questão do aborto legal. Rodízio suspenso, metrô com operação especial. Aqui no Jornal Nova Brasil, você vai ficar sabendo como os principais serviços vão funcionar nesse feriado de 9 de julho. E a gente começa destacando para você que a falta de policiamento continua sendo o principal problema da segurança pública, na opinião dos moradores do estado de São Paulo. Essa opinião foi detectada numa pesquisa do Datafolha. O levantamento foi feito com 1.608 pessoas em 71 cidades. Mostra que 20% dos entrevistados apontam a escassez de policiais nas ruas com a maior preocupação. Esse índice é menor do que o que foi registrado em 2022, quando era de 24%, caiu de 24% para 20%, mas ainda lidera o ranking. Roubos e assaltos aparecem em segundo lugar, com 11% aí das preocupações dos paulistas, seguidos por tráfico de drogas, falta de segurança e impunidade. A preocupação é maior entre moradores da capital e da região metropolitana. O estudo também mostra que eleitores do governador Tarcísio de Freitas e do ex-ministro Fernando Haddad têm percepção semelhante sobre o tema, indicando que a segurança pública segue como uma das principais demandas do eleitorado paulista. E como é que vai ficar o tempo neste feriado de 9 de julho? A Maria Clara Sasaki tem as informações para a gente.
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0: Olá, Mauro, muito bom dia. Bom dia também a todos que nos acompanham nesta quinta-feira de feriado pelo estado de São Paulo. E no que diz respeito ao tempo, Mauro, as notícias são boas. Dá para aproveitar bastante. Quem está de folga pode aproveitar atividades ao ar livre, mas não se esqueça da hidratação. Já é possível ver aquela camada mais escura no horizonte, a poluição já começando a se concentrar aqui perto da superfície. Então, muita atenção para esse índice de qualidade do ar aqui na cidade de São Paulo. E no interior, alerta para o risco de queimadas, principalmente na faixa mais ao norte, áreas de divisa com o estado de Minas Gerais. Para hoje, temperatura na casa dos 24 graus na capital paulista e pode até passar dos 30 em cidades do interior. Agora, essa saque da Tempo OK Meteorologia para Novo Brasil.
3: Nesse momento, 11 graus aqui na zona sul de São Paulo. Deliciosos 11 graus. Tempo com um pouco de névoa também. Estou olhando aqui pela nossa janela. Sol ainda não deu as caras na zona sul de São Paulo. 11 graus. Vamos saber das condições do trânsito. A Daniela Gandolfo está chegando com a gente.
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3: Daniele, bom dia. É trânsito de feriado ou o pessoal está como a gente aqui que está trabalhando?
5: Olha, mais ou menos. Bom dia, Mauro. Bom dia para todo mundo que está ligado aqui com a gente. Para quem achou que a cidade já está toda livre, não é bem assim, não, viu? Mas a gente tem aí a liberação do rodízio dos carros também para ônibus e fretados por causa do feriado. Agora, atenção com o marginal dos Pinheiros. Isso sentido da Castelo. Sentido Interlagos, tudo livre. Da Castelo Branco, um problemão para quem está de carro. Por quê? Tem uma corrida de rua por ali, do que ela fez expressa desde a Transamérica e até a cidade universitária. É um trecho enorme ali da Marginal Pinheiros, a expressa está fechada e quem chega por ali é obrigado a utilizar a pista lateral. Só que a lateral está congestionada agora, 7h38 do dia do feriado, né? Desde a ponte do Morumbi e até o Cidade de Maposo. Ninguém merece passar por isso, não. Tem corredor paralelo a utilizar a partir da João Dias, dá para seguir pelo corredor bem pertinho ali da Marginal do Rio Pinheiros. Cecielo Klimbeck, Chucre Baidã, Berlim e Conchal, dá para chegar até o Parque do Povo. Dá também para utilizar a Avenida Santo Amaro, que sai lá da Zona Sul, região de Santo Amaro, vai até a Avenida 9 de Julho. A partir da 9 de Julho, aí a Faria Lima, que é um caminho ali do ladinho da Marginal de Pinheiros para perto do Berco. Então não caia nessa roubada, não, nessa manhã tão tranquila nas outras vias da cidade. 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
3: Obrigado, Dani. E até mais tarde.
5: Até já.
3: São 7 horas 39 minutos, a gente abre espaço para o Heródoto Barbeiro.
6: Com o desenvolvimento da tecnologia, as coisas mudam muito rapidamente e algumas novidades elas são cada vez mais interessantes e importantes. Por exemplo, seria possível você avaliar o produto apenas com o seu celular, apontando o seu celular para a embalagem de um determinado produto? Para a gente poder entender isso, nós pedimos aqui a gentileza do Mário Neto. O Mário Neto é CEO da empresa Secure Trace, para conversar conosco. Mário, isso já está disponível no Brasil ou não?
7: Sim, isso já está disponível. O lançamento foi no início do ano passado. Nós vamos caminhar para um novo lançamento agora no final do ano. E até o final do ano promete-se mais de 250 milhões de produtos já identificados no nosso país.
6: Agora, Mário, como é que é feita essa identificação e como é que o consumidor, por exemplo, chega no supermercado e ele com seu celular pode participar dessa verificação, dessa fiscalização?
7: Bom, a identificação, consigo explicar de uma maneira muito simples, né? É que nem hoje nós, seres humanos, nós temos um CPF, uma certidão de nascimento, para que a gente tenha um início de vida, um meio e um fim, né? E é exatamente o que a gente está trazendo para os produtos. E, obviamente, essa identificação ela tem que ser autêntica, não adianta nada você ter uma identidade, por exemplo, falsificável, em que eu possa ser verificado. Mas a grande diferença é que o consumidor, ele nunca vai conseguir identificar um produto, porque ele teria que aprender sobre todos aqueles produtos. Então, com a nossa identidade, impossível de ser copiada através de qualquer smartphone, basta você acessar o nosso sistema, apontar a câmera, tirar uma foto dessa fingerprint, que é como se fosse uma fingerprint ou um adesivo que a gente cola nesses produtos, e cada unidade de produto vai entregar exatamente de onde aquele produto veio, qual é a origem, é toda a rastreabilidade daquele produto até a mão daquele consumidor, além de abrir um portal da marca para se comunicar diretamente com o consumidor, com aquela unidade de produto, né?
6: Agora, Mário, qual é a responsabilidade que o produtor tem nessa sequência que você acabou de explicar aqui para a gente?
7: A responsabilidade do produtor, basicamente, é implementar essa identidade única em cada unidade de produto, entregar para a nossa empresa essa rastreabilidade, então todas as etapas daquele produto, desde o momento que ele é produzido até as matérias-primas que estão presentes ali dentro, a partir do momento que eles entram nas caixas, que são as mães desses filhos, depois disso nos pallets, que são as avós desses filhos, e a gente vai rastreando toda essa cadeia até o consumidor final, conseguindo entregar a rastreabilidade de ponto a ponto, fazendo o consumidor entender

principais notícias de hoje. A Prefeitura de São Paulo, por meio da Secretaria Municipal de Inovação e Tecnologia, notificou o Instituto Conhecer Brasil, da empresária Karina Ferreira da Gama, para explicar inconsistências em notas fiscais que somam cerca de 13 milhões de reais num contrato desse instituto, um contrato de 108 milhões de reais para a instalação de internet gratuita, Wi-Fi gratuito, na periferia de São Paulo. O município também cobra a devolução de 906 mil reais referentes a notas canceladas. O caso é investigado pela Polícia Civil e pelo Ministério Público. E a ONG, esse Instituto Conhecer Brasil, tem 30 dias para apresentar documentos e justificativas. Karina afirma que as notificações fazem parte do processo normal de prestação de contas. Essa ONG tem como proprietária a empresária Karina Ferreira da Gama, também essa mesma empresária também é a produtora do filme Dark Horse. Ela também tem a produtora que realizou o filme Dark Horse, que conta aí de uma forma ficcional a trajetória do ex-presidente Jair Bolsonaro. O Tribunal de Justiça de São Paulo manteve a multa de 24 milhões de reais aplicada à Prefeitura de São Paulo por descumprir a decisão que determinava a retomada do serviço de aborto local. Perdão, a retomada do serviço de aborto legal no Hospital Vila Nova Cachoeirinha ou o encaminhamento das pacientes para outras unidades. Esse caso começou após a suspensão do serviço em dezembro de 2023, durante a gestão do prefeito Ricardo Nunes, né? A gestão anterior do Ricardo Nunes. Segundo o Tribunal de Justiça, a ordem foi descumprida por 497 dias. O dinheiro será destinado a projetos de apoio a crianças e adolescentes vítimas de violência sexual. São 7 horas e 45 minutos. Feriadão hoje em São Paulo e teremos nesse feriadão as tradicionais homenagens aos 94 anos da Revolução Constitucionalista de 1932, com cerimônias no obelisco, mausoléu ao soldado constitucionalista, que fica no Parque Ibirapuera. A programação inclui hasteamento da bandeira, homenagens aos combatentes, entrega de medalhas pela Sociedade Veteranos de 32, o MMDC, e desfile cívico-militar. O movimento, mesmo derrotado militarmente, contribuiu para a convocação da Assembleia Constituinte, que resultaria na Constituição de 1934. A programação no entorno do Ibirapuera acontece a partir das 8 da manhã com a solenidade. O desfile deve começar às 10h30 da manhã. E olha, a gente tem para você aqui um servição do que funciona, não funciona e como funciona nesse feriado aqui na capital. Na capital, no interior, na região metropolitana e em todo o estado. Vamos lá. O Departamento de Estradas de Rodagem prevê um fluxo de mais de 12 milhões de veículos nas rodovias durante esse feriado. O elevado presidente João Goulart, mais conhecido como Minhocão, vai ficar aberto para pedestres hoje, sábado e domingo, para você que quer dar aquela caminhada tranquila. Na sexta-feira, portanto amanhã, ele abre para o tráfego de veículos. A Avenida Paulista e as Vias da Liberdade também estarão abertas aos pedestres hoje e domingo, das 9 da manhã às 4 da tarde. Então, se você vai sair de carro, evite essas regiões. Mas se você vai sair a pé, aproveite. Os bancos e as agências do INSS não terão atendimento ao público durante o feriado da Revolução Constitucionalista, isso apenas aqui no estado de São Paulo. As compensações bancárias não vão ser realizadas, incluindo a TED. Já o PIX segue funcionando normalmente. Na área da saúde, as assistências médicas ambulatoriais e unidades básicas de saúde integradas funcionam normalmente, mas as UBSs atenderão exclusivamente para vacinação contra gripe e multivacinação. Apenas os hospitais veterinários Leste 1 e Sul vão estar abertos. Centros esportivos.

0: funcionou normalmente hoje amanhã, seguindo os horários habituais de finais de semana e feriados. Já parques urbanos e naturais municipais têm funcionamento normal entre hoje e domingo. Para quem vai pegar a estrada, a Polícia Militar Rodoviária iniciou uma operação especial nas estradas paulistas para esse feriadão, com reforço na fiscalização até domingo. A expectativa é de que mais de 30 milhões de veículos circulem pelas rodovias do estado. Acho que não sei se chega a 30 milhões, a gente tinha falado 12 milhões, né, anteriormente. 12 milhões no número. O Detran de São Paulo recomenda que os motoristas façam a revisão do veículo, confiram a documentação, respeitem os limites de velocidade, usem o cinto de segurança e não dirijam após consumir bebida alcoólica. O órgão também alerta para os riscos do uso do celular ao volante e orienta que condutores façam pausas em viagens longas e redobrem a atenção em trechos com neblina ou chuva. Além disso, caso você seja fumante, não jogue a bituca do cigarro pela janela do carro. Você ouviu agora há pouco a Maria Clara Sasaki alertando para o clima seco, né, para a secura do ar. Isso faz com que a vegetação também fique seca. Isso favorece os incêndios nessa época do ano. Não jogue a bituca do cigarro pela janela do carro. Você pode acidentalmente provocar um incêndio de grandes proporções. A CETESB informou que 131 praias do litoral paulista estão próprias para o banho nesse feriado de 9 de julho, o que representa 75% dos pontos monitorados. Na Baixada Santista e no litoral norte, cidades como Bertioga, Peruíbe, Ubatuba, Caraguatatuba e São Sebastião têm praias com boas condições. Por outro lado, 44 locais estão impróprios e podem oferecer risco à saúde. A recomendação é evitar o banho de mar nas 24 horas após chuvas fortes e consultar o boletim atualizado no site ou aplicativo da CETESB e também ver ali a sinalização que é colocada pela CETESB nas praias. A Polícia Federal apontou Amauri Henrique de Oliveira como responsável pelo transporte e recolhimento de dinheiro em espécie no esquema investigado pela Operação Exchange, que apura lavagem de dinheiro do tráfico internacional para o PCC. Esse caso ganhou repercussão após o governo dos Estados Unidos aplicar sanções ao empresário Vitor Henrique Shimada e à secretária Stella Stephanie Nunes de Oliveira, que são sobrinho e filha de Amauri. Eles também são suspeitos de participar desse esquema. Segundo a Polícia Federal, Amauri era o responsável pela logística do dinheiro vivo e teve a prisão preventiva decretada após não ser localizado. A investigação aponta que o grupo movimentava recursos ilícitos por meio de empresas, contas bancárias, criptomoedas e transporte de dinheiro em espécie. Duda Grill com informações sobre o Centro Cultural de Jaguariúna, no interior paulista.
1: Bom dia, Mauro. Em clima de feriado, o Centro Cultural de Jaguariúna, na antiga estação ferroviária, recebe hoje um evento gratuito em homenagem à Revolução de 1932. A programação acontece no Boulevard Pedro Abreu 6, das 10 da manhã às 5 da tarde, e oferece uma imersão interativa com desfile motorizado, chegada de trem histórico e grupos vencedores uniformizados. O público encontra também um mercado de pulgas de militaria e cenários pensados para fotos. Quem visitar o local ainda conta com praça de alimentação variada e apresentações musicais ao vivo durante todo o dia, mano.
0: Obrigado, Duda. 7h52, as informações do esporte com Jorge Vinícius.
2: França e Marrocos abrem hoje, às 5 da tarde, horário de Brasília, em Boston, nos Estados Unidos, a fase de quartas de final da Copa do Mundo. A seleção francesa tenta disputar a semifinal pela terceira Copa do Mundo seguida. A França foi campeã em 2018 e chegou à final na última Copa em 2022, perdendo a decisão para a seleção da Argentina. Já a seleção de Marrocos quer repetir a última edição da Copa, chegar também à semifinal. Vale lembrar que na semifinal do Mundial de 2022, no Qatar, a seleção da França eliminou a seleção de Marrocos na sequência da fase de quartas de final da Copa do Mundo. Teremos, além de França e Marrocos hoje, Espanha e Bélgica amanhã e também no sábado as outras duas partidas, Noruega e Inglaterra, Argentina diante da Suíça.
0: 7h53, desce o cara amigo aqui com a gente. A Mônica perdeu a cabeça? Não foi a Mônica. Foi uma colega da Mônica, a Milena.
3: Não foi a Mônica.
0: Não foi a Mônica. Foi a Mônica. É uma estátua que faz parte da turma da Mônica, né? Essa estátua aí da personagem Milena, ela apareceu sem a cabeça no último fim de semana e provocou uma onda de indignação, inclusive na internet, Mauro. É, foi lá em Perus, na zona norte de São Paulo. A gente tá vendo até imagens aí, ó. Lá sendo instalada, esse momento da instalação. Nas redes sociais, muita gente acreditou que a escultura havia sido alvo de vandalismo. Mas a nossa reportagem seguiu as imagens divulgadas pela própria prefeitura e a história é bem diferente. O vídeo mostra que a cabeça da personagem ela se desprende após um homem meio que abraçar ela, sabe? Então ele abraça ela, a cabeça cai e aí isso indica que o problema já existia desde a instalação. Um outro vídeo confirma que a estátua foi instalada com esse problema na estrutura, onde os responsáveis pela instalação, eles ficam analisando ali, meio que olhando para baixo, na altura do pescoço, parece que já identificando uma rachadura ali na estrutura da estátua. É, em nota enviada à reportagem, a prefeitura esclareceu que não houve vandalismo. Segundo a administração municipal, o problema ocorreu durante a instalação da estátua, serviço de responsabilidade do próprio Instituto Maurício de Souza. A prefeitura também informou que já informou que cobrou providências do Instituto e que uma nova escultura da personagem Milena já está em produção para substituir a peça danificada. Essa instalação aí faz parte da homenagem dos 90 anos do Maurício de Souza, que todo mundo aqui já leu com certeza, né, que tem os personagens da turma da Mônica espalhados por diferentes regiões da Capital Paulista, inclusive lá em Perus. Eu estive até um parque lá, não sei se você já ouviu falar do Parque Anhanguera, em área, né, em território, é o maior da cidade e tal, e eu fui lá. Depois do almoço com a minha filha no domingo, tem um Jotalhão lá, lembra do Jotalhão?
3: O elefante.
0: O elefante ficou famoso por causa do molho de tomate.
3: Isso, né? é verdade.
0: Molho de tomate.
3: Exatamente, é propaganda do molho de tomate.
0: Exato, é isso.
3: Bacana, tá bom. Então, bom, ainda bem que não foi vandalismo, né?
0: Bem,
3: vai
0: melhor,
3: ser corrigido,
0: né?
3: O melhor, problema, né? Isso aí. São as homenagens pelos 90 anos do Maurício de Souza. Então,
0: todas as homenagens.
3: As estátuas aí da turma da Mônica espalhadas por São Paulo. É, pode ser um programa para o feriado, pessoal, e ir visitando as estátuas e localizando onde elas estão,
0: né?
3: Tá
0: fazendo isso.
3: É isso aí.
0: Lembra aquela caça ao Pokémon?
3: Isso,
0: tá meio que caça as estátuas da Mônica.
3: Da turma da Mônica.
0: 90 pela cidade.
3: Vai, então, vai dar trabalho, mas um trabalho legal. Obrigado, Décio. 7h56, a gente volta com informações do trânsito.
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3: Fala, Daniele.
5: Oi, Mauro. Vou lembrar, né, do que eu falei um pouco mais cedo, do bloqueio da pista expressa da Marginal do Rio Pinheiro, que tirou o Castelo Branco, desde a aproximação com a Santos América e até a cidade universitária. E a pista local ali agora está mais difícil, da Estaiada à Cidade Jardim e da Zé do Matoso até a cidade universitária. Mas tem informação bem importante também para quem vai deixar a cidade. Vou falar de todas as rodovias que têm problemas, porque não são muitas, não. Começando pela Raposo Tavares, que tem um acidente em Vargem Grande, sentido interior, na altura do 41, e congestionamento desde o 38. Passou do 41, já vai bem. Pela rodovia Ayrton Senna para o interior, 2 quilômetros de lentidão, a linha Itapá, do 43 até o 45, e a Dutra, está difícil sentido Rio de Janeiro, lá em Taubaté. Teve uma ocorrência por lá também, e deixa um caminho ruim do 118 até o 115. E é bom ressaltar que quem vai pela Ayrton Senna Carvalho Pinto e depois pelo Oswaldo Cruz vai para a Dutra, já sai depois desse trecho de problemas em Taubaté. Então, está valendo mais a pena agora para o interior, Ayrton Senna Carvalho Pinto. 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
3: Obrigado, Daniele. Obrigado pelas informações. Obrigado você também que nos acompanhou até aqui. Você fica agora com o Sob Medida, Cláudia Nakazato e o melhor da música brasileira. Um ótimo dia, um ótimo feriado para você que vai descansar. Uma ótima quinta-feira para você que vai trabalhar. E amanhã a gente se encontra de novo. Tchau, tchau.
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1: Tema da semana, Julho Verde. 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

Mais uma ótima manhã de quinta-feira para você que está aqui na sintonia da Nova Brasil. Está começando mais um Sob Medida, uma hora com o melhor da música brasileira. Por aqui, Cláudia Nakazato, vamos juntos até às 11. Nessa próxima hora, a gente vai ouvir Vanessa Rangel, vai ter Capital Inicial. E para começar, Caetano Veloso, Isto Aqui O Que É.

Nova Brasil, e esse foi o Capital Inicial. Primeiros erros, a gente ouviu também Gal Costa, Caminhos do Mar. E hoje é quinta-feira, hein? Tamo com o pé no fim de semana já. 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

Esse foi o Nando Reis com Marisa Monte, Pra Você Guardei o Amor. A gente ouviu também Jorge Vercillo com o Djavan, Final Feliz. E esse é o Sob Medida, uma hora com o melhor da música brasileira, sem intervalos comerciais. E a gente segue agora para curtir o som de Jorge Benjor. A versão original dessa música é lá de 1969, mas a que a gente vai curtir aqui no Sob Medida é de 2002, do álbum Acústico MTG, MTV.

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0: fecho sob medida com Ariana Calcanhoto, Seu Pensamento, antes teve Skank, algo parecido.
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0: Eu tô chegando com destaques do noticiário. O Brasil tem 64 milhões de jovens e adultos fora da escola sem concluir a educação básica. O número equivale a 37% da população com mais de 15 anos. Segundo o estudo, a baixa escolaridade reduz a renda, aumenta a pobreza e gera perdas de 66 bilhões de reais por ano ao país. E o ex-prefeito de Belford Roxo, Márcio Canella, vai continuar preso. A condição foi mantida em audiência de custódia e ele foi transferido para Banco 8, no Rio de Janeiro. Segundo a Polícia Federal, o grupo suspeito teria movimentado mais de 7 milhões e 600 milhões de reais nos últimos 6 anos. Na ação, os agentes encontraram um fuzil no carro do ex-prefeito, além de armas, munições e relógios de luxo na casa dele. 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Faltando 3 para as 9, bom dia pra você.
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5: Rodovia Raposo Tavares pro interior. Tem um acidente na região de Vargem Grande Paulista, na altura do quilômetro 41 e congestionamento desde o 37. Depois do 41, o caminho já melhora e vai bem. Para São Paulo, Raposo Tavares está livre e pela Castelo Branco, sentido São Paulo, dificuldades do quilômetro 28 até o 20.
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0: Esse foi o Mosca, tudo de novo, mais que moderna, brasileira, agora 9h16. 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
5: Nossa filosofia de hoje é uma reflexão nesse poema de Fernando Pessoa com heterônimo de Ricardo Reis. Segue o teu destino, rega as tuas plantas, ama as tuas rosas. O resto é a sombra de árvores alheias. Então, como queria Fernando Pessoa, prossiga vivendo a sua vida.
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7: 9:20, agora com Zé Cabaleiro, Ai Que Saudade Doce.

0: Nova Brasil, e esse foi Gilberto Gil com Drão. A gente ouviu também Lucas Félix, todas as canções. 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
2: Caros e caras ouvintes da Nova Brasil, hoje eu vou trazer um dado estatístico que não tem a ver com a economia, mas nós gostamos muito desse tipo de estatística e mostra o quão fora da curva é o jogador Lionel Messi. Se você comparar os atacantes das cinco principais ligas europeias e desde 2014 e analisar quantos gols e assistências eles deram em média por 90 minutos, Lionel Messi estará 3 desvios padrões acima da média. Isso significa que num grupo de vários atacantes, o Messi está 99,3% acima de todos eles. É quase como um em cada centena de milhares de jogadores. Não à toa, Messi é admirado por todos os amantes de futebol, não só os argentinos, e tem o apelido de GOAT, porque ele segue sendo um grande outlier do futebol moderno. Mas e aí, será que isso vai resultar em mais uma Copa para os nossos rivais?
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0: De volta para relembrar mais um clássico da nossa música.
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0: A gente ouve agora Ouro de Tolo, um dos maiores hinos da carreira de Raul Seixas. Lançado em 1973 no álbum Krieg Rabandolo, a faixa foi um dos primeiros grandes sucessos do Maluco Beleza e acabou virando um divisor de águas da sua trajetória. Com uma letra afiada e cheia de ironia, Raul questiona o conformismo da sociedade e o falso sucesso material da época, conquistando o público e consolidando de vez a sua marca como um dos artistas mais contestadores e visionários do rock nacional. Bora conferir então no Arquivo Nova Brasil, Raul

0: Brasil, e esse foi Alceu Valença, Solidão. A gente ouviu também Pedro Mariano, Simplesmente.
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0: Eu tô de volta com destaques do noticiário. O Ministério Público de São Paulo denunciou 4 pessoas pela morte de Maria Eduarda Rodrigues de Freitas, de 21 anos. Ela morreu após ser lançada sem cordas durante um salto de rope jump em Limeira, no interior de São Paulo. Os acusados foram denunciados por homicídio qualificado com dolo eventual e fraude processual. E os Estados Unidos fizeram novos ataques contra o Irã. Segundo o Comando Central Americano, cerca de 90 alvos foram atingidos na costa iraniana. A ação mira a capacidade do Irã de atacar navios no Estreito de Hormuz. Autoridades locais falam em 3 mortos e vários feridos. Essa foi a segunda ofensiva dos Estados Unidos contra alvos iranianos em 2 dias. 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Faltando 2 para as 10.

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2: Os sintomas da demência podem variar, mas alguns sinais são comuns, como perda de memória recente, dificuldade para tomar decisões e alterações de humor. Identificar esses sinais precocemente é fundamental para buscar avaliação médica e investigar a causa. Nem sempre esses sinais são percebidos por quem os apresenta. Muitas vezes, familiares e pessoas próximas são os primeiros a notar que algo mudou. Reconhecer esse conjunto de alterações é fundamental para buscar avaliação e investigar a causa.
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0: Esse foi Emílio Santiago Saigon, mais que moderna brasileira, agora 10h20.
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2: Hendrick usou seu perfil em uma rede social nesta terça-feira para se pronunciar depois da eliminação do Brasil para a Noruega na Copa do Mundo. O atacante ficou marcado na derrota por 2-1 nas oitavas de final pelo gol perdido no segundo tempo. O atleta saiu na cara do goleiro Nyland e chutou para fora quando o placar ainda estava em 0-0. Ainda é difícil pensar em como confortar todos como gostaria, mas sei que devo agradecer muitos. A Deus pela oportunidade, a minha família pelo carinho e suporte e a todos os brasileiros pela torcida e incentivo. O orgulho pela nossa história e a esperança de voltarmos a conquistar o maior troféu vão continuar me guiando todos os dias e em cada um vou fazer o possível para estarmos juntos outra vez e mais fortes, escreveu Hendrick. Weber Lima para Nova Brasil FM.
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3: Marina Lima, acontecimentos.

0: Nova Brasil FM, a gente ouviu Balara com Jorge Versilo. Algo me diz, mais que moderna brasileira, agora 10h38. 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
0: Djavan com Lilás.

0: Nova Brasil, e esse foi Chico Buarque para todos.
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0: Bora curtir agora Sorte, clássico absoluto da MPB, lançado por Gal Costa e Caetano Veloso em 1985. A faixa, gravada originalmente no álbum Bem Bom de Gal Costa, foi composta pela dupla Celso Fonseca e Ronaldo Bastos. Um detalhe curioso é que Gal Costa convidou Caetano para o dueto após notar que a voz do Celso na fita demo lembrava muito a do cantor baiano. Com uma letra que fala sobre o seu amor, como uma verdadeira força da natureza, a música estourou nas rádios, ganhou clipe marcante no Fantástico e se consolidou como um dos encontros mais lembrados da nossa música. A gente ouve agora Gal Costa e Caetano Veloso, Sorte, no Arquivo Nova Brasil.

0: Nova Brasil e Gal Costa com Caetano Veloso, sorte.
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0: A mãe da menina de 3 anos, agredida pelo próprio pai em Francisco Beltrão, no Paraná, registrou boletim de ocorrência após ver as imagens nas redes sociais. O vídeo mostra o homem chutando a criança enquanto caminhava com ela e outro filho. A Polícia Civil instaurou um inquérito por lesão corporal, pediu medidas protetivas para a mãe e as crianças e o Conselho Tutelar acompanha o caso. E morreu aos 75 anos a cantora britânica Bonnie Tyler, ícone da música internacional e intérprete de sucessos como Total Eclipse of the Heart e It's a Heartache. A morte foi confirmada pela família nas redes sociais. A artista estava internada em Portugal desde maio, após uma cirurgia intestinal de emergência. Dona de uma voz marcante e rouca, Bonnie se tornou um dos maiores nomes do rock e do pop nas décadas de 70 e 80. 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Faltando 2 para as 11, eu, Cláudia Nakazato, tô indo embora. Volto amanhã a partir das 6. Quem já tá por aqui é a Ana Pellicer. Um beijo para você e até amanhã. Tchau. 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

Mais 2 minutos, bom dia, quinta-feira, hoje 9 de julho de 2026, como que você tá? Tudo bem? Que honra, que alegria, ai, bom demais saber que você escolheu a Nova Brasil para fazer parte da sua vida nesta manhã de quinta-feira, viu? Bom demais, né? Começar o dia ouvindo música brasileira. Para muita gente hoje é feriado, onde quer que você esteja, trabalhando, descansando, em casa, no rádio, ouvindo pelo aplicativo, então, pelo nosso site novabrasil.com. Aquele abraço bem apertado, viu? Eu sou a Ana Pellicer e vamos juntos até as 16h aqui na Nova Brasil FM, uma empresa do Grupo Tati de Comunicação, abrindo super bem com Marisa Monte. Para ser sincero,

0: Balkan Catedral. Teve também Fala Mansa, mais um dia de sol aqui na Mais Que Moderna Brasileira, 11h20.
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0: manhã. Teve também Van Lins vitoriosa.
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0: A Polícia Federal e a Controladoria Geral da União deflagraram a segunda fase da Operação Monan, que investiga um esquema de fraudes contra o INSS. Segundo as apurações, o grupo usava falsas declarações de pertencimento a comunidades indígenas para obter aposentadorias, salários maternidade e outros benefícios. O prejuízo estimado passa de 100 milhões de reais. Dois servidores públicos foram afastados e a justiça bloqueou 1 milhão de reais e 500 mil dos investigados. E as quartas de final da Copa do Mundo de 2026 começam hoje com um confronto entre França e Marrocos. A partida será disputada às 5 da tarde no Gillette Stadium, nos Estados Unidos, com transmissão na TV, no rádio e na internet. Esta é a primeira Copa da história realizada em 3 países, Estados Unidos, México e Canadá. Mais que moderna, brasileira. Agora faltando 3 minutos para o meio-dia, já tem sob medida.
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5: Observando agora o seu caminho pelo corredor Norte-Sul e para quem vai sentido Zona Norte, tem congestionamento ali a partir da Avenida Indianópolis, do viaduto República Árabe Síria até o Parque Ibirapuera. Depois só volta a parar no centro, na altura da Avenida do Estado. Boa alternativa é o corredor da Jabaquara, Domingos de Moraes e Vergueiro, ou ainda Santo Amaro e Avenida 9 de Julho. 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Daniele Gandolfi, Nova Brasil FM.
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1: Meio-dia, mais um minuto. Excelente tarde de quinta-feira pra você. Obrigada pela companhia. Seguindo aqui no Sob Medida, a gente vai curtir o som do Seu Jorge com a Marisa Monte. Tem Adriana Calcanhoto e muito mais. A gente abre com Djavan, Nem um Dia.

De quinta-feira para você. Obrigada pela companhia. A gente continua aqui curtindo uma hora de músicas direto, sem intervalos. É o Sob Medida, agora com Heróis da Resistência, só pro meu prazer.

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0: E agora aqui no Arquivo Nova Brasil, a gente vai recordar Roda Viva, um dos maiores hinos da carreira de Chico Buarque. Foi escrita em 1967 para o álbum homônimo e para a icônica peça teatral do Teatro Oficina. A canção conquistou o terceiro lugar no Festival da TV Record. O que começou como um desabafo sobre as pressões da fama e da indústria cultural, logo virou um símbolo de resistência. A obra marcou época pela sua genialidade e pela coragem diante da ditadura militar, enfrentando censura e ataques violentos ao elenco da peça, consolidando-se como um clássico eterno das nossas canções de protesto.

0: Daqui pela Nova Brasil, que teve também Rita Lee, Reza.
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0: O Itamaraty informou que identificou 43 empresas e associações norte-americanas contrárias à proposta do governo de Donald Trump de aplicar uma tarifa extra de 25% sobre produtos brasileiros. Bom, segundo o Ministério das Relações Exteriores do Brasil, as entidades alertam que a medida aumentaria os custos para a indústria e para os consumidores dos Estados Unidos. A decisão final sobre a taxação deve ser tomada pelo governo norte-americano até 15 de julho. E agora a gente muda de assunto. A Polícia Federal apreendeu no Rio Grande do Sul a última arma registrada em nome do ex-presidente Jair Bolsonaro. A espingarda foi entregue à PF por um homem que informou estar com armamento em Cachoeirinha. A apreensão cumpre determinação do ministro Alexandre de Moraes, do Supremo Tribunal Federal, que mandou recolher todas as armas vinculadas a Bolsonaro após divergências entre os registros e o material localizado pela investigação. 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Agora faltando um minuto para uma da tarde.
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0: Chegando agora aqui no arquivo, a Vorrai, Zé Ramalho. Essa canção foi lançada originalmente no ano de 1978, no seu primeiro álbum solo. E essa canção nasceu como uma emocionante homenagem ao avô do artista, que o criou como um verdadeiro pai. E ao longo da carreira do Zé Ramalho, o hino ganhou novas roupagens. O que a gente vai curtir agora aqui, recordar no Arquivo Nova Brasil, é a versão acústica do álbum Zé Ramalho Canta Seu Sucesso.

0: agora.
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0: Nova Brasil 1h28. E quem chega agora trazendo as novidades da música brasileira com o novo Sempre Vem é o João Marcelo Boscoli.
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2: Olá, vamos ouvir agora dois grandes nomes da nova música brasileira. A Liniker, que lançou um dos álbuns mais interessantes dessa década, Caju, e Baiana System. Dá para falar tantas coisas deles. Posso destacar as apresentações ao vivo, cada vez melhores, traduzindo ali, na sua frente, a força da música da Baiana System. Negona dos Olhos Terríveis, a junção desses dois talentos, Liniker e Baiana System, aqui na Nova Brasil, o novo Sempre Vem.

Nova Brasil com a coluna Novo Sempre Vem, João Marcelo Boscoli, que volta amanhã durante a nossa programação com mais novidades da nossa música. E toda segunda-feira, a partir das 8 horas da noite, João Marcelo traz uma hora completinha com os novos artistas da nossa música em O Novo Sempre Vem. É só aqui, na Mais Que Moderna Brasileira, 1h34.

0: Marina Lima, Nada Por Mim, aqui na Mais Que Moderna Brasileira. Teve também Pepeu Gomes, Deusa do Amor, agora 1h41. 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
5: Hendrick usou seu perfil em uma rede social nesta terça-feira para se pronunciar depois da eliminação do Brasil para a Noruega na Copa do Mundo. O atacante ficou marcado na derrota por 2-1 nas oitavas de final pelo gol perdido no segundo tempo. O atleta saiu na cara do goleiro Nilan e chutou para fora quando o placar ainda estava em 0-0. Ainda é difícil pensar em como confortar todos como gostaria, mas sei que devo agradecer muitos. A Deus pela oportunidade, a minha família pelo carinho e suporte e a todos os brasileiros pela torcida e incentivo. O orgulho pela nossa história e a esperança de voltarmos a conquistar o maior troféu vão continuar me guiando todos os dias e em cada um vou fazer o possível para estarmos juntos outra vez e mais fortes, escreveu Hendrick. Weber Lima para a Nova Brasil FM.
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Mais que moderna brasileira, 1h54.

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0: Maria, teve também com Maria Bethânia as canções que você fez pra mim aqui na Mais Que Moderna Brasileira 1221.
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0: Nova Brasil com Dias Melhores. Som acústico do Jota Quest. Teve também Rastapé com Sentimento Bom. 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
2: Os sintomas da demência podem variar, mas alguns sinais são comuns, como perda de memória recente, dificuldade para tomar decisões e alterações de humor. Identificar esses sinais precocemente é fundamental para buscar avaliação médica e investigar a causa. Nem sempre esses sinais são percebidos por quem os apresenta. Muitas vezes, familiares e pessoas próximas são os primeiros a notar que algo mudou. Reconhecer esse conjunto de alterações é fundamental para buscar avaliação e investigar a causa.
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0: Nova Brasil fechando essa hora com som acústico do Roupa Nova, Viagem. Teve também com Maneva, Eu Te Devoro.
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0: Ameaça do fenômeno El Niño sobre a produção de alimentos deve pressionar a inflação e elevar os preços nos supermercados brasileiros nos próximos meses. Economistas alertam que o aquecimento das águas do Pacífico pode afetar as janelas de plantio e colheita de itens essenciais, como café, milho, frutas, arroz e leite. O setor cafeeiro projeta riscos para a qualidade do grão e perdas futuras na produção, enquanto a pecuária e as lavouras de hortaliças enfrentam o impacto direto do calor excessivo e do regime irregular de chuvas no país. 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Agora faltando um minuto para as 3 da tarde.
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Cleiton e Cledir, nem pensar. Teve também Vanderli esperando aviões. 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
2: O voo fretado pela CBF para o retorno da seleção brasileira desembarcou no Rio de Janeiro na madrugada de terça, apenas com Danilo, o primeiro confirmado para a disputa da Copa do Mundo. Os outros atletas escolheram destinos para o período de férias. Além do jogador do Flamengo, integrantes da comissão técnica e funcionários da CBF retornaram no voo. Na saída do aeroporto, Rodrigo Caetano, coordenador executivo, afastou os boatos de demissão de Ancelotti e confirmou um novo ciclo com o treinador italiano. A renovação de contrato com Carlo Ancelotti até 2030 foi feita antes da disputa da Copa do Mundo nos Estados Unidos, México e Canadá. Weber Lima para Nova Brasil FM.
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0: 23h29.
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0: E agora aqui no Arquivo Nova Brasil a gente vai recordar um grande sucesso de Ivan Lins, Vieste. Composição dele e Vitor Martins, ano de 1929.

0: Nova Brasil com encontros e despedidas na voz da Maria Rita aqui na Mais Moderna Brasileira 3:37.
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0: Nordeste, imperdível, hein? A gente curtiu também Engenheiros do Havaí, Infinita Highway. Eu, Ana Pelicer, tô indo nessa. Tô indo, agradecendo sempre o carinho da sua companhia. Fique bem, cuide-se bem. Pra você que tá curtindo o feriado, aproveite esse finalzinho. Pra você que tá aí trabalhando, tamo junto, de volta amanhã, aqui pela Nova Brasil, a partir das 11 da manhã. Continue aqui curtindo sempre o melhor da nossa música, já já, com Júlio César. Agora faltando 3 minutos, pras 4 da tarde. Um beijo pra você e até amanhã.
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19: 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Ótima tarde para você que sintoniza a rede Nova Brasil FM, mais que moderna, brasileira, 4-1, tá no ar o Sob Medida com Adriana Cacanhoto, naquela estação.

0: Curtimos o som do Jota Quest dentro de um abraço. Fique nessa sintonia, Nova Brasil, mais que moderna, brasileira. Agora, 6 para as 5, para você uma ótima tarde. 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
4: Olá, boa tarde, bom feriado. Rodízio e restrições para caminhões e ônibus fretados, tudo suspenso hoje na capital paulista. Amanhã, sexta-feira, o rodízio municipal de veículos estará suspenso, mas as restrições para caminhões e ônibus fretados na capital valerão normalmente. Trânsito de maneira geral tranquilo na capital. 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Gilberto Souza, Nova Brasil FM.
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0: Ótima tarde para você, agradecendo a sua audiência e companhia. Daqui a pouco tem Nova Brasil em campo. Weber Lima com seu timaço de craques aqui na rede Nova Brasil FM. Falando, claro, de muito futebol, muita bola. Repercutindo também sobre o jogo que já vai começar, França e Marrocos. E aí, o que você acha que vai dar? Aliás, qual seria o seu segundo time? O Brasil saiu, vai torcer para quem? Hoje, eu sou Marrocos, viu? 2 para as 5. Obrigado pela sintonia.

0: Titãs, Epitáfio, em instantes você confere mais uma edição do Nova Brasil em Campo. Hoje tá imperdível, fique na sintonia. Weber Lima e o seu timaço de craques aqui na rede Nova Brasil FM. Mais que moderna, brasileira, agora às 5h23, para você uma ótima tarde, fique na sintonia. 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
3: Na Zona Leste, um pouco mais de movimentação na passagem pelo Parque do Carmo, sentido Itaquera. Tem redução de velocidade na Afonso de Sampaio Souza, na aproximação ao Oswaldo Pucci. Entre a Oswaldo Pucci e a chegada, Avenida Aricanduva, sentido São Mateus, Afonso de Sampaio Souza, com pouco movimento. 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Gilberto Souza, Nova Brasil FM.
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7: 5:26. Boa tarde para você ligado na Nova Brasil FM. Tá começando o Nova Brasil em Campo. Para você curtir a partir de agora o nosso programa que vai até às 7 da noite. Pra gente falar, lógico, das coisas do seu clube e também da Copa do Mundo. A gente tá aqui neste momento a checagem de um pênalti para a França. O Hakimi está reclamando que sofreu uma falta na origem da jogada. Vamos aguardar neste momento do 0-0 entre França e Marrocos. 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Vamos juntos até às 7 da noite comigo, Weber Lima, Renan Teixeira, Luiz Ademar, o Gavião e toda a equipe da Nova Brasil, com a técnica de Ricardo Simões, Gabriel Petrasso, Cezinha Martins, Lucas Monteiro. Na mesa de som, Celcinho Roberto, na produção de Antônio Lima. Vamos direto aos destaques do dia de hoje com Edson Rufino, Lucas Basílio, Felipe Oliveira, Felipe Camargo e Antônio Lima.
8: O Corinthians fará ainda 2 treinamentos, 2 dias de atividades antes da viagem até o Paraná para um amistoso marcado para domingo, 16 horas, contra o Cascavel. Só que pintou um problema de ordem médica, nada grave, mas o zagueiro Gustavo Henrique, que atuou de 37 jogos, em 30, esteve em campo nessa temporada, sente um desconforto e não estará com o grupo, permanecerá em São Paulo.
9: Contratação no Palmeiras, mas dessa vez não é nenhum atleta para dentro das quatro linhas. Observador para captação de jovens na base alviverde é anunciado pelo clube.
10: No Santos, jogo treino aqui no CT Rei Pelé. E mesmo com formação titular, depois formação alternativa, o Santos não sai do empate com o Osasco, time da Série A2 do Campeonato Paulista.
11: Tem jogador chegando no Atlético Paranaense e jogador indo embora no Atlético Mineiro. Gabriel Peck se emociona em apresentação no Cruzeiro e Grêmio Mirassol anunciam novas contratações.
12: Amanhã é dia de jogaço na Copa do Mundo pelas quartas de final do Mundial. Espanha e Bélgica se enfrentam. Quem vencer encara a poderosa França ou a surpresa Marrocos?
8: Argentina e Suíça serão as 2 últimas seleções a entrarem em campo nessa fase quartas de final. Jogam no sábado 10 da noite e a Argentina leva vantagem. 7 jogos, 5 vitórias, 2 empates.
13: Pela Copa do Mundo, duelo destas quartas de final entre Inglaterra e Noruega. Tem atacante inglês que afirma: não foi surpresa ver a Noruega eliminar o Brasil da Copa do Mundo.
7: Portanto, aí as mensagens, as manchetes, na verdade, dos nossos repórteres nessa abertura do Nova Brasil em Campo, neste dia 9 de julho de 2026. A enquete de hoje é uma sugestão do nosso Júlio César. Para quem você vai torcer agora na Copa do Mundo? E a gente colocou aqui as favoritas, né, de cada jogo. Argentina, França, Espanha e Inglaterra. Você vota no nosso YouTube, no chat do YouTube, para quem você vai torcer? Para quem você vai torcer a partir de agora na Copa do Mundo? Jornalismo Nova Brasil, 50% Espanha, 50% e Inglaterra. E no Nova Brasil em Campo, 100% Inglaterra. Eu também vou torcer para Inglaterra, pô. A Inglaterra tem um só, pô. Deixa a Inglaterra ganhar mais um. Renan Teixeira, boa tarde, Renan. Tudo bem?
0: Boa tarde, Weber. Boa tarde, Luiz Ademar, Gaviva, todos que nos ouvem na Nova Brasil. Eu vou torcer pra França.
7: Vai torcer pra França?
0: Torcer pra França, sabe por quê, Weber?
7: Ah.
0: É o time que melhor joga, é o que mais me dá prazer assistir nessa Copa do Mundo. Portanto, eu quero ver eles o máximo possível na Copa. Eu vi muita gente, torcendo
7: legal.
0: Pro Paraguai. Eu quero ver aquele time, com todo respeito, aquele time ruim do Paraguai em campo. Não quero ver o Mbappé, quero ver o Dembélé o máximo possível nessa Copa do Mundo. Eles estão fazendo uma Copa espetacular, com jogos muito mais difíceis do que outras seleções. Então, eu quero ver o máximo possível da França. Então, vou estar torcendo para a França nessa Copa do Mundo.
7: Boa, e o Mbappé acaba de perder um pênalti. O goleiro Bono fez a defesa até tranquila, né? Pulou no canto certo, o Mbappé bateu mal a penalidade.
3: Pior que o Bruno Guimarães.
7: Bateu mal mesmo, pior. Bateu muito mal. E o goleiro Bono fez a defesa. Luiz Ademar, boa tarde, Ademar. Para quem você vai torcer, Ademar?
3: Eu vou torcer para a França e a Argentina mais uma vez chegar na final, porque os dois craques... Mbappé e Messi. Eu gosto do craque. Todo mundo sabe que eu gosto de craque. É que eu falo pra vocês que eu não consigo torcer contra os craques. É uma pena o Cristiano Ronaldo, ao contrário da Argentina, que todo mundo joga pro Messi, os caras fazem o Cristiano Ronaldo ficar correndo que nem um peão, uma barata tonta lá e não joga
7: não pro toca cara. Pro cara.
3: Então, infelizmente. Então, só que dessa vez eu quero que a França seja campeã. É o time que eu concordo com o Renan, o time que mais me agrada, o futebol mais envolvente. Nós estamos acompanhando aqui o jogo, o comecinho, né, do jogo, primeiro tempo. Agora tá no break. Aí.
0: É o primeiro quarto, né?
3: É o primeiro quarto.
7: Agora vira.
3: Cara, e pra frente, já teve um pênalti a favor, já teve um goleiro, fez uma defesa boa, numa defesa espetacular. Então, eu vou torcer pra França e quero uma final França e Argentina.
0: Ué, Beto, boa. Acho que é pra mim, a maior decepção dessa Copa do Mundo é Portugal.
7: É, lógico que é.
0: É Portugal.
7: Portugal não jogou nada.
0: Sim, eu esperava tanto do meio de campo de Portugal.
7: Vitinha e Bruno.
3: O técnico nem esfriou da Copa do Mundo. Já anunciaram.
7: É, o Jorge Jesus.
0: JJ.
3: Pro Jorge.
0: Cara, me decepcionou.
7: Vitinha,
0: João Neves e Bruno Guimarães.
7: Bruno Fernandes.
0: Jogaram nada. Os caras vão deixar o Cristiano Ronaldo 10 vezes por jogo na cara do gol.
7: Nada.
0: Zero. Nada.
3: E eu achei.
0: Rafael Leão.
7: Não, isso daí já é uma
0: desgraçada.
7: Isso daí já é um boato que tem lá na seleção portuguesa, que 5, 6 que jogavam no time já não gostavam do Cristiano Ronaldo. Achavam sacanagem ele tá jogando.
0: Parece que tinha briga com o Cancelo também.
7: O Cristiano
0: Ronaldo.
7: Não, o Cancelo não, porque o Cancelo é um
0: de antigo. De antigo.
7: Ah, não, mas o Cristiano Ronaldo segue apenas 5 jogadores da seleção. O Cancelo tá entre esses daí. Mas parece que já tinha uma turminha mais nova arrebentando com o Ronaldo nos jogos. Mas Gavião, boa tarde, Gavião. Para quem que você vai torcer, Gavião? Argentina, França, Espanha e Inglaterra, Gaviva. Boa tarde.
4: Boa tarde. Estão me ouvindo bemzinho aí? Tá coisa linda, hein?
7: Tá, top, tá sim.
0: Top.
4: Aê, top. Boa tarde, então. Weber, Renan, Luiz Ademar. Feriadão aqui no estado de São Paulo. Depois eu vou explicar esse feriado melhor aí para quem não sabe, né? Então, mas eu vou torcer para Argentina.
7: Por quê?
4: Eu vou torcer pra Argentina se ferrar. Eu vou torcer igual quem falou aí da Inglaterra. Eu vou torcer pra Inglaterra.
7: Eu também vou torcer pra Inglaterra, Gavi.
3: Quero que o Gavião me fale depois quem foi o MMDC nesse feriado.
7: É aí, verdade,
3: Gavião.
7: Hein?
3: MMDC, Gavião.
7: Não, mas o Gavião vem daqui a pouco, velho. Depois vocês falam que eu sou chato. O Gavião vem daqui a pouco. 5:34, Gavião daqui a pouco. Edson Nohira de Nagoya, um abraço para vocês. Vou torcer pra Espanha, grande noite pra você. Eu fico me colocando, às vezes, nos lugares dos caras aí de TV, rapaz. Agora eu entendo por quê. Luizão do Parque Peruche, um abraço pra você. É, sempre ligado no nosso futebol. Vamos fazer o seguinte, ó, tem uma sonora aí do Romário. A sonora do Romário tá no ponto já. É, o Romário tá detonando o Carlo Ancelotti, né? Lá na Romário TV. Romário, que é jogador, campeão do mundo em 1994, senador hoje da República. É, o Romário. O Romário falou em entrevista lá na Romário TV, a TV que é dele, no YouTube. Vamos ouvir o que disse o Romário, que está detonando o Carlo Ancelotti. Vamos lá.
14: Rasgaria ontem. Acabou o jogo, eu iria no vestiário como presidente, ó. Legal, muito obrigado. Tchau. Foda-se, entra na justiça, vamos ver o que vai dar. Não tem como o Ancelotti continuar sendo treinador da seleção brasileira depois desse fiasco, dessa vergonha que ele fez ontem. Eu falei isso pra vocês dos três programas anteriores. E eu estou aqui reafirmando. Isso não existe. Alguma coisa tem que mudar. Não pode, porra.
7: É, o Romário bravo, inclusive a gente não ouviu ontem, né? A opinião do Luiz Ademar, nem do Renan. E a gente vai abrir um adendo aí pra gente começar a falar dos clubes e tal. Ainda falando de Copa do Mundo, até porque é uma declaração forte do Romário, né? É, Renan Teixeira, você demitiria o Ancelotti? Foi a nossa enquete de ontem, o Romário falou que mandaria ele pro espaço.
15: É, o Romário tem uma personalidade peculiar, né? Característico dele, né? Da forma de falar. É, mas eu não mandaria o Ancelotti embora, não. É, não nesse momento, não mandaria ele embora. Eu acho que agora, eu daria uma responsabilidade maior para ele agora, para ele montar, fazer um planejamento com as convicções dele para montar um ciclo para a próxima Copa. Né? A gente tem muitos bons jogadores, Weber. Não é possível que surjam tantos jogadores na França, que é do tamanho de São Paulo, na Espanha, que é do tamanho de São Paulo, e não surja no Brasil. Não é possível. Nós temos vários bons jogadores. E eu, como ele ganha muito, daria essa incumbência para ele agora. Você vai ter que planejar essa Copa do Mundo. Você vai procurar os jogadores. Você vai assistir jogo 24 horas por dia aqui no Brasil, na Europa, naquele lugar. Mas você vai ter que montar uma seleção competitiva. Weber, o cara foi campeão nas maiores ligas do mundo. O cara é campeão de Champions League. O cara é um grande treinador. Me decepcionou muito essa Copa do Mundo dele, mas muito. A gente já conversou sobre isso. Falta da capacidade de variação no time, em leitura de jogo, em mudança, né? Em mudança dentro do jogo. O time tá mal, pouco se fez. Foi um time com pouquíssimas ideias, esse time do Ancelotti. Mas agora, ele podendo convocar quem ele quer para executar as convicções que ele tem como treinador, eu queria ver com outro time. Esquece Marquinhos, esquece Casemiro, esquece esses caras, esquece tudo isso aí. Esquece tudo isso daí. Com jovens jogadores, bons jogadores, jogadores jovens que vão trazer fisicamente uma estabilidade. O Brasil estava capengando, Ademar, não, na Copa do Mundo.
3: O inadmissível, você jogou bola, é o time não ter jogada de bola parada, não fez um gol.
15: Não fez nenhum.
3: Eu vi contra a Noruega os camisa 9, que seria o centroavante, cobrar escanteio. Pô, o centroavante tem que estar, qualquer camisa 9 tem que estar na área para cabecear, mas o cara ia cobrar escanteio. Não tinha cobrança lateral, não tinha cobrança de pênalti, não tinha nada. Os nossos zagueiros que fazem gol a torto e direito nos clubes dele de cabeça, não tinha uma jogada.
15: O Gabriel Magalhães
3: não tinha uma jogada
15: no Arsenal, pô.
3: Então, respondendo a pergunta, vai conversar comigo antes de ser mandado embora ou não? Vem cá. Esse esquema europeu no Brasil, essa porcaria não rola. O zagueiro reserva de lateral direito, o Martinelli de meia esquerda, o centroavante de meia, sem centroavante no time, isso daí é na Europa. Vai pro inferno. Se você quiser fazer a porcaria do time, pra não falar um palavrão aqui, assim, você vai pro inferno. Eu quero que você vá pro inferno, você não vai continuar à frente. Não existe.
16: O homem tá bravo, hein?
3: Não existe renovação no Brasil sem um homem chamado Paulo Vitor. Não existe. Quem que é esse cara? É o técnico do sub-20 e do sub-23. É o cara que você contratou a peso de ouro, que era auxiliar do Jardine, que ganhou muito título com o Palmeiras na base. O Cícero, que eles tiraram do Palmeiras, foi buscar esse cara, tirou o nefasto do Ramon Menezes, aquela porcaria que o Branco e Taffarel tem que ir embora, parar de viver de 94, de tetra, sabe? Não existe renovação sem esse Paulo Vitor, porque a porcaria do Ramon Menezes, nós perdemos sub-20, nós perdemos sub-23, nós perdemos
15: o Olímpico. O Mundial sub-20 ficou em último na chave.
7: Perdeu para Israel, não perdeu?
3: Nós não fomos para a Olimpíada. Então, como você trouxe esse caso a cara peso de ouro, não foi só o Ancelotti. Você trouxe o Paulo Vitor para 20, sub-20. O Ancelotti tem que me falar o seguinte: você vai trabalhar com esse cara. Você vai acompanhar o Sul-Americano sub-20, você vai acompanhar o Mundial sub-20.
7: Porque essa turma
3: é o pré-olímpico.
7: Vai estar. Exatamente. Vai ser a maior parte do time, tem que ser essa turma aí.
3: Então, por isso que eu te falo: não existe nenhuma transformação no futebol brasileiro se ele não agregar o Paulo Vitor no trabalho dele.
7: Você mandaria o Ancelotti embora?
3: Eu faria esse questionamento pra ele.
7: Tá.
3: Você tá disposto a fazer isso?
15: Você tá disposto a arrumar um caminho? Camisa 10? Que a Noruega tem camisa 10, gente?
3: Você não vai falar pra mim que o meu centroavante é meia, que o Martinelli é meia, que o meu lateral direito é zagueiro? Essas porcarias você não vai fazer mais.
7: O cara da posição.
3: Aqui é futebol brasileiro. Você é bom pra caramba na Europa. Aqui você é um merda. Desculpa a palavra. Você é uma porcaria de...
4: O homem tá brabo, hein?
3: Você não jogou... Não fez nada aqui. Essa foi a pior seleção de todos os tempos.
7: É verdade.
3: Super vencedor.
7: Isso o Ademar falou no início da Copa.
3: Eu falei antes de começar a Copa. Não tô falando aqui depois, não. Eu falei que esse grupo é pior que o 7-1. Eu falei pra vocês.
7: Muito pior
3: que do 7-1.
7: É que não pegou uma seleção decente.
3: Exatamente.
7: Pegou. Então, a Noruega é fraca.
3: Eu não mandaria embora antes de sabatiná-lo. Se ele não falar tudo isso que eu tô falando, que não vai fazer mais, se ele falar qualquer coisinha, tá fora.
7: Gente, é só a gente aguardar a próxima convocação. Falei sobre isso ontem. Dependendo da próxima convocação, pode mandar ele embora.
3: Exatamente. Já é setembro jogo com a Austrália.
15: A próxima convocação vai ser um pouco mais complicado, por quê? É começo de temporada na Europa e a maioria de jogadores.
3: Traz os caras do Brasil só. Leva só os caras.
15: Aí sim.
3: Leva
15: aí
3: Pedro, sim. Que ele não levou.
15: Aí sim.
3: Leva.
7: Eu acho que ele vai fazer. O Pedro não vai chegar com idade lá, né?
3: Não, tudo bem, mas
15: eu acho que ele vai fazer. Pode.
3: Você tem que fazer agora.
7: Não, o Pedro tá com 30 aí.
3: Não, 21.
7: Não, o Pedro
3: acho que. Acho que ele não tem mais de 30.
15: Acho que ele não tem mais de 30.
7: Será?
3: 29.
15: Tem 28 anos.
3: 28 ou 29.
7: Vamos analisar aqui.
3: Mas assim, deixa eu só. O que eu acho.
7: 29.
3: Então.
15: Com 33 anos,
7: 32, 33. Mas se ele continuar jogando no nosso futebol aqui, não dá, não.
3: É o que eu tô te falando.
7: 4 anos aqui no nosso futebol.
3: Então, mas eu acho que agora a preparação não é pra Copa do Mundo só. A gente tem que preparar pra Copa América.
7: Sim.
3: Você entendeu? Por exemplo, aí você vai ter de uns caras que não foram, tudo. Por exemplo, eu não sei se o Militão chega, se o Pedro chega. Mas esses caras, se tiver tinindo também. Agora. Então, eu tô falando assim, mas se tiver tinindo.
7: É o Militão pra ser zagueiro, né?
3: Claro, sim.
7: E aí ele vai querer colocar o Militão.
3: Esquece essas coisas de improvisação. Por isso que eu falei, esquece.
15: O Militão também é de vidro, pô. O Militão,
7: Ô, Gaviva, o que você tem aí? O que você tem aí no seu bar aí pra dar uma acalmada no nosso Luiz Ademar, hein?
4: Ah, tem vários drinks aqui, né? Tem leite de onça, leite de macaco. Leite de macaco, os caras misturam conhaque com leite condensado. Na hora que toma é o melzinho. Da meia hora o cara tá o Sputnik, mano.
3: Gostei desse aí, hein?
7: Leite de macaco, rapaz. 5 horas e 43 minutos. Vamos lá, pra quem que você vai torcer? Colocamos só por conta das possibilidades aqui, mas você pode escrever no chat do YouTube, você pode escrever a seleção que você acha que vai ser campeã, se você quiser a Noruega. Escreve aí, tá bom? Mas ali estão as favoritas: Argentina, França, Espanha e Inglaterra. Inglaterra 44%, Espanha e Argentina 11%, França 33%. Será que tem brasileiro que torce pra Argentina, rapaz? Eu não acredito nisso.
3: Pode vir nisso.
4: Tem.
7: Tem um Jorge Vinícius.
3: E ele explicou que o vô dele era argentino.
7: É, tem que dar uma cacete nele. Falou,
3: não, é coisa
7: vai lá. Sangue, é. Vai lá na Argentina e vê se você encontra um argentino com camisa do Brasil.
3: Você tá maluco?
7: Ah, é. Vou torcer pra França, o Ivanilson. Um abraço pra você. Boa noite, Weber e equipe. E outra, eles são racistas, extremamente racistas. Vocês busquem a história aí da Argentina pra vocês encontrarem por que, que a Argentina não tem um jogador negro. Vai lá ver. Boa noite, Weber e equipe. Vou torcer pra Espanha. E tá aqui, tá tudo 25%, rapaz. Todos 25%.
3: Qual?
7: No Jornalismo Nova Brasil. Todo mundo 25%. Argentina, França, Espanha, Inglaterra. Vamos ouvir o povo no 11 943 805 100.
16: Fala, Nova Brasil. O que falta mesmo é jogador com raça, jogador com fome de ganhar, jogador com a antirrábica atrasada, entendeu? Aquele que quando perde, pra tirar ele do vestiário, só o centro de zoonose. O Brasil não tem mais jogador assim, Weber Lima.
7: Boa. Um abraço.
17: Boa tarde aí, Nova Brasil. Boa tarde, Weber Lima. Boa tarde, Gavião. Boa tarde aí, o Ademar. Grande Renan, meu ídolo. Ô, Weber Lima, deixa eu falar pra você aí. A França, se pra bobear, não passa não, meu amigo. Você entendeu? Tá. E deixa eu fazer uma pergunta aí. Falou que o Gavião tá torcendo pro Bilal.
7: Que isso?
18: Boa noite, Weber Lima, Ademar, Renan, Gavião. Aqui é o Edson no Rio de Nagoya. Já que o Brasil ficou fora da Copa, eu vou ficar com a Espanha. Grande noite pra vocês. Abração.
19: Boa tarde pra você também, equipe da Nova Brasil Luizão do Parque Peru. Eu não sou bem quieto de hoje. Não tô só vendo o jogo, não tô torcendo pra ninguém. Um abraço, meus amigos.
7: Valeu, obrigado. Valeu, obrigado. Ô Gaviva, você viu o negócio de estar torcendo pro Bilal, Gaviva?
20: Bilal era o jogador que era do Santos, aí foi embora.
7: Foi.
20: Mano, ele chegou, né? Foi uma tristeza geral lá na Vila Belmiro, porque nem apareceu, só saía de vez em quando, dava uma espiadinha, jogou, sei lá, jogou 10 minutos. Que é isso, esse Bilal só decepcionou.
3: Pelo atacante. O Bilal não endureceu nada. A briga pelo atacante lá, rapaz.
20: Exatamente.
7: Ô Gavi, você já tomou antirrábica, não?
20: É injeção no bumbum, isso?
7: É.
21: Ai, pai, para!
20: O que é antirrábica, que eu não sei?
7: É quando você é mordido por algum animal, né? Aí você é cachorro, macaco. Aí você tem que tomar essa antirrábica.
20: Mano, eu tomei uma vez, fui no Instituto Pasteur, lá na Avenida Paulista. O cachorro morreu, mordeu minha barriga, mano.
7: Ixi.
20: É verdade, meu irmão bonzinho pra caramba, nós estávamos passando, eu tinha medo de cachorro, ele me empurrou em cima do cachorro. O cachorro mordeu minha barriga. Aí fui lá pro Instituto Pasteur, lá na Avenida Paulista, tomei um monte, acho que foi 21 injeção que eles dão, e eles dão injeção na barriga gente, mano. É verdade. Esse Luiz Pasteur aí é um cara que era francês, ele inventou essa vacina aí. Ele queria que as pessoas não sentissem raiva. Ele queria mais amor nos corações das pessoas, né? O mundo estava ficando muito raivoso. Ele inventou a vacina anti-raiva, que hoje, até hoje, dão aí nas pessoas e também nos cachorros.
7: Seu irmão é seu amigo, hein, Gaviva?
20: É meu irmão mais velho. Pra você ter uma ideia, hoje ele é pastor. Pastor evangélico, tem a igreja. Um abraço pro meu irmão Carlos.
7: Ai, caramba. 5 horas e 47 minutos. Daqui a pouco a gente vai trazer informações ao vivo do São Paulo. Eu vou te falar, cara. O Felipe Oliveira vai trazer, parece que o negócio do Newton tá indo por água abaixo, né? A contratação do Newton, que tava como certo, o rapaz veio fazer exames, parece que o outro lado, o Ferrarense, decidiu não assinar mais o contrato com o Botafogo. Olha, daqui a pouquinho o Felipe Oliveira vai trazer todas as informações do Tricolor. Vamos falar do Corinthians. Ultimão na Nova Brasil FM, no Nova Brasil em Campo, com o nosso Edson Rufino. E aí, Rufino, beleza?
22: E aí, beleza, Weber? Tudo certo? Salve, salve, amigo torcedor. Vamos juntos com detalhes e informações do Timão O Corinthians segue a sua pré-temporada, mas duas atividades serão realizadas até a viagem para o Paraná. Domingo tem amistoso contra o Cascavel, jogo marcado para 16 horas, e o técnico Fernando Diniz, com mais 2 dias de atividade, preparando o time só, que pintou um problema de ordem médica. O zagueiro Gustavo Henrique, que foi um dos mais utilizados na temporada, de 37 jogos, esteve em campo em 30, e ele vem sentindo um pequeno desconforto e por isso já foi avisado, não estará com o grupo, não vai participar desse amistoso no próximo domingo contra a equipe do Cascavel. Em relação ao Memphis Depay, a tendência é que nesses últimos dias de contrato, o vínculo se encerra no final do mês, pode até se reapresentar, mas para ficar treinando, prazo de liberação, a exemplo dos outros jogadores, 25 dias, são 3 jogos do Corinthians, com Memphis ainda tendo vínculo com o clube e

0: ao Corinthians.
1: Tá pipocando, né?
0: Ele fica fazendo isso o tempo todo, né? Na internet. Eu acho que o Memphis Depay realmente não fica na com a camisa do Corinthians. Ele não jogará mais. E a gente vai falar sobre isso a partir de agora. Gaviva falou ontem, né, Gaviva? Você acha que ele não fica, não, sim, né?
2: Não, eu fui o único que interpretei assim o copo meio cheio.
0: Sim.
2: Eu achei que ele estava dando assim, alguns indícios aí de que ele ia ficar. Mas aí eu vou falar uma coisa. O cara, quando ele começa a colocar essas coisas na rede social, é porque ele sabe, o clube está devendo dinheiro para ele, sabe que a torcida gosta dele e tudo mais. Aí o cara fica deitando nas redes sociais, mano. Isso é tudo culpa do Corinthians não pagar o salário. O salário, não sei se é direito de imagem, o que é, as metas alcançadas. Cansada, tal. E aí o que ele faz? Ele fica deitando nas redes sociais. Aí a torcida já fica de orelha em pé, não sabe se briga com a diretoria pra brigar pra ver se o Memphis. Isso só tumultua o ambiente, mano. Porque a torcida corintiana queria o Memphis de volta. Eu queria também.
0: Inclusive, né? Existe um ponto. Só um ponto só, Ademar. Até uma confusão em relação à data de retorno. Porque o Corinthians alega que dia 14, semana que vem, ele tem que estar aqui em São Paulo. E ele já falou que se não renovar, ele não vai voltar, não.
3: Um dirigente me falou que ele ganhava 6 milhões e quer ganhar 3. Já aceitou, quer dizer, quer ganhar não, aceitou os 3 milhões. Só que seria 4, porque ele quer 1 milhão por mês do
0: pra pagar
3: 60, né?
0: 60 que está devendo.
3: Então você faria, vamos pegar 60 prestações de 1 milhão, então os 3 que ele te acertou ganhar metade do que ele ganhava, então ele vai ganhar 4 milhões por mês. Só que ele quer agora... em contrato, garantia, porque se esse não cair na conta, o Corinthians tem que pagar o dobro. Vamos supor, no mês não caiu na conta, em vez de 4, vira 8. E aí o Corinthians pipocou. E aí esse dirigente me disse que se não tiver uma empresa para pagar os 4, ou pelo menos os 3, a empresa paga e aí ele joga. E beleza.
1: Senão, o Corinthians teria que pagar só um milhão da dívida.
3: E essa empresa pagava o
1: salário dele.
3: Você sabe que não pode pagar para o jogador, tem que pagar para o clube, e o clube repassa. Se não tiver essa empresa, ou ele está fora. Um dirigente graúdo do Corinthians me contou, falou isso, que se não tiver
2: Mas pera um pouquinho.
3: Ele está fora.
0: Fala, Gaviva.
2: Mas, eu vou falar, para ele receber 60 milhões, recebendo 1 milhão por mês, ele tem que ficar 5 anos no Corinthians.
0: Exatamente.
1: Não, mas daí é um acordo, separado e mesmo que ele saia,
3: vai continuar.
0: Então, vou falar um negócio que o Corinthians não vai cumprir o acordo nem desse 1 milhão. Vai fazendo os primeiros meses, depois não vai pagar nem esse 1 milhão. Os outros 3 vai ser por uma empresa tal, o dinheiro vai começar a entrar, não vai chegar na mão do Memphis. E o Memphis já está sabendo disso, já propôs isso daí que o Ademar tá falando aqui, trazendo a informação, né? Que se não pagar vira o dobro e o Corinthians não quer. Por quê? Porque o Corinthians sabe que não vai pagar.
1: Exatamente.
0: O Corinthians sabe que não vai cumprir o acordo de pagar esses 4 milhões por mês para o Memphis Depay. E já avisaram também que as regalias acabaram para o Memphis Depay. Vão pagar 4 milhões sem regalias nenhuma. Então, esquece, corintiano. Só se um milagre acontecer para o Memphis Depay voltar a vestir a camisa do Corinthians. Tem esse outro ponto também, que ele tem que se apresentar agora, dia 14, o quê? Terça-feira ele tem que se apresentar ao Corinthians, e o Corinthians espera o jogador, o holandês, na terça. E ele já disse que não, que se não renovar ele nem volta pro Corinthians. Eu falo, torcedor, acorda pra vida, é um negócio, é um trabalho.
1: Exato.
0: Né? Vocês ficam muito babando ovo aí, o cara tá na razão também, né? Não pagam 60 milhões pro cara, vai pro inferno, né?
1: Ah, porque ele foi na favela, fez música e tal... Mas ele está no direito dele porque é muito dinheiro que o Corinthians está devendo para ele. O Corinthians ofereceu isso para ele. Não foi ele que botou uma arma na cabeça do Corinthians. Agora, o grande detalhe nessa história, Weber, é que nessa Copa do Mundo, quando ele se preparou o ano inteiro para disputar essa Copa do Mundo, e ele achava que depois dela viria 3, 4 propostas...
0: Não veio nada, porque ele não jogou,
1: por água abaixo, porque ele não jogou. Ele não jogou, então foi por água abaixo esse projeto dele, né? Então, vamos ver como é que vai ficar a situação, mas eu acho difícil,
3: ele,
1: né?
3: Ele estava no Corinthians se preparando para a Holanda. Chegou lá na Holanda, na Copa, ele ficou se preparando
0: para jogar no Corinthians. Utilizado ele foi, o último jogo onde a Holanda cai.
3: Cobrar pênalti.
0: Não, o Koeman colocou todo mundo. Eu falei, cara, esse cara não vai colocar o Depay e não colocou.
1: E uma coisa, Weber, dia 14 ele voltar, quando que a Holanda foi eliminada? E ele sem jogar, sem nada.
0: Desde dia 30, ele teve 14 dias de descanso.
1: Isso.

0: Mas ele não tava jogando, não é que ele jogou.
1: Ah,
0: jogou.
1: Sim.
0: Cara, ele deveria ter voltado antes. Um cara profissional e tal. Certo, tem a questão do dinheiro. Mas sim, o cara voltaria antes e já se acertaria com o clube também. Ó, volta aí, ó, e aí? Nós vamos ficar, não vamos ficar? Aperta a mão. Qual é o acordo da dívida? E segue a vida, velho. Agora ele não pode ficar empurrando com a barriga do jeito que ele tá fazendo. Fazendo a torcida do Corinthians imaginar algumas coisas que...
2: Como o contrato dele acaba dia 30 agora, concordo com o Weber. Se ele não volta, não. Se não assinar, ele não volta, não.
1: Não volta, não volta. 17h55.
3: Se eu tivesse na Holanda, não voltava, não.
1: É.
3: Se eu tivesse na Holanda, também não voltava, que não. Vocês já viram que como a Holanda é bonita?
1: É. O que, que tem lá na Holanda?
3: Tem a Rua do Amor.
1: Ah, é?
3: Vocês já viram a Rua do Amor lá?
1: Não, como é que é, Gaviva?
3: Os caras põem a música do Bob Marley. É, tem um cigarrinho de artista também, que o povo gosta do cigarrinho de artista lá na Holanda. Não, mas tem a Rua do Amor, que você vai passando pela rua assim, existe vitrine dos dois lados, né? Com pessoas, assim, de todos os sexos e gêneros querendo amar, né? Então você vai andando pela Rua do Amor, aquelas vitrines assim, o Memphis deve deitar e rolar ali, né?
1: Ô Gavive, tem de todos os tipos? Como é que é? Ou é só o modelo? Como
3: todo
1: é que
3: tipo, é?
1: É,
3: todo tipo. O negócio lá. É a terra do Van Gogh, né, mano?
1: Tem Kinder Ovo.
3: Pintor,
1: tem,
3: mano.
1: Tem Kinder Ovo também que veio com surpresa ou não, Gaviva?
3: Tem. Às vezes você tá esperando uma surpresa, vem outra surpresinha. É, acontece isso também. Aliás, a Dona Alzira, cozinheira aqui do Bar do Cabeção, tá tendo o jogo da França com o Marrocos. Ela falou assim: nossa, os jogadores da França, a Dona Alzira é meio assanhadinha, já tá com mais de 70, mas ela é assanhadinha. Ela falou, eu falei, você gosta do Mbappé? Ela falou, eu gosto, mas meu preferido é o Bengalê. Ele tá jogando ou não?
1: Não, não tá. Ô Gaviva, e tem também de idade avançada também nessa rua ou não? Lá na Holanda?
3: Tem. Pra todos os gostos, pra todos os tipos. É, eu nunca fui, né? Mas eu já vi. Você dá um Google, né? Vai lá no Google lá, você dá um Google lá, você vê, põe lá, clica lá em imagem, você vai ver Rua do Amor, cheio de vitrine dos dois lados, mano. Tipo a Rua Augusta, só que com mais glamour.
1: E tem cigarrinho, loja de cigarrinho, né? Também, né? Cara, vai lá.
3: Tem, os caras cheios. É, os caras dizem, não, eu tenho glaucoma. Os caras têm até carteirinha pra poder comprar os bagulho lá, um cigarrinho de artista.
1: Boa, Gaviva. 17h57, rápido break. E voltamos já com Nova Brasil em Campo, com pão de alhozinho. 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Dá jogo!
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8: Cuidado, ocorrência na pista expressa da Tietê, altura da ponte da Vila Guilherme. Passagem pela ponte Cruzeiro do Sul, sentido Dutra. Tem lentidão desde um pouco antes da ponte das Bandeiras, um trecho curto, lento na expressa. Tietê para Castelo, todo o trajeto está livre. 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Gilberto Souza, Nova Brasil FM.
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1: 18 horas e 1 minuto, voltamos com o Nova Brasil em campo, com pão de alhozinho. Resenha boa, tem pão de alhozinho da jogo, participe conosco, mande a sua mensagem no YouTube. Daqui a pouquinho vocês me avisam aí se tem já mensagem pra gente colocar na tela no YouTube. 11-943-805-100, 11-943-805-100. Quem mais aqui? O pessoal participando do jornalismo Nova Brasil, tá dando 38% Espanha, 25% Argentina e Inglaterra, 12% França. Terminou o primeiro tempo lá, 0-0 França e Marrocos. No Nova Brasil em campo no YouTube, 36% Inglaterra, 29% Argentina e França, 7% a Espanha. São algumas das mensagens que chegam aqui. Vamos lá, já tem na tela? Vou torcer para a Inglaterra e vai Corinthians. É o Ivanildo Franca. Vamos lá, o França, né? Ivanilson, que situação tá aí em São Paulo? É uma vergonha, uma vergonha. Rodrigo Salvatore. Gente, foi que falem de todo, que todo povo argentino é racista. Não, tem que ler a história, né, da Argentina. Vai dar uma lida lá, rapaz. Dá uma lida lá, o que aconteceu depois da escravidão na Argentina. Foi no mesmo período do Brasil, mas aqui foi diferente, lá foi pior, bem pior. 18 horas e 2 minutos. Vamos com o Felipe Oliveira, trazendo as informações do São Paulo, ao vivo, porque tem novidade no caso Nilton. Felipe, boa noite.
14: Boa noite, Weber. Boa noite, amigos que nos acompanham aqui na Nova Brasil em Campo. Todo mundo sintonizado na Nova Brasil FM. Sim, temos mais um capítulo na novela Nilton. Uma novela que começou, Weber, para você ter uma noção, antes da Copa do Mundo e se carrega até hoje. O Nilton está na capital paulista, já desembarcou, fez exames médicos ontem. Ontem a gente faz sobre toda essa questão dos exames médicos que ele realizou no Hospital Albert Einstein. E hoje ele foi ao CT da Barra Funda. Informação, isso é informação exclusiva do Nova Brasil em Campo, da Nova Brasil FM. Nilton esteve hoje no centro de treinamento da Barra Funda. Ele fez alguns, já tudo certo já para ser anunciado, mas o problema está exatamente aí. O Nilton e o São Paulo acabaram tendo um pequeno detalhe antes da assinatura do contrato. A expectativa era que ele assinasse o contrato na manhã de hoje e já nos próximos dias, já ser oficializado como novo reforço do São Paulo. O problema está que um outro entrave retornou nesse último período. São Paulo e Fogo ainda não conseguiram chegar a um acordo definitivo pela troca do Nilton. E isso que vem travando as negociações nesse momento. O São Paulo ainda não conseguiu dar o aperto de mão na diretoria do Botafogo e fechar essa contratação. O que eu escutei? Nada problemático. essa situação não é uma situação problemática. O Newton deve ser reforço do São Paulo. Mas a questão é, São Paulo ainda não conseguiu o aperto de mão. Restam alguns detalhes sobre essa negociação. Uma negociação que, como falei anteriormente, começou antes do início da Copa do Mundo e vem até hoje. Mas o São Paulo não conseguiu fechar esse detalhe e a expectativa era que conseguisse. Por isso que o Newton estava no CT da Barra Funda. O contrato ainda não foi firmado, mas deve ser concluído nos próximos dias. O Newton não assinou hoje. Essa é a informação. Ele não assinou hoje, que era a expectativa tanto do jogador, do staff e da diretoria do São Paulo. Por uma questão de um entrave final nessa troca com o Botafogo, São Paulo ainda não conseguiu assinar a contratação do jogador. Mas, repito, nada problemático. O Newton deve ser jogador do São Paulo, mas teve esse último entrave, Weber.
1: E as denúncias aí que vazaram, o vídeo que vazou, Felipe, em relação ao Cazares, maravilhoso ex-presidente do São Paulo?
14: O ex-presidente do São Paulo está passando por uma série de investigações de corrupção no clube. E as denúncias que agora vieram à tona, uma publicação do Globoesporte.com, uma matéria do Bruno Gilfidra, com muitos detalhes. Então, o Júlio Cazares, nessa investigação, a Polícia Federal ouviu algumas testemunhas sobre essas acusações de investigação policial por parte do Cazares. E o que disse algumas testemunhas é que o Cazares sacava em dinheiro, em espécie, para sua conta, R$100 mil dos cofres do clube para sua conta pessoal. E isso está sendo investigado já há algum tempo. O Cazares, a gente lembra, no início desse ano, sofreu um processo de impeachment, não é mais presidente do São Paulo, mas as investigações ainda estão acontecendo. Tanto para Júlio Cazares, quanto para Dedé, um dos membros da sua corja e que era o presidente do Clube Social do São Paulo. Mas teve um novo capítulo, toda essa situação Cazares, e um capítulo de muita gravidade. Testemunhas alegaram saques de Júlio Cazares, ex-presidente do São Paulo, cofres do São Paulo Futebol Clube. Os próximos detalhes e os próximos dias a polícia segue investigando. Mas se cavar a situação que parece que tem coisa, viu, Weber?
1: É realmente uma vergonha. A gente vai comentar sobre isso a partir de agora. Felipe, um grande abraço e que belo fundo aí de imagem, hein? O sol se pondo.
14: Exatamente. Vim de ouro, né? A aproveitar um pouco do que resta do feriado, mas estaremos amanhã de volta na grade do Nova Brasil em Espanha e Bélgica, o confronto de quem vencer esse duelo que tá rolando agora entre França e Marrocos, Weber.
1: Valeu, Felipe Oliveira trazendo as informações do Tricolor, vai começar o segundo tempo de, por enquanto, França e Marrocos 0-0, Mbappé já perdeu um pênalti.
2: Bola na trave também teve.
1: Bola na trave, tudo, e a gente vai acompanhar quem avançará. Se Marrocos tirar a França, será a grande surpresa da Copa do Mundo, mas sem sombra de dúvidas. Ô Gavião, e essa história do Cazares, sim, hein, Gavião? R$100 mil por mês, será, Gavião? Ajuda, né?
3: É, tenho vários amigos, né? Não usa colarinho branco, não usa paletó, não usa terno e gravata, mas você vai vendo, é tudo a mesma coisa, velho. É tudo a mesma coisa, só muda o glamour. No São Paulo, que sempre foi um exemplo, né, de time de gestão, de aquele time que tinha o Renan, tá aí, não me deixa mentir, e que tinha o melhor centro de treinamento, os melhores profissionais trabalhando, tal, pessoal que lutava pelo clube, aí você vê o negócio desse, só lama e ladeira abaixo nessa parte aí de roubalheira, né, Renan? Né, Weber?
1: É verdade. Ademar, e aí, em relação ao São Paulo, né, espera pelo acerto do Ferrarese para a chegada do Newton e a história do Cazares, né? O Cazares acabou de soltar uma nota aqui, Ademar, deixa eu ver se eu deixei aqui aberto, mas depois quando a gente abre de novo o Instagram, ele atualiza. Enquanto você vai dando a sua opinião, eu vou buscar aqui a nota que o Cazares soltou há pouco,
2: nós
1: Ademar.
2: Nós estamos descobrindo que o Cazares montou a SAF no São Paulo, né? A safadeza.
1: Olha,
2: São Paulo.
1: Boa.
2: Essa é a SAF do São Paulo.
1: Rapaz!
2: Era do Cazares. Safadeza. Né? E agora, esse cara não tem que ser só preso. Ele tem que devolver o dinheiro. Provando. Porque... E aí, eu vou colocar aqui em aspa, nobre conselho do São Paulo. Vocês são muito vagabundos se vocês deixarem tudo isso ficar só na polícia, no critério policial. Se vocês não levarem isso pro conselho, não expulsar o cara, não mandar devolver o dinheiro, vocês têm poder para isso. Ou tem! Você é um banana ou o que que você é? É uma vergonha, a SAF do São Paulo. Todo mundo fala que São Paulo precisa de uma SAF, já tinha uma SAF lá, a safadeza do Casares. E aí, tem que passar limpo São Paulo, tem que expulsar os vagabundos, tem que processar e tem que devolver o dinheiro. Tá muito vergonhoso, São Paulo virou página policial, porque o nobre conselho não toma providência. O tal do Otem lá não toma providência. A safadeza tá geral.
1: É, ó, eu já falei aqui, lá nesse conselho do São Paulo tá cheio de palmeirense, corintiano, tudo infiltrado lá, santista, porque o que eles estão buscando, o objetivo é acabar com o clube. Mas vamos lá, ó, olha aqui a nota de Júlio Casares, o senhor que largou de ganhar uma bela grana, 6 dígitos lá na Record, para ir ganhar 30 no São Paulo, né? É, se isso não foi estranho, gente, olha, se você tem um trabalho onde você ganha 6 dígitos... você ganha mais de 100 mil reais, você larga esse daí para você ganhar 70% a menos, tem coisa estranha, não tem? Mas vamos lá. Mais uma vez, sou vítima de perseguição e de histórias criadas para abalar a minha reputação. Que nem existe mais, né, ô Casares?
3: Reputação.
1: Refuto veementemente as absurdas e falsas acusações desferidas a mim. Mantenho-me com a serenidade e provarei com elementos técnicos e com fatos cabais toda a minha lisura nessa trama. Sou plenamente inocente e fui envolvido num caso de armação orquestrada, até com vazamentos seletivos que ocorrem repetidas vezes, mesmo com o sigilo e segredo de justiça decretado. Tudo fruto de uma guerra política fratricida com o objetivo exclusivamente da luta pelo poder. Com respeito às autoridades, tudo será demonstrado e a verdade revelada nas devidas instâncias. Renan?
0: Luta pelo poder, inclusive dele.
1: É.
0: Quando você fala desse valor que ele ganhava no antigo emprego dele, que ele abre mão para ser presidente de São Paulo, a luta pelo poder dele, e a gente sabe muito bem como é que funciona a política do São Paulo, né? Os grupos ali, eles estão interessados nesse poder, nessa cadeira, que era do Casares, agora é do Maciz, que chegou de uma forma, também já mudou muito. Mas enfim, Weber, se mexer, vai sair mais coisa ainda. Já teve aquela questão do 1,5 milhão que era transferido também. Era muito, muita coisa que vai aparecer ainda na questão do Casares. E a gente quer debater futebol. Cara, não existe.
2: Tá só uma página policial, São Paulo?
0: Não existe debater futebol quando a administração do clube, quando a gente vê na administração do clube esse tipo de atitude, esse tipo de ação. Como que anda o futebol desse jeito? O Gavião falou, até citou meu nome. Eu vivia num São Paulo, eu participei de um São Paulo que era de fato referência. Coisa que o Rui Costa falou que São Paulo é hoje e tá muito longe de ser. Eu joguei no São Paulo que era referência, que tinha planejamento, que tudo andava da forma correta, que eu chegava para treinar, estava num dia deitado na maca o Ronaldo Fenômeno, jogador do Real Madrid que vinha para tratar no São Paulo. O São Paulo era referência dentro do campo, mas principalmente fora, na forma de administrar, na forma de planejar um clube de futebol no Brasil. Hoje o São Paulo é uma vergonha. O São Paulo Futebol Clube hoje é uma vergonha. E não ter caído para a Série B até hoje, Weber, é um milagre de Deus.
1: É um milagre.
0: É um milagre de Deus. Você,
2: olha que vergonha. Essa semana, o presidente se reuniu com o elenco, porque está um direito de imagem, está para vencer o segundo, né?
1: É.
2: Olha, vai sair...
0: Mas é o normal do São Paulo.
2: Não, tudo bem.
0: É o normal deles, né? Mas... que eles acham que é o normal.
2: Mas
0: vence
2: achei...
0: dois, paga um. Vence então, dois, paga um.
2: Eu achei uma atitude decente. Ele chamou os jogadores para uma reunião, mostrou quanto tem na conta do São Paulo, quanto vai cair, quanto...
0: da onde que vai vir,
2: da onde que vai vir, o dia que eu posso pagar, daqui a 2-3 meses está tudo certinho e tal. Mostrou, fez o planejamento, vocês concordam? Todo mundo concordou com o dia.
1: É outro que eu não confio também, não.
2: Tudo bem, mas cara, se você pegar...
0: Teve o mínimo de transparência, né?
2: A Nova Brasil está devendo dinheiro para nós. Vem o chefe aqui e fala assim, gente, ó, deu um problema aqui de fluxo de caixa, dá uma olhada, eu vou receber aqui e tal, aqui vai cair, a partir daqui vai... Você fala, pô, peraí, o cara tem respeito a mim.
1: Sim.
2: O cara tá me dando uma satisfação. você fala assim, pô, pelo menos a obrigação é pagar e tal, mas pelo menos eu fiz isso, fez essa semana. Aí vai que um outro cidadão pegava 100 mil por mês.
1: 100 mil. Ah, ele, olha, quanto tempo o Casares ficou no São Paulo? Vamos ver.
2: Cinco anos, ele tava no último ano.
1: Não, tudo bem, mas quanto tempo foi o tempo de Casares no São Paulo? Eu quero saber. Exato, exatamente.
2: Ele tá falando aí que ele é orquestrado e tal.
1: Exatos 5 anos.
0: Então, 5 anos, ele saiu em janeiro.
1: 5 milhões, gente. 5 milhões. 5 milhões de reais.
0: Não, mais.
2: Não, mais.
0: São 60 meses.
2: 12 meses? Ou
1: não, são 12, ah, é verdade.
0: 4, 60 meses.
1: 48, é verdade.
0: 60. São 60 meses. 60,
1: é verdade. 60 meses. É 12, 12, é verdade. 6 milhões de reais, cara. 6 milhões de reais, que é vergonha.
2: E a vergonha que ele tá falando aí, que é orquestrado, a polícia ouviu os seus ex-funcionários, rapaz.
0: É.
2: São seus ex-funcionários que foram lá falar que você fazia isso. Então você tem que, se você é mentira, você tem como processar.
1: É.
2: Você tem tudo. Os ex-funcionários estão no processo. É. Os cara, o depoimento dele está no Globoesporte.com. Vai lá e processa os caras.
0: Porque quem assinava o recibo, pra você tirar 100 mil da conta de um clube, você tem que declarar pra que é 100 mil. É. E quem assinava essa declaração e o recebimento não era nem ele. Eram outras pessoas, inclusive essas pessoas que deram os depoimentos dessas acusações, né, Weber? Então, mas pra que saía? Saía pra compra de ingresso, que nunca... Pô,
1: ah,
0: como
1: para.
0: Que o clube vai comprar
1: ingresso pra 100
0: quem?
1: Mil,
0: comprar ingresso 100, pra quem?
1: É, de 100 mil reais de ingresso, pô?
0: Pô, é brincadeira, pô, né?
1: Tá louco. Ô Gaviva.
3: Ô, Weber.
1: Fala, Gaviva.
3: Eu queria perguntar pro senhor Luiz Ademar, tá falando tanto em fluxo de caixa... Queria saber quando é que o senhor vai estar com o fluxo de caixa para pagar o bar do cabeção que o senhor também está devendo aqui. Principalmente em ovo de codorna. Porçãozinha de ovo de codorna. É mais, nunca vi o cara comer mais ovo de codorna, tomar cerveja preta e comer paçoca do que esse homem. Então o senhor está devendo aqui, deixa eu ver aqui, R$110. Então a gente aguarda o seu fluxo de caixa, viu, senhor Luiz Ademar?
2: Assim que eu receber, eu prometo que...
1: Ô Gaviva, teve uma.
3: Ele falou que ele tá duro.
1: Tá duro.
2: E olha, desse jeito, tô muito duro.
1: É. Ô Gaviva, você viu ali que o presidente de São Paulo utilizou palavras, né, do nosso português, né?
3: Você viu?
1: Fratricidas, como é que soletra, Gaviva?
3: Mano, não sei nem o que é isso aí, mano. Fraticida? Deve ser algum tipo de inseticida pra matar, sei lá o que, traça, né? Fraticida, F-R-A-T-I-S-I-D-A, fraticida. Nunca vi isso daí na minha vida, mano.
1: Ah, rapaz, que beleza.
3: É muito fraco. Você sabe que advogado usa umas palavras estranhas, né?
1: É verdade, é verdade.
3: Outro dia eu tava num processo lá, me chamaram lá, eu fui e tal, com a ex que eu tinha, né? Não, eu era... Eu era, no caso, o réu.
1: Ah.
3: E a minha ex... a minha ex estava me processando. Aí o juiz falou assim, você está arrolado no processo. Eu falei, não, arrolado eu não tô, não.
1: Bom, 18 horas e 17 minutos. Mas resolveu, Gaviva? Arrolado...
3: Resolvi, graças a Deus. Você mais do que eu sabe, né, Weber? Às vezes aparece.
1: Tá bom. 18 horas e 17 minutos. Rápido break. Ah, não, break não. Vamos com a mensagem do povo. Você participa conosco no 11 943 80 5100. Pra quem você vai torcer? Pra Espanha, França, Argentina, Inglaterra? Vamos lá, uma mensagem.
15: Boa noite, Weber Lima. Boa noite, rapaziada. Cícero, motorista de aplicativo de São Paulo, Jabaquara. Eu tô torcendo pra Argentina. Eu acho que a seleção tá jogando um futebol bem bonito, um futebol aguerrido, tá? E eu quero a camisa da seleção brasileira.
1: Vamos lá.
16: Boa noite, galera do Nova Brasil em Campo. É o Ivan do Cangaíba. Pra mim, quem vai ser campeão vai ser a... Vou torcer pra Inglaterra. Ô, Weber, tô aguardando aí a minha camisa do Brasil que eu ganhei na sexta-feira. Um abraço, Ivan do Cangaíba.
1: Ah, o pessoal vai entrar em contato com você. Fique tranquilo. Quem mais aqui? Já falei várias vezes, essa máfia, tal, tal, tal. É o Ruatan dos Santos de Campinas. Já falei várias vezes, existe uma máfia impregnada no futebol brasileiro. De onde veio esse presidente da CBF? Enfim, são algumas das mensagens que estão chegando aqui. Fala, galera da Nova, tem que tomar óleo... É a Janete, de Arley. O que, que é isso daí, ô Gaviva?
3: Como é que é, Janete? Tem que tomar o quê?
1: Óleo.
3: Óleo de alho?
1: Arley, o que, que é isso? Eu não sei
3: não,
1: o que é isso,
3: eu não.
1: Não
3: sei.
1: Também não.
3: Eu sei o que é, óleo de alho, que é. O pessoal toma aí, que é anti-inflamatório.
1: É.
3: Que tá. Passa, eu às vezes passo a gota ataca no. A gota ataca no, na Joanete e ataca também aqui na bolinha do tornozelo, a gente passa um óleo de alho. Isso aí eu sei, mas óleo Arley eu não sei.
1: Também nunca vi falar nisso daí. É, Fernando da cidade de São José dos Campos, que vergonha, o Brasil eliminado por uma seleção fraca. Realmente foi, uma vergonha. Realmente, são algumas das mensagens que chegam aqui no nosso 11 943 805 100, 11 943 805 100. Mande sua mensagem, participe conosco. Amanhã é o sorteio, hein, do ingresso do show do Paulo Miklos no The Cavern Club, que acontece neste sábado. Então amanhã a gente vai sortear um par de ingressos para os ouvintes do Nova Brasil em Campo. Deixa eu ver aqui, ó, os clubes brasileiros, você encontra notícias nas páginas policiais ou no Serasa. É o Cleiton Farias, o Adilson Borges, vai Marrocos, tá falando que te achou, Gavião, vou atrás de você onde você estiver. Aí, ó, falou que vai coladinho atrás de você, Gavião.
3: Vamos fazer o seguinte para ficar bom para todo mundo, vamos lado a lado.
1: É, boa, boa, Gaviva. É, Vânia Santos, um beijo para você. É, nenhum deles, Noruega, mas como não tem opção, vou de Inglaterra. Não, pode falar, Noruega, põe aí no comentário que tá tudo certo. Rápido break, na volta, o Palmeiras, o Santos. Vamos falar de Copa do Mundo, tá difícil lá para França, hein? Não tá fazendo gol contra Marrocos. Depois do break, para pão de alhozinho, com pão de alhozinho, dá jogo.
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8: Atenção com a ocorrência na Expressa da Tietê, altura da Ponte das Bandeiras, sentido Castelo, lentidão desde antes da Cruzeiro do Sul. Fuja desse pedaço ruim pela pista local livre. Tietê sentido Dutra e Ayrton, nenhuma dificuldade em todo o trajeto. 23º Encontro de Antigomobilismo em Santana de Parnaíba, o melhor encontro de carros antigos do Brasil, dia 12 de julho. 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

0: Voltamos com o Nova Brasil em campo, na Nova Brasil FM, com pão de alhozinho, com pão de alhozinho. Dá jogo e Mbappé faz um golaço na Copa do Mundo.
1: E que golaço.
0: É, que golaço, coloca a França à frente, França 1, Marrocos 0. A França que vai avançando à semifinal e aguardando o vencedor de Espanha e Bélgica. Ué. Só lembrando, né, que teremos nesta sexta, às 16h, em Los Angeles, Espanha e Bélgica. No sábado, às 18h, em Miami, Noruega e Inglaterra. E às 22h, fechando as quartas de final em Kansas City, Argentina e Suíça. Fala, Renan.
2: É, rapidinho, a respeito desse jogo de sábado entre Noruega e Inglaterra, o jogador Kwanzaa, que ele foi expulso no jogo contra o México, né? Ele pegou dois jogos de suspensão.
3: Ele pegou o dele e o do cara dos Estados Unidos.
2: É, acho que foi isso. Boa. Ele pegou dois jogos de suspensão. Não é possível. É uma, essa Copa do Mundo, cara. Eu sou um pouquinho mais jovem que vocês dois. Eu não sei se tem mais...
0: Não, esse é mais vergonhoso.
2: Essa Copa tá uma vergonha. Tá uma vergonha, cara.
0: Não, vergonhoso foram os portugueses fizeram em 66 com o Pelé. Isso era uma vergonha também. Isso foi uma vergonha.
3: A vitória da Argentina no Peru.
0: Também.
3: Lá foi
0: vergonhoso.
2: Você falou o gol de mão?
0: Não.
3: O 6-0.
0: Os peruanos meio que entregaram. Isso é outra.
2: Não.
0: Isso é outra vergonha.
2: Não, mas eu sei
0: E a mano de Deus é uma coisa que você precisa rever repetidas vezes e o árbitro não viu na hora lá. E nem com o replay é difícil você ver que tá a mãozinha do Maradona na bola.
2: É verdade. Não, mas era só pra passar a informação aí, que não sei se já tinham falado.
3: Agora não sei se respeito vocês concordam, disso. Né? O Mbappé perdeu o pênalti, continuou jogando muito.
2: Muito.
3: Messi perdeu o pênalti, continuou jogando. O Bruno Guimarães sumiu em campo.
0: Sumiu.
3: O nosso grande jogador sumiu, teve que ser até substituído, porque ele estava muito, você via que ele estava depressivo.
0: Arrasado.
3: Por que será que acontece isso com os brasileiros, né?
0: É, cara, uma
3: vergonha. Os caras continuam no mesmo ritmo, cara.
2: Não, o Mbappé já criou mais 3-4 oportunidades de gol.
3: Já driblou.
2: Já fez esse golaço aí.
3: Por que que acontece com o brasileiro isso, cara?
0: 18h26. Fala, Gavião.
1: Só um detalhe que eu tive essa informação hoje, eu não sabia. A seleção de Marrocos praticamente é a seleção B da França, né?
0: É.
1: 6 jogadores, meia dúzia, nascidos na França. E teve até um jogador que estava na lista do técnico da França e ele optou por jogar por Marrocos. Então, quer dizer, muito jogador de Marrocos nascidos na França.
0: Isso aí.
3: Tem o Zidane, né?
0: Se tem o Zidane, aí complica.
3: Se tivesse um Zidane ali, complicava, né?
0: Complica. 18h27, vamos com as informações do Verdão. O Palmeiras, Lucas Basílio.
4: Grande tarde, grande noite, enfim, um grande abraço pra você, Weber Lima. Abraço especial pra quem curte o futebol Nova Brasil em campo. Falamos de Palmeiras, o Verdão que anunciou um reforço importante nesta quinta-feira, né? Mas não é ninguém pra dentro das quatro linhas, ninguém pro time de Abel Ferreira, pelo menos não neste momento. Eu tô falando de Denis Diletoso, observador para integrar o departamento de captação das categorias de base do Palmeiras. O profissional chega junto ao Botafogo, né? De onde trabalhou e ainda tem boa relação com João Paulo Sampaio. Ele que é coordenador da base Alviverde. Formado em Educação Física aqui pela Universidade de São Paulo, né, a USP. Ele passou por diversos clubes do país, como Chapecoense, Figueirense, América Mineiro, Atlético Mineiro. Nem sempre exercendo essa mesma função com a qual vai trabalhar no Palmeiras, né? Mas nos últimos anos, sobretudo no Botafogo, ele se especializou nessa função. Ele já se une ao departamento ali de observação do Palmeiras, né? E já vai começar a tentar captar novos talentos para a base do Verdão. Com relação aos atletas dentro de campo, né? O elenco realizou atividades internas regenerativas depois do jogo treino mais desgastante de ontem. Essa quinta de feriado foi mais de recuperação para o grupo do Palmeiras. Verdão volta a treinar em 2 períodos amanhã e na manhã do sábado mais um jogo treino, dessa vez diante do Juventus da Moca, mais uma vez na Academia de Futebol.
0: Portanto, aí as informações do Verdão com o nosso Lucas Basile. Daqui a pouquinho a sua mensagem pelo WhatsApp 11 943 805 100. 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Daqui a pouquinho o WhatsApp. Antes, vamos falar do Santos, que tem novidade, hein, o Peixe. As informações com o nosso Felipe Camargo.
5: Muito bem, Weber, estamos de volta. Vamos atualizar então as informações do Santos nesta quinta-feira, feriado aqui no estado de São Paulo. O Santos fez um jogo treino contra o Osasco. É o time que já foi oeste de Itápolis, oeste de Barueri, agora virou Osasco. O Santos trabalhou em dois tempos de 45 minutos aqui no CT Rei Pelé. E o Peixe não conseguiu vencer o time da segunda divisão do Campeonato Paulista. 0-0. Uma performance que preocupa, uma vez que o Santos daqui a uma semana volta a campo para jogar a 19ª rodada do Campeonato Brasileiro. Encara o Botafogo no Nilton Santos, precisando vencer para não correr o risco de entrar na zona do rebaixamento. Em comparação ao amistoso diante do União São João de Araras, mais uma vez o time titular não consegue marcar gols. Não sofre, é verdade, mas não marca gols. No segundo tempo contra o União São João no Pacaembu, os reservas ainda conseguiram fazer 3-0. Aqui no CT Rei Pelé, os reservas não deram jeito e o Santos ficou no empate. O time titular, que pode ser uma projeção para o confronto diante do Botafogo daqui a uma semana, teve uma mudança em comparação ao amistoso no Pacaembu. A entrada do Willian no lugar do João Schmidt. E aí é uma mudança que o técnico Cuca entende que é técnica. O Ilharão mostrou nos treinos mais condição de conseguir essa vaga no time titular. Igor Vinícius trabalhou fazendo ainda a transição, ficou à parte do gramado, tanto que o Gabriel Menino começa a atividade mais uma vez como titular. O Santos não teve também o Tassiano começando a atividade, mas o Tassiano entrou no segundo tempo e o Rony foi mais uma vez titular. E o Santos também não teve o Moisés à disposição nesta tarde aqui no CT Rei Pelé. Teve uma jogada lá no Pacaembu no último sábado, que a bola foi lançada para ele e ele tentou o domínio, ele caiu, né, e torceu o tornozelo, tanto que ficou fazendo um tratamento interno. Gabriel Bontempo ainda segue tratando dores no pubis. O Santos tem ainda mais uma semana de preparação até o jogo da próxima quinta-feira contra o Botafogo no Rio de Janeiro. Weber Lima.
0: Ah, certo. E ó, a notícia que chega é que o Santos aguarda Caballero na terça-feira, dia 14, próxima terça-feira, e Neymar Júnior se reapresenta no CT Rei Pelé na sexta-feira. Gaviva, essa notícia que o Neymar se reapresenta, sim, na sexta, acho que indica que ele vai seguir a vida no Santos até o final do contrato.
1: Ah, mas eu só acredito vendo, hein? Caramba, mano, o Neymar se representando logo em seguida da Copa. Boa notícia pra torcida santista, né, mano? Que boa notícia. Agora, eu sou fã do Neymar, sempre gostei, defensor dele na seleção brasileira. Espero que seja verdade, pra dar aquela animada também. É bom pro brasileirão, né, Weber?
0: Ah, com certeza, com certeza. E aí, Renan, o que você acha dessa notícia, o Neymar? Porque já conversaram com ele, né? Vocês estão divulgando,
3: sim,
0: aí.
3: Claro.
0: Tá tudo
3: foi
0: conversado.
3: O Santos que agora.
0: É.
3: O Santos que divulgou, né?
0: O que você acha, Renan?
6: É claro, com o aval do Neymar para comunicar que ele volta. Não, Weber, eu tinha falado já anteriormente, né? Eu acho que o Neymar vai, ele, pelo menos até o fim do ano, ele deve continuar no Santos. É, deve jogar pelo Santos, se cuidar e poder ajudar o Santos até o final do seu contrato, que é no final do ano, final do campeonato. O Santos joga 3 campeonatos ainda. Então é importante que o Neymar esteja à disposição nos jogos, pelo menos nos jogos mais importantes, que ele esteja à disposição. Como ele passou muito tempo machucado na seleção, né? Muito tempo ali sem treinar, depois teve a transição, a questão de preparação física. O ideal, Weber, é que ele voltasse o quanto antes mesmo para o Santos, para ele readquirir essa condição física o mais rápido possível para voltar a jogar. Eu, na minha opinião, o Neymar estava fora de forma. E fora de forma, que eu quero dizer, meio fortinho, meio cheinho. Essa é a minha visão, olhando pela televisão o Neymar. Eu via o Neymar meio. Então, e o que é completamente normal para o jogador que ficou 30 dias parado.
3: Ele, né? No primeiro jogo que ele. Eu vi naquele. Um cara aqui nas redes sociais que Ele
6: via, a leitura labial.
3: E ele fala pro presidente da CBF no primeiro jogo, ele tá lá no campo, que ele não vai entrar, não tá à disposição. Ele, o presidente da CBF chega e fala assim: Neymar, parece que você tá fininho. Ele falou: cara, tô com peso de quando eu comecei minha carreira, 67.
6: É isso aí. É,
3: no,
6: isso
3: eu, aí. Ele, não... falou, ele falou pro presidente. Aí eu te falo porque eu li. Não, porque eu li, né?
6: Ah, sim, sim, claro.
3: Eu,
6: não.
3: Eu li. Eu assisti
6: a leitura vídeo, labial.
3: A leitura labial do cara e ele fala pro presidente. Presumo que a seleção pese todo dia, você que foi jogador profissional.
6: Sim, pesado.
3: Mas o peso dos caras, tudo que ele falou pro presidente: presidente, eu nunca tive com o meu peso de início de carreira, eu tô com 67. Eu não tive essa impressão, que ele tava. Você que jogou bola, pode ter uma impressão.
6: Eu tive a impressão, claro, olhando o rosto dele, sabe? O rosto cheio,
3: agora,
6: assim.
3: Agora, sabe qual que é a minha decepção? É, o Messi tá jogando a Copa com quantos anos?
6: 39.
3: O Neymar tem 34. É. O Cristiano Ronaldo jogou com quantos
6: 41.
3: Anos? 41. Cara, se o Neymar tivesse uma vida de atleta, a gente...
6: Ah, falei isso aí pro Eber já, cara. Já falei
3: ele,
6: isso pro
3: não,
6: Eber.
3: Ele, eu duvido que ele chegue, tá? Até jogando bola aos 38 anos, duvido. Mas tô falando assim... Se
6: muito
3: ele,
6: menos uma Copa.
3: Se, exatamente. Mas se ele tivesse como atleta, cara, é uma vida regrada, coisa, né? É uma pena, pô. Você vê, ele poderia até ter outra Copa pela frente, cara.
6: É, e mais uma coisa que, assim, o Neymar é muito bem sucedido, ele com o pai dele é muito bem sucedido na vida. São, pô, as próximas as gerações, todas as gerações do Neymar não vai sofrer com dinheiro.
3: Você viu que a história da mansão dele? O cara contando no...
6: Eu não vi.
3: A mansão do Santos?
6: Não.
3: O cara fez uma mansão que o Neymar comprou. Fez uma mansão lá e tal. Aí o Neymar mandou os parça dele lá e junto com o advogado e tal, que ele queria comprar aquela mansão. Cara, que você tá louco, cara. Construir isso aqui era 3 casas, construir, moro com a minha família e tal. Se você quer comprar isso aqui é 50 milhões. Aí o cara falou pro Neymar: tá bom, fala que eu faço Pix agora. Tá bom, faz o Pix aí que eu saio, só levo as roupas. Aí o Neymar mandou no ato Pix, 50 milhões. Ó, você tem 3 dias pra pegar suas roupas e ir embora. Foi assim que ele comprou. O cara falou.
6: Olha.
3: O dono da mansão falou agora num podcast. Procuram aí que vocês vão ver. Rapaz, é que nem 50 pau pra mim, pra eu ter que pagar 100 lá pro Gavião não conseguir. O Pix dele é 50 milhões.
6: É, 110. O Gavião não faz desconto, então, não. 110.
3: Eu não consigo pagar os 110
6: aí, Gavião, cara. Depois dessa história do Ademar, potencializa ainda mais o que eu ia falar. Aí ele olha pra estante dele e não tem uma bola de ouro. A do Vinícius Júnior tem.
3: É.
6: Porra, isso é uma piada.
3: É, uma piada.
6: Falando da carreira, de uma... Assim, repito, sempre muito bem sucedido, tem dinheiro até pra dar pros outros. Agora, esportivamente, os prêmios, ele olhar assim e falar: como é que pode eu não ter uma dessa na minha casa? Cristiano Ronaldo
3: deve
6: tem
3: ser
6: 5,
3: duro, hein?
6: O Messi tem 6. Pelo talento dele, isso tudo, Weber, porque ele não fez da carreira dele prioridade na vida dele. Quando ele tava machucado, ele tava no navio. Ele passa a noite jogando pôquer para um atleta. E no que o futebol exige hoje, fisicamente, é impensável.
3: É. Bom, 18 horas e 37 minutos. Fala, Gaviva!
1: Não, é que o Neymar, né, ele tá com a cara inchada igual a minha, assim, né, mano? Você percebe que você tá com a cara inchada quando você consegue enxergar a própria bochecha. Então, quando eu olho para baixo, eu vou amarrar o tênis, aí eu vejo, já vejo a... Eu olho pra baixo assim, antes de ver o cadarço do tênis, já vejo a bochechinha aqui do lado. Então o Neymar tá mais ou menos desse jeito.
3: É, rapaz. 18 horas e 37 minutos. Aí o Neymar que doou mais de 1 milhão aí pra tragédia lá da Venezuela.
6: Espetáculo.
3: Né?
7: 150 mil euros.
3: É, exatamente. Ajudou lá o povo lá. E o número de mortos, gente, é coisa de louco, né? Vai ser uma coisa absurda. O número de desaparecidos é absurdo, enfim. É uma tragédia, mesmo. Parecia cena de filme, né? Os prédios caindo, realmente muito
7: triste.
3: Era
7: uma cidade que tem jogo de Libertadores.
3: Né? É, o La Guaira.
7: Teve recentemente, hein?
3: Teve. É uma cidade litorânea.
1: Deportivo La Guaira.
3: Isso, é uma cidade bonita, viu? Aí mostraram antes e o depois da cidade, meu Deus. 18h38, vamos lá, com o Giro pelo Brasil, com Antônio Lima.
8: Fala, Weber Lima, um grande abraço a você e a todos que acompanham o Nova Brasil em Campo. Nesta quinta-feira daremos o Giro pelo Brasil, trazendo as últimas atualizações dos clubes brasileiros. O Atlético Paranaense anunciou a contratação do zagueiro Dantas para a sequência da temporada 2026. O defensor de 21 anos, que pertencia ao Novo Horizontino, chega ao clube paranaense por empréstimo com obrigação de compra ao término do vínculo, que se estende até dezembro deste ano. O Atlético Mineiro oficializou a rescisão de contrato com o zagueiro Júnior Alonso. O jogador de 33 anos já havia confirmado a sua saída do clube após a Copa do Mundo. Ele que já está acertado com o Atlanta United dos Estados Unidos. Na manhã desta quinta-feira, Gabriel Peck foi apresentado na Toca da Raposa. No Vasco, Peck criou laço com o menino Gui, torcedor símbolo do Gigante da Colina, que sofre com epidermólise bolhosa, uma doença genética que fragiliza a pele. Durante a apresentação, o atacante recebeu um recado do garoto e se emocionou.
9: É difícil porque eu vou até um pouco além, né? Às vezes a gente reclama muito da vida. E cara, se você olhar a situação do Guizinho, poxa, a mãe dele um dia me mandou uma foto, sabe? Ver os machucadinhos, isso dói. E eu nunca vi ele triste. Por incrível que pareça, eu nunca vi ele reclamar de nada. E isso me faz pensar muito e eu levo ele como uma inspiração, sabe? Porque às vezes a gente reclama tanto da vida, às vezes reclama de um dia ruim no trabalho, reclama de... Às vezes a gente tem a comida na mesa e reclama porque queria comer carne ou queria comer outra coisa. E a gente olha pro Kizinho, cara, com sempre com um sorriso no rosto, lutando pela vida todos os dias, passando por 1 milhão de cirurgias. Então, eu só tenho que dizer que eu amo muito ele.
8: No Cruzeiro, Gabriel Peck vestirá a camisa de número 77. O Grêmio anunciou nesta quinta-feira a contratação de Matheus Nascimento, centroavante de 22 anos, pertencia ao Botafogo, onde tinha contrato até o final do ano, e assinou com o Tricolor Gaúcho por 4 anos. O Mirassol anunciou também nesta quinta-feira a contratação do volante Japa, que chega ao clube por empréstimo do Cruzeiro, Weber Lima.
0: Ah, certo. É, ainda bem que não colocaram a sonora toda, porque é difícil de segurar, viu? O Gui, ele é um garoto, né, lá no Rio de Janeiro, torcedor do Vasco. É um garoto, deve ter seus 10 anos, eu acho, nem isso. É, Guilherme Gandra Moura, ele tem epidermólise bolhosa. E, como disse o Antônio aí no bloco, e aí, antes dessa fala do Gabriel Peck, chega a mensagem do Gui. E ele é um barato, cara.
3: Um videozinho,
0: é uma mensagem através de um vídeo. E aí ele fala assim, ô tio Peck, porque o Gabriel Peck foi até o hospital visitar o garoto quando jogava pelo Vasco. Aí depois saiu do país, tá voltando pro Cruzeiro. Bom jogador o Gabriel Peck. E aí chega a mensagem ali. E aí ele falou, ô tio Peck, que bom que você voltou pro Brasil, menos que não foi pro Vasco. Menos que, bom, mas nem tanto porque você não foi pro Vasco. E outra coisa, quando o Cruzeiro jogar com o Vasco, pega leve, é um barato, o moleque é um barato. E aí o Gabriel Peck fica todo emocionado e fala isso, o que ele disse. Mas realmente, esse garoto sofreu demais, sofre demais com essa doença é rara, não é contagiosa, viu gente, não é contagiosa, mas que deixa a pele, as mucosas em estado lastimável. O cara precisa de tratamento 24 horas por dia e para uma criança isso deve ser muito complicado. Você vê o Gui aí nos estádios do Campeonato Brasileiro, principalmente lá em São Januário, a maioria das vezes está todo enfaixado, né? Por conta da doença. 18 horas e 42 minutos. Vamos para um rápido break, o último, e voltamos já já com o Nova Brasil em Campo, com pão de alhozinho. 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
13: 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Chegada a São Paulo pela Regis Bittencourt tem congestionamento entre Itapecerica e Embu das Artes, do 289 ao 282. Excesso de veículos pesados, cuidado. Depois de Embu, passando o Rodoanel Regis Livre até o Largo do Taboão. Saída de São Paulo pela Regis, nenhuma dificuldade agora. 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

0: 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É depois do programa, você vai ficar com o Júlio César, com a programação musical da Nova Brasil. Tá diferente. É o seguinte, ó, você participa conosco através do YouTube. Vamos ver como é que tá a enquete aqui no YouTube. O pessoal falando pra quem vai torcer. Ô, louco, 33% Inglaterra e Argentina, 27% Espanha, 7% a França. A França fez o segundo com o Dembélé, 2-0 para a França. A França está caminhando para a semifinal da Copa do Mundo e terá pela frente Espanha ou Bélgica, jogo que acontece amanhã. E no Nova Brasil em campo, 40% Inglaterra, 20% Argentina, 30% França e 10% Espanha. O pessoal tá votando aqui no chat do YouTube. É, Inglaterra só tem um, né, pô? Os caras ganharem um, né? Eu acho que é, né, pô? A Espanha já tem dois, né? Ou tem um também?
1: Um só.
0: Um só, é mesmo.
2: Vai ter um só.
0: A Espanha tem um, a Inglaterra tem um. A França tem três.
1: Então vamos torcer para
0: Noruega. E a Argentina tem três também.
1: Três.
0: É, então podemos torcer para Noruega também.
1: Não tem nenhum.
0: É, rapaz.
1: E o Haaland lá que a gente gosta dele.
0: É, aí, ó. E aí nós vamos trazer o Hugo aqui para bater o tambor. Fala, Gaviva.
3: Não, só pra falar que a França vai chegar grandona, né? França vai chegar grandona, com moral, porque a seleção de Marrocos é uma seleção difícil de ser batida, hein?
0: É verdade.
3: E os caras vão chegar grandão aí nessa última fase, na penúltima fase da Copa.
0: E teremos, pelo jeito, né? É, poderemos ter, né? 4 europeus. Se a Suíça fizer um milagre de tirar a Argentina, 4 europeus nas semifinais virou da Eurocopa, Copa do Mundo.
1: Virou Eurocopa, Weber. Pra minha surpresa dessas quartas de final é não ter Brasil e Portugal.
0: Sim.
1: O resto tá tudo certo. O resto é mais ou menos isso daí mesmo. É Brasil
0: e Portugal. É isso mesmo.
1: Brasil no lugar da Noruega e Portugal no lugar da Suíça.
4: A Alemanha.
0: É. A Alemanha é.
4: Alemanha muito cedo saiu.
0: Muito cedo. Saiu
1: não, saiu cedo, né? Mas nas quartas de final... Aí, nessa fase, a única coisa é Portugal no lugar da Suíça,
0: Brasil no lugar da Noruega.
1: O resto é isso daí mesmo.
0: Boa. Vamos lá, então, falar de Espanha e Bélgica com Felipe Oliveira.
5: Um abraço, Weber Lima, um abraço, amigos ligados na Nova Brasil em Campo, todo mundo sintonizado na Nova Brasil FM. Falaremos agora sobre as quartas de final da Copa do Mundo, falando sobre o duelo entre Espanha e Bélgica, que entram em campo amanhã, às 16 horas, o segundo duelo das quartas de final desse Mundial. A Espanha que chega embalada para esse duelo, fez uma ótima primeira fase, não sofreu gols ainda na Copa do Mundo e eliminou a forte seleção de Portugal de Cristiano Ronaldo. Vitória por 1-0 nas oitavas de final. Começando as quartas, o time deve ser mantido. O time titular de Luis de la Fuente deve ser o mesmo, com o Unai Simon no gol e o Lamine Yamal sendo o protagonista desse time. Ainda tem uma dúvida sobre a possível presença de Nico Williams, ele que chegou para o Mundial já voltando de lesão e acabou sentindo no duelo contra o Uruguai. Por parte da seleção belga, da geração belga, os belgas chegam para esse duelo depois de golear e aí sim, de fato, dar uma resposta a quem estava assistindo a Copa do Mundo do porquê que a geração belga pode levar perigo nessa Copa do Mundo. 4-1 contra os Estados Unidos na última fase, com mudanças muito, muito eficientes do técnico Rudi Garcia. No 16avos, contra a equipe de Senegal, naquela virada na prorrogação, ele tirou Kevin De Bruyne e Jeremy Doku durante a partida. Na última partida,

0: Camargo.
1: Alô, Weber, tudo bem? Um abraço a você, um abraço, amigo ligado aqui no Nova Brasil em Campo. Vamos atualizar, então, esta quinta-feira das duas seleções norueguesas, a seleção norueguesa, a seleção inglesa, que vão se enfrentar no próximo sábado, às 5 da tarde, horário de Brasília, em Miami. Ontem acabamos falando um pouco mais até da seleção norueguesa, né, que trabalha contra o desgaste físico e também contra um surto de gripe. Agora a gente traz um pouco mais nessa quinta-feira sobre o lado inglês. O English Team, que tenta voltar a ser campeão do mundo desde 1966, não consegue, aliás, é o único feito, né, o único título mundial dos ingleses. Os noruegueses tentando chegar pela primeira vez a uma semifinal de Copa do Mundo. O atacante Morgan Rogers, ele foi quem atendeu a imprensa, né, na última atividade feita pela seleção inglesa. Ele foi utilizado em 4 das 5 partidas da Inglaterra nesse Mundial pelo técnico Tuchel. E ele deu uma declaração, no mínimo, que chama atenção, né, para muitos. Ele afirmou que não foi surpresa para ele ter visto a Noruega vencer o Brasil, eliminar o Brasil. Destacou as qualidades do Odegaard, que é o cérebro da seleção norueguesa, do Haaland, que é um dos artilheiros dessa Copa do Mundo. Afirmou que o Haaland é um dos principais atacantes, se não o principal atacante do futebol mundial, e evitou fazer qualquer tipo de comparação entre Haaland e Kane. São dois grandes centroavantes do futebol mundial que se enfrentam nestas quartas de final. Os dois técnicos, né, o Solbakken pelo lado da Noruega e o Tuchel pelo lado da Inglaterra, terão ainda a sexta-feira para poderem finalizar as suas preparações e definirem oficialmente quais times vão a campo. Inglaterra e Noruega já estarão prontas nesta sexta-feira para um duelo que vale vaga na semifinal da Copa do Mundo, Weber Lima.
0: 18 horas e 52 minutos. Vamos lá, com mais mensagens agora, com mais mensagens do WhatsApp, mas antes, Edson Rufino, falando de Argentina e Suíça. Rufino.
2: E aí, beleza, Weber? Tudo certo? Salve, salve, amigo torcedor. Vamos juntos com detalhes e informações da Copa, destacando Argentina e Suíça, as duas últimas seleções que estarão entrando em campo nessa fase quartas de final da Copa. Jogo desse confronto marcado para domingo às 10 da noite. E a Argentina levando vantagem, 7 jogos disputados, 5 vitórias e 2 empates. Ou seja, a Suíça nunca venceu a Argentina, mas nesse Mundial ainda está invicta, está com 5 jogos disputados, 3 vitórias, 2 empates, e está voltando a participar de uma fase quartas de final após 72 anos. E a Argentina também invicta no Mundial, 5 jogos, 5 vitórias. Um detalhe importante para fechar é que teremos esse último jogo com bolas coloridas, da bola que representa os países sede, Estados Unidos, Canadá e México. A partir da fase semifinal, a bola trionda se chamará trionda da final, saindo as cores azul, vermelho e verde, e entrando o branco, o preto e o dourado. Então é isso, falei da Copa do Mundo em destaque, Argentina e Suíça. Até mais, um abraço, amigo. Um
0: abraço, Edson Rufino. Vamos com o pessoal do WhatsApp, no 11 943 805 100. Você manda a sua mensagem, ela vai pro ar.
3: Aí, galera da Nova Brasil, um abraço. Eu sou bem quente aí, eu vou torcer pra Bélgica. Meu irmão é açougueiro lá na Bélgica. Ele mora na Bélgica. E eu vou torcer pra ele ficar, pelo menos ele ficar feliz lá na Bélgica, né? Isso aí, um abraço. É o Jefferson, motorista de aplicativo aqui dos Pimentas, Guarulhos.
0: Boa. É nóis. Valeu.
4: Paulo Weber Lima, Márcio Oliveira, tricolor de Sorocaba. Grandes jogadores brasileiros abandonaram a carreira, deixaram de jogar futebol muito cedo por causa de bagunça extra-campo. Ronaldinho Gaúcho, Adriano Imperador e Neymar não fica atrás. Tamo junto, abraço.
5: Oi, Belima, Ivan de Caieiras, boa noite. Deixa eu te falar. E a bola de ouro do bebê Chorão? Quem vai dar a bola de ouro pro bebê Chorão, é Belima?
6: Boa noite, Nova Brasil, Lenilson, Campinas, corintiano, Campo Belo. Bom, eu vou torcer.

0: Para mim, a Bélgica. Ninguém falou da Bélgica, vou torcer para a Bélgica. Ok? Um abraço.
1: Abraço. Portanto, aí as mensagens. Vamos fazer o nosso palpitômetro aqui. Começando com você, Gavião. Espanha e Bélgica.
2: Espanha.
1: Espanha, quanto? Placar, para ver se você vai cravar, Gavi.
2: 1-0. 1-0, a Espanha não toma gol, é difícil fazer gol na Espanha.
1: É verdade, é verdade. A Espanha que não levou nenhum gol até agora, mas amanhã vai levar da Bélgica, vai ganhar 2-1 a Espanha amanhã. Você, Renan?
3: 2-0, Espanha.
1: 2-0, Espanha. E você, Ademar?
4: 3-1, Espanha.
1: 3-1, Espanha.
4: O Ademar que costuma acertar os palpites, não é?
1: Os mais malucos, sim. Ele colocou um dia desde aí 5-1, 4-2, deu certo. 4-1, foi um negocinho, 4-0, cravou os dois. E tá terminando lá nos Estados Unidos, a França está eliminando o Marrocos por 2-0. Deixa eu ver o pessoal no YouTube pra gente encerrar a enquete de hoje. Pra quem que você vai torcer? Rapaz, o pessoal do Jornalismo Nova Brasil, eu falo, são públicos diferentes, rapaz. 44% argentina. Os caras estão de sacanagem. Ou eu, olha, juro que eu não... É tão de sacanagem. 44, Argentina. Argentina, 28. Espanha, 22. França, 6%. Deixa eu ver lá no Jornalismo Nova Brasil. Aí, ó. 38% Inglaterra. 29, França. 24, Argentina. E 10, Espanha. Você torceria para Argentina, Gaviva?
2: Eu torço pra Argentina perder e se lascar. É isso que eu torço. Pra Argentina perder e se lascar. Não gosto, não gosto. Nada contra o povo argentino. Não gosto da seleção da Argentina. É o futebol. É uma coisa separada. Queria falar, o nosso repórter informou aí que a seleção da Noruega tem alguns jogadores com gripe, né? E recentemente a gente ouviu falar aí nas colunas de fofoca que a Virgínia tava gripada e tava voltando com o Vini Júnior. Será que ela deu uns beijinhos no Vini Júnior e ele deu uma espirrada na mão e passou a mão no braço do Haaland? O Haaland foi assoar o nariz no campo e passou gripe pra todo mundo?
1: É, às vezes pode, hein, Gaviva? É só ter contato, né? Você tem contato ali com a pessoa e você pega, né? Gaviva, um grande...
2: É esse contato que você fez, esse contato aí. Não, eu falei de beijinho, não desse contato aí que você...
1: Beijinho,
2: tá
1: é beijinho assim, ó. É beijinho, Gaviva.
2: Ah, é beijinho? Tá bom.
1: Tenha contato assim, né? Mão aberta. Tem assim também, é, beijinho. Sim. Qual tipo de contato que tem, hein, Gaviva? Quais? Beijinho, esse outro?
2: Com a Gis Creuza, já estamos casados faz tanto tempo que beijinho não tem mais. É só esse contato aqui do... Um abraço.
1: Um abraço, Gaviva. Até amanhã.
2: Valeu, gente.
1: Valeu, obrigado ao Gaviva. Amanhã estaremos juntos, direto do Bar do Cabeção. Lembrando para você que no próximo dia 16 voltamos com as transmissões esportivas no futebol da Nova Brasil com Botafogo e Santos a partir das 19h. Luiz Ademar, um grande abraço. Até amanhã, Ademar. Um
4: abraço, até amanhã. Fiquem com Deus. Muito obrigado pela audiência.
1: Valeu, Renan. Um grande abraço e até a próxima.
5: Valeu, Eber. Até a próxima. Valeu, Ademar, Gaviva, todo mundo Nova Brasil. Obrigado.
1: Valeu, valeu. Obrigado pela audiência, pelo carinho. Lembrando que amanhã nós vamos sortear o par de ingressos para o show do Paulo Miklos no The Cavern Club, tá certo? Um grande abraço, obrigado pelas mensagens, pela audiência, pelo carinho nesse feriadão. A gente volta amanhã, sexta-feira. Fiquem com Deus, um grande abraço, até amanhã, tchau.
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15: Ótima noite, Nova Brasil, agora 7:02, aqui tem Roupa Nova.
16: Cleberson Rocha,

0: Nova Brasil, os mineiros do Skank, mais que moderna brasileira. Curtimos o beijo e a reza. Agora 7h19, boa noite pra você.
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3: Tem lentidão no Complexo Viário Maria Maluf, no Sacomã, na chegada a Presidente Tancredo Neves. Excesso de veículos, pouco de paciência, Tancredo está livre até as juntas provisórias. Quem vem das juntas, acessa Tancredo, a Decranhola e a Bandeirantes para a Marginal do Pinheiros, boas condições. 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
0: Agora 7h21, boa noite, de volta com Maria Bethânia.

0: Nova Brasil com o carioca mais mineiro deste país, Milton Nascimento nos bailes da vida, mais que moderna brasileira, agora 7h39.
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3: 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Trânsito segue tranquilo nesta noite de feriado nas principais vias e corredores. Lembrando que hoje o rodízio e as restrições para caminhões e ônibus fretados suspensos. Amanhã, sexta-feira, o rodízio no centro expandido estará suspenso, mas as restrições para caminhões e ônibus fretados amanhã valerão normalmente. 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
0: Nova Brasil 741, este é Vanderlei. Iluminado.

0: Nova Brasil FM, o som de Gilberto Gil, fique na sintonia. Daqui a pouco tem Sob Medida, mais que moderna brasileira. Agora 5 para as 8, boa noite.
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3: Panorama das estradas nesta noite de quarta-feira, tudo tranquilo para chegar e sair da capital pelo sistema Anhanguera Bandeirantes e Castelo Raposo, Regis Bittencourt. Tudo tranquilo também pelo sistema Anchieta Imigrantes, Ayrton Senna, Dutra e Fernão Dias. Quem trafega pelo Rodoanel Mário Covas também encontra boas condições de ponta a ponta nas duas direções. 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
5: Nova Brasil. Nova Brasil, obrigado pela sintonia. Começou o Sob Medida. A gente abre muito bem com Marina Lima, Pessoa.

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0: Maria Gadora, seu tempo, agradecendo a sua audiência e companhia. A gente se fala, ótima noite. Nova Brasil FM, mais que moderna, brasileira. Agora 8h54, até breve. 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
9: Está no ar a Voz do Brasil. As notícias do governo federal que movimentaram o país no dia de hoje.
10: Olá, boa noite.
11: Boa noite para você.

0: que nos acompanha em todo o país.
1: Quarta-feira, 9 de julho de 2026.
0: Vamos ao destaque do dia na Voz do Brasil.
1: Atenção, professores, amanhã é o último dia para se inscrever na Prova Nacional Docente.
0: Sobre o exame, nós conversamos com o secretário executivo do Ministério da Educação, Rodolfo Cabral.
2: Ela vai ser utilizada para subsidiar os processos seletivos de concursos públicos realizados, tanto no âmbito federal, estadual e municipal, para ingresso na carreira docente da educação básica.
1: Unidades móveis flutuantes da Previdência iniciaram atendimentos na região norte.
0: 7 barcos vão prestar assistência a comunidades ribeirinhas, indígenas e quilombolas até dezembro.
1: E ainda, produtores precisam validar o cadastro ambiental rural. Carlos Oliveira.
3: Ter o cadastro ambiental rural concluído é fundamental para acessar o crédito agrícola no sistema bancário.
0: Turismo. Passageiros que enfrentarem problemas com companhias aéreas poderão registrar reclamações em plataforma digital.
1: Vamos falar também de uma pesquisa sobre viagens de brasileiros com bichinhos de estimação. Natália Koslick.
4: O mapeamento servirá de base para a criação de um manual de boas práticas do segmento.
0: A apresentação da Voz do Brasil hoje é comigo, Mariana Jungmann e Luciano Seixas.
1: E acompanhe a gente ao vivo, acesse radiogov.ebc.com.br ou o canal Gov na sua TV aberta.
0: 1 milhão de pessoas já solicitaram a autoexclusão dos sites de apostas online, as chamadas bets.
1: Qualquer pessoa pode fazer o bloqueio nas plataformas de apostas de uma só vez.
0: E o próprio usuário define quanto tempo quer ficar sem apostar.
5: A plataforma centralizada de autoexclusão permite ao cidadão restringir o acesso às casas de apostas para prevenir danos financeiros e à saúde mental. O bloqueio atinge todos os sites de apostas autorizados pela Secretaria de Prêmios e Apostas do Ministério da Fazenda. Para solicitar a autoexclusão, o cidadão deve utilizar o login da plataforma gov.br. Ao preencher os dados, deve informar por quanto tempo deseja ficar autoexcluído, que pode ser de 1 a 12 meses. Se desejar, o usuário pode informar também os motivos da autoexclusão, como decisão por dificuldades financeiras ou recomendação de saúde, por exemplo. Além da autoexclusão voluntária, o ministro da Fazenda, Dario Durigan, lembra as exclusões automáticas das plataformas de apostas.
6: Houve uma vedação por cumprimento de decisão do Supremo de beneficiário de programa social, Bolsa Família, BPC, que estão proibidos de acessar essas plataformas de apostas.
5: Após a autoexclusão, as operadoras autorizadas têm até 72 horas para bloquear o acesso dos usuários aos seus sites e aplicativos. Segundo o Ministério da Fazenda, 1 milhão de pessoas já fizeram a autoexclusão desses sites. Quem nunca apostou e não tem cadastro em casas de apostas também pode solicitar a autoexclusão. Reportagem Nazi Brum.
1: A gestão da Câmara de Comércio Exterior manteve a alíquota de 12% no imposto de exportação do petróleo diante dos episódios no Estreito de Hormuz.
0: Ontem, os Estados Unidos interromperam o acordo de cessar fogo e realizaram novos ataques ao Irã.
1: De acordo com nota divulgada pelo comitê, a decisão tem como objetivo proteger o mercado interno e evitar o desabastecimento dos combustíveis no país.
0: A medida terá caráter temporário, com vigência de até 60 dias e será reavaliada após 30 dias.
1: Hoje, o ministro da Fazenda, Dario Durigan, afirmou que o governo federal seguirá tendo cautela com as medidas de subvenção dos combustíveis diante dos conflitos no Oriente Médio.
6: Eu tinha expectativa, sim, de tirar a subvenção da gasolina num prazo mais curto. O que a gente ouviu foi uma declaração do presidente dos Estados Unidos dizendo que o cessar-fogo estava encerrado e que o acordo de paz já não seria mais executado nos termos em que estava sendo planejado. O que nos acendeu um sinal de alerta, sim, para a cautela em que a gente tem que adotar no acompanhamento da guerra. Então, a estratégia não muda. O objetivo do Ministério da Fazenda, com a guerra diminuindo de proporção, é retirada dos subsídios, mas eu preciso ter cautela porque os eventos novos aconteceram ontem.
0: A Receita Federal iniciou uma ação direcionada aos contribuintes com eventuais débitos em aberto.
1: A iniciativa busca manter a regularidade fiscal dos contribuintes.
7: Contribuintes classificados com o selo Sintonia a Mais começaram a receber comunicações pela Caixa Postal e pelo Domicílio Tributário Eletrônico, o DTE, com informações sobre eventual existência de débitos em aberto. A regularização é necessária para evitar a inadimplência, situação que pode resultar no cancelamento do selo. A validade da classificação